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Até eu estou a transpirar de tanto dançar. O que vale é que temos no estúdio ar-condicionado. E então, gostaste da nossa seleção musical? Foi brutal, não foi? Pois é. É sempre brutal e bombástica as versões que o Duarte Marote traz ao teu programa de eleição. Por hoje é tudo. Voltamos então a nos encontrar na próxima sexta-feira, entre a meia-noite e as 2 da manhã. Have a fantastic weekend com o PEF FM. Até à semana.

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2: Calor mais intenso. O Instituto Português do Mar e da Atmosfera coloca zonas montanhosas em alerta laranja. No início da semana, a temperatura na Costa Sul pode chegar aos 31, 32 graus. Perante risco elevado de incêndios, Instituto das Florestas proíbe queimadas e uso das lareiras nos espaços de piquenique. Mundial de Futebol, Portugal venceu Croácia por 2-1 e joga na segunda-feira com a Espanha. Por causa do calor, o IPMA prolongou por vários dias o aviso laranja para as zonas montanhosas da Madeira. O resto da região, para já, fica sob aviso amarelo. Em relação à previsão inicial, há um agravamento das condições meteorológicas, especialmente nos pontos mais elevados, como refere o meteorologista Ricardo Tavares.
3: Em alguns locais da Costa Norte, a temperatura um pouco mais baixa, na Costa Sul e nas Terras Altas, e mesmo no Porto Santo, as temperaturas poderão aproximar-se dos 27, 28, 29, até dos 30 graus. Portanto, é uma situação que se vai manter ao longo dos próximos dias. O IPMA emitiu então os avisos amarelos, já prolongados até dia 6, o amarelo para todo o arquipélago. Neste momento, para as terras altas, para as regiões montanhosas, está emitido o aviso laranja, que também se vai prolongando. É provável que os avisos venham a prolongar-se até meados da próxima semana.
2: O início da semana que vem apresenta uma tendência para ser ainda mais quente. É possível que a temperatura suba aos 32 graus na Costa Sul, incluindo o Funchal.
3: As temperaturas vão andar próximo dos máximas, vão andar próximo dos 30 graus, portanto, ao longo dos próximos dias, alguma incerteza depois do início da próxima semana, terça e quarta-feira, para ver se temperaturas um pouco mais elevadas. Quando eu digo um pouco, é 31, 32 graus, mas é uma situação que ainda temos que ir acompanhando. Neste momento, os avisos amarelo para todo o arquipélago da Madeira, com exceção das terras altas, onde está emitido o aviso laranja, e vamos acompanhando, e não é de excluir de todo que pontualmente possa haver alguma atualização e alguma das regiões possa passar a aviso laranja.
2: As temperaturas mínimas também vão subir e devem rondar os 20 graus durante a noite. De referir ainda que, tendo em conta esta massa de ar quente, a Madeira e o Porto Santo vão estar sob o efeito de poeiras em suspensão na atmosfera. As condições previstas obrigam a medidas preventivas. Perante o elevado risco de incêndio, o Instituto das Florestas apela à máxima prudência da população. Estão proibidas queimadas ou fogueiras nos perímetros florestais, mesmo em lareiras situadas em zonas de piquenique. A prática do campismo deve ser evitada e é desaconselhada a utilização de equipamentos que possam provocar faíscas, como motosserras ou roçadeiras. O Instituto das Florestas encerrou a estrada entre a Eira do Cerrado e o Pico do Arieiro. A exposição ao sol acarreta também, cada vez mais, perigos para a saúde da pele, especialmente nas horas de maior radiação. A médica Anabela Faria alerta aqui no PEF para os efeitos das mudanças climáticas. Independentemente da idade, devem ser adotados comportamentos preventivos.
4: Temos que acompanhar e ser rigorosíssimos com estas alterações, porque de contrário, os riscos, principalmente, como disse, para as crianças que estão, por exemplo, em ATLs, a horas menos adequadas, há que haver uma proteção rigorosa. Portanto, uso de chapéu, proteção solar com protetor solar de fator 50, e procurar a sombra. Do contrário, o risco de queimaduras solares é grande.
2: Dermatologistas alertam que a radiação solar obriga a cuidados cada vez maiores para prevenir queimaduras e cancro da pele. No que toca aos raios ultravioleta, a Direção Regional de Saúde alerta que o risco não desaparece à sombra. Através de um guarda-sol, por exemplo, passa cerca de 30% da radiação direta. Logo, 3 horas à sombra equivalem aproximadamente a 1 hora sob o sol. Perante este tempo quente, doentes crónicos, idosos, crianças e grávidas devem procurar zonas mais frescas e arejadas. A ingestão de água com frequência e a toma da medicação prescrita também não podem falhar, alerta a Direção Regional de Saúde. Combustíveis mais baratos na próxima semana. A gasolina de 95 octanas terá uma redução de 0,5 cêntimo por litro e passará a custar 1,74. Os gasóleos descem 1 cêntimo, o rodoviário vai custar 1,63 euros e o colorido marcado será vendido a 1,19. Preços que entram em vigor às 0 horas da próxima segunda-feira. O Governo da República prolongou por mais um ano o regime transitório do Subsídio Social de Mobilidade até 30 de junho de 2027. Esta portaria permite que os residentes e estudantes de regiões autónomas continuem a tratar dos reembolsos das viagens aéreas de forma presencial nas estações do CTT. Um procedimento que está interrompido, mas que o Presidente do Governo garante que será retomado em breve.
5: Mas vai pagar, porque foi prorrogado mais um ano. Ainda bem que foi, porque tinha que ser prorrogado e, inclusivamente, porque se não fosse, nós não conseguimos continuar com o programa do estudante em suor, que para nós é essencial e também para as famílias da Madeira.
6: Porque, já há feedbacks de pessoas que não conseguem...
5: Sim, mas isso vai ficar resolvido. Interessa neste momento é que o Governo decretou a prorrogação e o CTT vão comprar.
7: Estamos em relação ao teto máximo, continua a ver...
5: Em relação ao teto máximo, o problema é... É aquilo que eu já disse várias vezes, vou continuar a dizer. Eu espero que a não existência de teto não tenha problemas. É isso que eu espero.
2: Entretanto, Miguel Albuquerque já admite a possibilidade da presença de um dirigente nacional do PSD na festa do Chão da Lagoa, que se realiza no próximo dia 12. O líder social-democrata, que é também presidente do Governo Regional, anunciou que as relações com a República melhoraram após um encontro com o primeiro-ministro. Albuquerque não garante, no entanto, a presença de Luís Montenegro na herdade do Chão da Lagoa.
5: Ele, em princípio, não vai vir, mas não tem nada a ver com a situação.
6: Quem é que pode vir do PSD Nacional, Luís Soares?
5: Vamos ver, para a semana decidimos isso. Neste momento, nós tivemos uma conversa franca, as coisas neste momento vão ficar resolvidas, estão em vias de resolução. Neste momento, há um canal aberto em que eu falo com o Primeiro-Ministro e temos um entendimento neste momento sobre estas matérias, as matérias da Madeira. Vão ter prioridade, uma matéria que está neste momento e que está já sob a tutela do Primeiro-Ministro e à venda do segundo helicóptero para a Madeira. Temos 2 ou 3 dossiês que estão a ser encaminhados e eu estou a tratar com o Primeiro-Ministro. Como é óbvio, não vou revelar quais são essas matérias, mas posso dizer que uma delas tem a ver com a revisão, acelerar o grupo de trabalho para a revisão da Lei das Ciências Regionais e outra tem a ver com a necessidade de aprovarmos o 5º regime para a zona.
2: Luís Montenegro não deve estar no Chão da Lagoa, mas o PSD Nacional poderá estar representado. Durante os últimos 7 dias, registaram-se 83 acidentes de viação na Madeira, que resultaram em 31 feridos ligeiros e 3 feridos graves. A maioria dos acidentes foram colisões, havendo ainda o registro de 18 despistes e 6 atropelamentos. No que toca às operações de fiscalização ao trânsito, a PSP deteve 10 condutores, 6 foram detidos devido à condução sob o efeito do álcool e outros 4 automobilistas por não terem habilitação legal para dirigir veículos. Os adeptos da Seleção Nacional de Futebol fizeram a festa. Portugal venceu a Croácia por 2-1 e está nos 8º de final para o duelo com a Espanha na segunda-feira. Ronaldo marcou um dos golos de grande penalidade, foi substituído e eleito o homem do jogo. Uma partida especial de homenagem a Diogo Jota, falecido precisamente há um ano.
8: Sentimos uma alegria bastante grande, porque foi uma homenagem a ele, pelo aquilo que vocês sabem. E tinha que ser um dia especial. Tornou-se um dia especial porque ganhámos, passamos à fase seguinte, era isso que queríamos, e homenageá-lo da melhor maneira. Agora é descansar bem, sabemos que vai ser uma batalha, mas era aquilo que queríamos, era passar. Eu tento dar o meu melhor, tento dar o máximo sempre, pouco a pouco acho que a equipa tem tentado melhorar, hoje fizemos um bom jogo e contra a Espanha vai ser o mesmo.
2: descansar e preparar o jogo com a Espanha, diz Cristiano Ronaldo. Na análise à partida com a Croácia, o treinador Roberto Martínez considerou o resultado justo.
9: Estamos no Mundial. Estamos no Mundial e é isso. Mas acho que é um dia para estar muito orgulhoso dos nossos jogadores. O jogo foi fantástico para o adepto em geral. E para os nossos portugueses, um dia muito feliz e de orgulho pelo significado do jogo também. Passamos aos oitavos de final, o dia de o ano onde honramos o Diogo Jota e o André, também o pai de Ricky Carvalho, e jogar contra a Croácia, que é a última equipa onde o Diogo Jota marcou o último gol pela seleção, e 2-1, que é o 21 do Diogo Jota. Então, muitos sinais, mas acho que merecemos a vitória.
2: Treinador de Portugal satisfeito com a passagem aos oitavos de final do Campeonato do Mundo. Esta participação de Ronaldo no Mundial de Futebol será a despedida. Cátia Aveiro, irmã do jogador, fala mesmo na última dança de CR7 com a camisola portuguesa. Mas primeiro está o próximo jogo.
10: Venha quem vier, a gente vai ter que enfrentar, a vida é isso, o futebol é isso. Venha quem vier, a gente tem que estar preparados.
11: Acha que esta é a última grande competição do Cristiano ou acredita que daqui a 2 anos ele ainda pode estar no europeu?
10: Pela informação que tenho, podem-se despedir, que eu acredito que este é... Então aproveitem. Acredito que não é ainda hoje que vão despedir, mas está breve. Eu acredito muito que esta é a despedida, por isso aproveitem muito. Vou falar da seleção de Portugal. A informação que eu tenho, fonte segura, acredito que é a Last Dance. Então vamos aproveitar, vamos desfrutar o máximo.
2: Cátia Aveiro diz que Cristiano Ronaldo poderá anunciar a saída da seleção após este Mundial que decorre no México, Estados Unidos e Canadá. Agora as previsões do estado do tempo para sábado, céu pouco nublado, apresentando períodos de mais nubosidade a partir do fim da manhã, vento fraco inferior a 15 km por hora, superando moderado entre os 20 e os 35 km horários do sueste nas terras altas, possibilidade de poeiras em suspensão, pequena subida da temperatura mínima, com previsão de 27 graus de máxima para o Funchal.

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1: Como era de esperar, a comunicação social tem-nos bombardeado nestas semanas com o Mundial de Futebol. Até parece que no mundo inteiro não sucede nada de mais importante que mereça ser notícia. Mas hoje não quero falar dos critérios da comunicação social que marcam a nossa agenda. Hoje quero falar do futebol. Sabemos que a prática do movimento, a prática do desporto, pode ser muito importante para a saúde. Mas também sabemos que, ao contrário, o desporto profissional leva o corpo humano a níveis de competição para os quais não se encontra preparado. Exige que toda a energia física e psicológica, mental, se foque apenas na realidade competitiva, na ultrapassagem constante de metas, esquecendo praticamente o resto da vida. Claro que existe uma vontade inata de nos ultrapassarmos constantemente, de conseguirmos o célebre mais alto, mais rápido, mais forte. Nós, seres humanos, seremos sempre descontentes com as metas que atingimos. Mas o futebol é outra coisa, muito mais que um desporto. É uma indústria de espetáculo, com jogadores comprados e vendidos, com rituais, com estádios, multidões, emoções, com desilusões dos jogos e dos golos, com as táticas, a fome de vencer, juntamente com todo o dinheiro envolvido. Há aqui certamente qualquer coisa de humano que se expressa, qualquer coisa de Babel, mas também qualquer coisa que se aproxima da possibilidade de tocar o céu. Talvez enganadora quando se resume à vitória de uma partida ou de um campeonato, mas que nos indica por que vivemos e para quem somos.
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Calor mais intenso, o Instituto Português do Mar e da Atmosfera coloca zonas montanhosas em alerta laranja. No início da semana, a temperatura na Costa Sul pode chegar aos 31, 32 graus. Perante risco elevado de incêndios, Instituto das Florestas proíbe queimadas e uso das lareiras nos espaços de piquenique. Mundial de Futebol, Portugal venceu Croácia por 2-1 e joga na segunda-feira com a Espanha. Por causa do

0: calor. O IPMA prolongou por vários dias o aviso laranja para as zonas montanhosas da Madeira. O resto da região, para já, fica sob aviso amarelo. Em relação à previsão inicial, há um agravamento das condições meteorológicas, especialmente nos pontos mais elevados, como refere o meteorologista Ricardo Tavares.
1: Em alguns locais da costa norte, a temperatura é um pouco mais baixa, na costa sul e nas terras altas, e mesmo no Porto Santo, as temperaturas poderão aproximar-se dos 27, 28, 29, até dos 30 graus. Portanto, é uma situação que se vai manter ao longo dos próximos dias. O IPMA emitiu então os avisos amarelos, já prolongados até dia 6, o amarelo para todo o arquipélago. Neste momento, para as terras altas, para as regiões montanhosas, está emitido o aviso laranja, que também se vai prolongando. É provável que os avisos venham a prolongar-se até meados da próxima semana.
0: O início da semana que vem apresenta uma tendência para ser ainda mais quente. É possível que a temperatura suba aos 32 graus na costa sul, incluindo o Funchal.
1: As temperaturas vão andar próximo dos máximas, vão andar próximo dos 30 graus, portanto, ao longo dos próximos dias, alguma incerteza depois do início da próxima semana, terça e quarta-feira, para ver se temperaturas um pouco mais elevadas. Quando eu digo um pouco, é 31, 32 graus, mas é uma situação que ainda temos que ir acompanhando. Neste momento, os avisos amarelo para todo o arquipélago da Madeira, com exceção das terras altas, onde está emitido o aviso laranja, e vamos acompanhando, e não é de excluir de todo que pontualmente possa haver alguma atualização e alguma das regiões possa passar a aviso laranja.
0: As temperaturas mínimas também vão subir e devem rondar os 20 graus durante a noite. De referir ainda que, tendo em conta esta massa de ar quente, a Madeira e o Porto Santo vão estar sob o efeito de poeiras em suspensão na atmosfera. As condições previstas obrigam a medidas preventivas. Perante o elevado risco de incêndio, o Instituto das Florestas apela à máxima prudência da população. Estão proibidas queimadas ou fogueiras nos perímetros florestais, mesmo em lareiras situadas em zonas de piquenique. A prática do campismo deve ser evitada e é desaconselhada a utilização de equipamentos que possam provocar faíscas, como motosserras ou roçadeiras. O Instituto das Florestas encerrou a estrada entre a Eira do Cerrado e o Pico do Arieiro. A exposição ao sol acarreta também, cada vez mais, perigos para a saúde da pele, especialmente nas horas de maior radiação. A médica Anabela Faria alerta aqui no PEF para os efeitos das mudanças climáticas. Independentemente da idade, devem ser adotados comportamentos preventivos.
2: Temos que acompanhar e ser rigorosíssimos com estas alterações, porque, de contrário, os riscos, principalmente, como disse, para as crianças que estão, por exemplo, em ATLs, a horas menos adequadas, há que haver uma proteção rigorosa. Portanto, uso de chapéu, proteção solar com protetor solar de fator 50 e procurar a sombra. De contrário, o risco de queimaduras solares é grande.
0: Dermatologistas alertam que a radiação solar obriga a cuidados cada vez maiores para prevenir queimaduras e cancro da pele. No que toca aos raios ultravioleta, a Direção Regional de Saúde alerta que o risco não desaparece à sombra. Através de um guarda-sol, por exemplo, passa cerca de 30% da radiação direta. Logo, 3 horas à sombra equivalem aproximadamente a 1 hora sob o sol. Perante este tempo quente, doentes crónicos, idosos, crianças e grávidas devem procurar zonas mais frescas e arejadas. A ingestão de água com frequência e a toma da medicação prescrita também não podem falhar, alerta a Direção Regional de Saúde. Combustíveis mais baratos na próxima semana, a gasolina de 95 octanas terá uma redução de 0,5 cêntimo por litro e passará a custar 1,74. Os gasóleos descem 1 cêntimo, o rodoviário vai custar 1,63 euros e o colorido de mercado será vendido a 1,19, preços que entram em vigor às 0 horas da próxima segunda-feira. O Governo da República prolongou por mais um ano o regime transitório do Subsídio Social de Mobilidade até 30 de junho de 2027. Esta portaria permite que os residentes e estudantes de regiões autónomas continuem a tratar dos reembolsos das viagens aéreas de forma presencial nas estações do CTT. Um procedimento que está interrompido, mas que o Presidente do Governo garante que será retomado em breve.
3: mas vai pagar, porque foi prorrogado mais um ano, ainda bem que foi, porque tinha que ser prorrogado, e inclusivamente, porque se não fosse, nós não conseguíamos continuar com o programa do Estudante em Suor, para nós é essencial e também para as famílias da Madeira.
4: Porque, já há, isso, há feedbacks de pessoas que não conseguem...
3: Sim, mas isso vai ficar resolvido. Interessa neste momento é que o Governo decretou a prorrogação e o CTT vão comprar.
5: Estamos em relação ao teto máximo, continuar...
3: Em relação ao teto máximo, o problema é aquilo que eu já disse várias vezes. Vou continuar a dizer. Eu espero que a não existência de teto não tenha problemas. É isso que eu espero.
0: Entretanto, Miguel Albuquerque já admite a possibilidade da presença de um dirigente nacional do PSD na festa do Chão da Lagoa, que se realiza no próximo dia 12. O líder social-democrata, que é também presidente do Governo Regional, anunciou que as relações com a República melhoraram após um encontro com o primeiro-ministro. Albuquerque não garante, no entanto, a presença de Luís Montenegro na herdade do Chão da Lagoa.
3: Ele, em princípio, não vai vir, mas não tem nada a ver com a situação.
4: Quem é que pode vir do PSD Nacional? Luís Soares?
3: Vamos ver, para a semana decidimos isso. Neste momento nós tivemos uma conversa franca, as coisas neste momento vão ficar resolvidas, estão em vias de resolução. Neste momento há um canal aberto em que eu falo com o Primeiro-Ministro e temos um entendimento neste momento sobre estas matérias. As matérias da Madeira vão ter prioridade, uma matéria que está neste momento e que está já sob a tutela do Primeiro-Ministro e a venda do segundo helicóptero para a Madeira. Temos dois ou três dossiers que estão a ser encaminhados. Eu estou a tratar com o Primeiro-Ministro, como é óbvio, não vou revelar quais são essas matérias, mas posso dizer que uma delas tem a ver com a revisão, acelerar o grupo de trabalho para a revisão da Lei das Ciências Regionais, e outra tem a ver com a necessidade de aprovarmos o quinto regime para a zona.
0: Luís Montenegro não deve estar no Chão da Lagoa, mas o PSD Nacional poderá estar representado. Durante os últimos 7 dias, registaram-se 83 acidentes de viação na Madeira, que resultaram em 31 feridos ligeiros e 3 feridos graves. A maioria dos acidentes foram colisões, havendo ainda o registro de 18 despistes e 6 atropelamentos. No que toca às operações de fiscalização ao trânsito, a PSP deteve 10 condutores, 6 foram detidos devido à condução sob o efeito do álcool e outros 4 automobilistas por não terem habilitação legal para dirigir veículos. Os adeptos da Seleção Nacional de Futebol fizeram a festa. Portugal venceu a Croácia por 2-1 e está nos 8º de final para o duelo com a Espanha na segunda-feira. Ronaldo marcou um dos golos de grande penalidade, foi substituído e eleito o homem do jogo. Uma partida especial de homenagem a Diogo Jota, falecido precisamente há um ano.
6: Sentimos uma alegria bastante grande, porque foi uma homenagem a ele, pelo aquilo que vocês sabem. E foi, tinha que ser um dia especial. E tornou-se um dia especial porque ganhámos, passamos à fase seguinte, era isso que queríamos, e homenageá-lo da melhor maneira. Agora é descansar bem, sabemos que vai ser uma batalha, mas era aquilo que queríamos, era passar. Eu tento dar o meu melhor, tento dar o máximo sempre, pouco a pouco, acho que a equipa tem tentado melhorar, hoje fizemos um bom jogo, e contra a Espanha vai ser o mesmo.
0: Descansar e preparar o jogo com a Espanha, diz Cristiano Ronaldo. Na análise à partida com a Croácia, o treinador Roberto Martínez considerou o resultado justo.
7: Estamos no Mundial e é isso. Mas acho que é um dia para estar muito orgulhoso dos nossos jogadores. O jogo foi fantástico para o adepto em geral. E para os nossos portugueses, um dia muito feliz e de orgulho pelo significado do jogo também. Passamos aos 8º de final, o dia de o ano onde honramos o Diogo Jota e o André, também o pai de Ricky Carvalho, e jogar contra a Croácia, que é a última a equipa onde o Diogo Jota marcou o último gol pela seleção, e 2-1, que é o 21 do Diogo Jota. Então, muitos sinais, mas acho que merecemos a vitória.
0: Treinador de Portugal satisfeito com a passagem aos 8º de final do Campeonato do Mundo. Esta participação de Ronaldo no Mundial de Futebol será a despedida. Cátia Aveiro, irmã do jogador, fala mesmo na última dança de CR7 com a camisola portuguesa. Mas primeiro está o próximo jogo.
8: Venha quem vier, a gente vai ter que enfrentar. A vida é isso, o futebol é isso. Venha quem vier, a gente tem que estar preparados.
9: Acha que esta é a última grande competição do Cristiano ou acredita que daqui a 2 anos ele ainda pode estar no Europeu?
8: Pela informação que tenho, podem-se despedir, que eu acredito que este é. Então aproveitem, Acredito que não é ainda hoje que vão despedir, mas está breve. Eu acredito muito que esta é a despedida, por isso aproveitem muito. Vou falar da seleção de Portugal. A informação que eu tenho, de fonte segura, acredito que é a Last Dance, então vamos aproveitar, vamos desfrutar o máximo.
0: Cátia Aveiro diz que Cristiano Ronaldo poderá anunciar a saída da seleção após este Mundial que decorre no México, Estados Unidos e Canadá. Agora as previsões do estado do tempo para sábado. Céu pouco nublado, apresentando períodos de mais nebulosidade a partir do fim da manhã. Vento fraco inferior a 15 km por hora, superando moderado entre os 20 e os 35 km horários de sueste nas terras altas. Possibilidade de poeiras em suspensão. Pequena subida da temperatura mínima, com previsão de 27 graus de máxima para o Funchal.

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1: Como era de esperar, a comunicação social tem-nos bombardeado nestas semanas com o Mundial de Futebol. Até parece que no mundo inteiro não sucede nada de mais importante que mereça ser notícia. Mas hoje não quero falar dos critérios da comunicação social que marcam a nossa agenda. Hoje quero falar do futebol. Sabemos que a prática do movimento, a prática do desporto, pode ser muito importante para a saúde. Mas também sabemos que, ao contrário, o desporto profissional leva o corpo humano a níveis de competição para os quais não se encontra preparado. Exige que toda a energia física e psicológica, mental, se foque apenas na realidade competitiva, na ultrapassagem constante de metas, esquecendo praticamente o resto da vida. Claro que existe uma vontade inata de nos ultrapassarmos constantemente, de conseguirmos o célebre mais alto, mais rápido, mais forte. Nós, seres humanos, seremos sempre descontentes com as metas que atingimos. Mas o futebol é outra coisa, muito mais que um desporto. É uma indústria de espetáculo, com jogadores comprados e vendidos, com rituais, com estádios, multidões, emoções, com desilusões dos jogos e dos golos, com as táticas, a fome de vencer, juntamente com todo o dinheiro envolvido. Há aqui certamente qualquer coisa de humano que se expressa, qualquer coisa de Babel, mas também qualquer coisa que se aproxima da possibilidade de tocar o céu. Talvez enganadora quando se resume à vitória de uma partida ou de um campeonato, mas que nos indica por que vivemos e para quem somos.
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1: Bom dia, bem-vindo a mais um episódio especial Bioforma, um espaço semanal dedicado à saúde e bem-estar em parceria com a marca madeirense Bioforma. 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E para hoje, o primeiro episódio do mês de julho, temos aqui connosco mais uma das nutricionistas da equipa Bioforma, a doutora Melissa Fernandes, para falarmos sobre superfoods, superalimentos, o que são, como é que se consomem e a sua importância. Olá Melissa, bom dia, bem-vinda.
2: Olá, muito bom dia, obrigada. Pronto, sim, hoje vamos falar sobre superalimentos. O qual eu gostaria de referir como um primeiro dado interessante, que não é exatamente o termo científico. Costumamos usar esta terminologia que começou, por exemplo, nas redes sociais, como uma forma de chamar a atenção. Oh, que é isto? Um alimento que é melhor que os outros? Não. Não é que seja um alimento que seja melhor que os outros, mas é um alimento que se caracteriza por ter alguma coisa ou várias coisas que sejam importantes ou especiais, para dizer assim. Por exemplo, que tenha mais fibra, mais antioxidantes que o resto, que tenha melhor teor de gordura insaturada, uma proteína relativamente maior que o resto. Portanto, este conjunto, ou também vitaminas e minerais também, pode ser que seja considerado, entre aspas, um superalimento, porque o teor de vitaminas e minerais em 100 gramas seja superior ao que costumamos ver normalmente nos alimentos normais. Portanto, tem-se popularizado bastante com as redes sociais esta terminologia. A gente tem adotado esta terminologia na Bioforma também para identificar alimentos que a população possa dizer: oh, este é muito bom porque tem mais X ou Y. Portanto, acabam por ser uma melhor escolha. A nível de, por exemplo, podemos pôr aqui um exemplo. Por exemplo, a quinoa. Toda a gente já falou bastante da quinoa. Toda a gente já conhece muito a quinoa. É um cedo cereal, o qual, por exemplo, comparativamente com outros, pode ter um maior teor de proteína. Não é só um hidrato, não é só, ah, é um hidrato. Não, ele também tem outros componentes que possam beneficiar. Não é simplesmente arroz branco simples. Também, uma característica que achamos interessante da quinoa é uma proteína completa. Portanto, tem todos os aminoácidos essenciais naquele cedo cereal. Portanto, não é só vamos tipo ter de juntar isto para fazer aqui uma... o arroz tem isto, por exemplo, aquela história do arroz com feijão. Não sei se já sabes a história do arroz com feijão.
1: Sim, sim.
2: Que
1: sim.
2: Tem todos os aminoácidos completos porque tem o arroz e o feijão e é perfeito. Pronto. A quinoa já tem todos em essência. Acaba por ser uma melhoria de um hidrato de carbono simples.
1: Mas nós estamos aqui a falar, e indo um pouquinho atrás, antes de falarmos de mais exemplos, de apenas modas ou de algo que tem, evidentemente, impacto positivo na nossa saúde e que, efetivamente, são mesmo superalimentos?
2: Eu considero que, embora a moda serviu para dar a conhecer...
1: O boost.
2: Sim, foi tipo, oh my God, isto existe. Porque há muita gente que não sabe que isto existe.
1: Sim, e teve muita fama.
2: Exato, teve muita fama e de vez em quando vamos fazendo um... É como se estivesse a fazer uma roleta. Tipo, cada um vai lhe dando, é o azar. Ah, hoje todos os influencers vão ir por este.
1: Pois.
2: E é tipo, parece que estão a casar a moda. Pronto, e eles vão fazendo como se fosse por turnos. Acabam por ter benefícios realmente. Porque como aquilo que está a explicar é... Ah, em lugar de comer isto, que se calhar tem 10 de um mineral qualquer ou uma vitamina
1: ou um
2: qualquer.
1: Nutriente qualquer.
2: Exato,
1: sim.
2: Então eu posso optar por este que tem 15, ou tem 20. Vai ser uma qualidade melhor, a qualidade do alimento vai ser melhor. Ou, por exemplo, há muitos. É complicado dizer este é melhor que o outro, porque eu acredito muito na variedade.
1: Claro.
2: Mas se conseguimos incorporar mais variedade na nossa alimentação normal, que a gente também fica muito na monotonia alimentar, não é? Que
1: sim.
2: É arroz e frango. A gente que vai para o ginásio, arroz e frango. De vez em quando vai lá uma salada, mas pronto, acabou a história. Muita gente acaba por ter carências nutricionais a outros níveis. Por exemplo, a vitamina, de minerais, de outro tipo de gorduras. Ou aquela história, isto tem muita proteína. Boa. Mas qual é a qualidade da proteína que a gente está a consumir? Quais são os aminoácidos que estão lá? Vai ficar sempre com os mesmos aminoácidos? Vai ter sempre as mesmas porcentagens? Acabas por te beneficiar menos do que podia ser. O tipo de fibra, existem dois tipos de fibra, insolúvel e solúvel. Não é só dizer a coisa, vou comer sempre o mesmo porque eu sinto-me fit. Então,
1: claro.
2: Eu estou fit e já não há problema nenhum. Então o que acontece? Vemos há muita gente fit com problemas de vitaminas.
1: Exatamente.
2: Porque está sempre comendo a mesma coisa. Olha, o corpo está bem, mas no seu sistema os macros, este é um micro, um micronutriente. Não são os macronutrientes que interessam, que são as nossas queridas proteínas, hidratos de carbono, a gordura. Existe muita mais variedade que só dizer, vou comer sempre o mesmo e vai para frente, porque o meu músculo está a crescer e estou toda XPTO. Não funciona assim.
1: De certa forma, as próprias redes sociais contribuíram para aqui, para o conhecimento alargado dos superalimentos e também pelo seu aumento de consumo, o que é bom, o que é positivo. Mas aqui a minha questão é, toda a gente pode consumir, qualquer um, nas quantidades também que são ditas, ou existem aqui regras como em tudo?
2: Temos de ter algum cuidado com alguns alimentos.
1: Pois.
2: Por exemplo, a Ashwagandha, temos na nossa seção de superalimento, porque a Ashwagandha também existe em pó. Não é só existem em cápsulas, também existem em pó. E temos de ter atenção que não é tão simples assim como vou dar tipo 3 colheres e já está feito. Não, porque temos de ter atenção que aquilo é uma planta, alimento medicinal. Igual, por exemplo, acontece com a beterraba em pó. A beterraba em pó tem nitratos. A beterraba no sentido de, a beterraba já tem nitratos, mas quando a gente seca, os nitratos aumentam por causa da porcentagem. Diminuímos a água, a porcentagem dos componentes aumenta, não é? Ciclo da matemática.
1: Portanto, não é o mesmo que comer beterraba fresca.
2: Sim, não é a mesma coisa, porque a porcentagem é diferente. Não vou dizer,
1: okay.
2: Eu faço 100 gramas de beterraba, então vou fazer 100 gramas do pó. Não vai ser igual e isso pode dar um problema, ok? Porque os nitratos, eles são vasodilatadores naturais, o qual é bom, é isto para apresentar basicamente que ajuda na tensão, ajuda a baixar a tensão. Quem tem tensão alta, ligeiramente, não estou falando de uma tensão muito, não estou falando de uma tensão muito elevada que precisa de medicação, tem uma atenção que não vai comer 100 gramas de pó de beterraba porque pode chegar a afetar. De forma natural, sim, mas tem uma atenção que não é só consumir qualquer coisa, não é pôr 3, 4 colheres. A gente faz um teste. Nas consultas, por exemplo, nós fazemos, eu vou recomendando, quando eu recomendo um superalimento, eu vou vendo qual é o superalimento que eu acho que faz sentido nesse momento. Porque temos um foco e temos um objetivo. Não é só comer tudo porque tudo faz bem, não é? Porque senão eu vou lhe receitar o suplemento só da loja, não é? Porque
1: exatamente.
2: Tudo faz bem, vai tomar 40 pastilhas.
1: Tudo faz bem, exatamente.
2: Exato. Tipo, vou recomendar 40 comprimidos e vai tomar-se tudo junto. Não. Tenta-se fazer uma coisa direcionada. Portanto, por exemplo, eu vou continuar com os exemplos porque eu acho que é mais fácil explicar.
1: Sim.
2: Temos o matcha. O matcha ajuda com o metabolismo. Então, para uma pessoa que quer perder peso, costumamos dizer, olha, em lugar de fazer 3 cafés, faça a escala 2 e faça um matcha, ou escala diminua só para um café e faça um matcha, porque o matcha também, como é do chá verde, também pode conter cafeína e pode ser também uma situação assim. Não é só consumir, mas doutora, eu só tomo matcha, eu tomo para aí umas 3, 4 chávenas por dia, não há problema, pois não.
1: É a questão da internet e das modas, que dá asas a estas situações. Vemos os influencers com matcha o dia inteiro a publicarem fotografias e pensamos que é como quem bebe água.
2: Eu tinha um paciente que ela bebia à noite. Ai, que é como um chazinho. Mas já não estou dormindo tão bem, doutora.
1: Por que será?
2: Pois. Tem até atenção que, já agora já conhecimento geral, que o chá preto e o chá verde têm cafeína, que é a teína, a nossa querida teína. Não é cafeína, mas a gente fala assim, pá, a gente entender.
1: Claro.
2: Mas tem muita atenção às horas. Eu costumo dizer, isto ajuda no metabolismo, tem mais antioxidantes, tipo, acaba por ser uma opção interessante. Até porque muitas vezes o matcha que a gente tem é mais fino, para dizer assim, do que propriamente o café que normalmente a gente consome. Porque o café é o baratinho.
1: Pois.
2: Biológico nada.
1: Uhum.
2: Aquela história do biológico também. Mas quando é o matcha, e vou comprar um matcha do melhor, orgânico.
1: Porque vemos na internet
2: é
1: tudo.
2: Exato. É exato, mas agora, porque o café também tem os seus benefícios, só que muitas vezes o café que a gente consome é o rasteirinho aí que está lá.
1: Sim, sim, sim, sim.
2: Quase que tipo o pó do café.
1: Também não está tanto na moda, portanto, yeah. Só se for um cappuccino, que fica assim mais fotografias do Instagram e bonito e pronto. Mas também já sabemos, e referiste muito bem aqui, que os planos alimentares têm que ser devidamente personalizados e adaptados, e é por isso mesmo. Caso contrário, receitavas tudo aquilo que estava na loja e todos os suplementos e poderíamos consumir tudo nas quantidades que nós desejávamos, e é muito importante mesmo aqui a questão da personalização, da adaptação, e é isso aquilo que a Bioforma disponibiliza, planos alimentares totalmente adaptados e personalizados com o seu objetivo. E já a seguir vamos a continuar aqui a conversar sobre os super alimentos, vamos explorar ainda mais aqui eventuais riscos, porque é importante, e porque o advento das redes sociais também trouxe imenso aqui a questão dos superalimentos, e também vamos continuar com mais casos de superalimentos que podem trazer benefícios e que estão disponíveis nas lojas Bioforma. Hey, Fonsi!

0: Segunda parte do nosso programa especial Bioforma, hoje a conversarmos sobre superalimentos, o que são, quais são os seus benefícios e eventuais riscos. E é para aí mesmo, Melissa, que vamos continuar a falar nos riscos, porque os superalimentos são importantes, têm muitos benefícios, são assim poderosos em termos de nutrientes e vitaminas, mas, como já fomos percebendo, nem toda a gente pode consumir todos e nas mesmas quantidades. Que outros exemplos tens aqui para partilhar connosco, só para que o nosso ouvinte consiga perceber que isto não é só entrar numa loja e comprar tudo e consumir tudo?
1: Ok, então, temos aqui várias coisinhas importantes para referir, principalmente, por exemplo, a nível de cardiovascular.
0: Sim. Pessoas
1: que têm a medicação para a parte cardíaca, algum problema de tensão, problemas que requeram o toma de vasodilatadores também. Temos de ter aqui muita atenção, porque, como estava a referir, a beterraba em pó é, tem um vasodilatador natural, que é o nitrato, ok?
0: Sim.
1: O que é que acontece? Se já tem um vasodilatador artificial, que seria o medicamento, estar a juntar a parte natural também é uma coisa que temos de ter muito cuidado. Há outras coisas que também podem afetar, por exemplo, o guaraná, a taurina, essas coisinhas assim podem chegar a afetar a parte cardíaca. Também temos guaraná em pó, também temos guaraná em pó. Temos de ter atenção, que não é só pegar e andar. Também temos de ter atenção, que não todas as pessoas são iguais. Portanto, medicamento, desde que tem de ter cuidado. Por exemplo, a chegada e pode ser muito benéfica para muitas pessoas com problemas de ansiedade, insónia, aquela história toda que já tínhamos contado. Mas temos de ter atenção que se estão a tomar alguma medicação para a parte psiquiátrica, medicamento psiquiátrico, dependendo do grau que esteja a tomar, se é muito forte muito, ou mais baixo, falar com o médico se acha pertinente chegar a tomar, a chegando, até se for em pó, a dizer assim: ah, mas eu tomei em pó, que é mais fraquinha. Não é sempre assim.
0: Pois.
1: Não é sempre assim, porque a chegando em pó não está padronizada, porque é só a planta feita em pó. As cápsulas estão padronizadas, portanto, até acaba por ser um bocado mais fácil ver os efeitos. E os estudos que a gente tem falado cá e que falamos nas consultas é sempre em relação a cápsulas padronizadas.
0: Uhum.
1: O pó não está padronizado, a gente não sabe muito bem a quantidade de efeito do pó, porque é por isso que a gente, quando fala de fazer em pó, é uma quantidade pequenina que vai se aumentando. Nas consultas é: ah, eu vou pôr uma quantidade pequena que vamos aumentando e vendo como é que a pessoa reage. Não estou a dizer que seja melhor a cápsula. Depende do caso, mas o que quer dizer? Até pode-se usar o pó de uma forma para adocicar melhor, uma coisinha muito mais leve.
0: Sim, mas o pó também pode induzir em erro ou então levar a abusos. Ah, isto como é em pó, eu deito assim com o olhómetro, sabes? Assim vou deitando e vou vendo. Isto também deve ser fraquinho o pó e isto muitas vezes pode ser perigoso também.
1: Sim, eu tive uma pessoa que ela chegou a estar a deitar numa colher de sopa, que é uma colher muito grande, até na embalagem dizia uma colher de chá.
0: Mas era uma colher de sopa de quê?
1: Uma colher de sopa de chaganda.
0: E era muito mau, não era?
1: Não aconteceu nada, mas eu tento prevenir pelo risco, tá?
0: Claro.
1: Eu prefiro que seja uma coisa mais com calma, vai fazendo. Porquê? Porque está aquela ideia de isto é mais fraco.
0: Sim, porque é um pozinho,
1: é.
0: Não faz mal.
1: Parece que é tipo, eu estou fazendo um chá, parece.
0: Sim.
1: E a gente também não sabe, mas o chá também faz efeito.
0: Exatamente.
1: As pessoas pensam que quando é natural está tudo bem, está tudo bom e vai ser tudo junto. Mas eu quero que pensem que há muita coisa natural que também faz mal. Portanto, imagina, ou há um álcool de XPTO, ou há a cerveja artesanal, não sei o quê, também tem álcool, também faz mal, o fígado também vai à vida com isso. Portanto, não interessa, o mais natural que seja, o importante é a moderação e termos atenção que nossos consumos têm de estar medidas em tudo, não é tipo pegar qualquer coisa e vai. A mesma coisa, por exemplo, com a maca da energia.
0: Uhum.
1: Portanto, é uma forma energética, em princípio é mais seguro para as pessoas cardíacas, mas a maca tem que ter atenção, que não é só vamos tentar lá e ver como é que vai. Não, tem que ser uma quantidade pequena. Eu gosto quando a pessoa já tem um consumo de café muito alto para fazer a redução, que sem sentir a situação de energia baixar muito.
0: Ok.
1: Tentarmos reduzir dessa forma, porque dizem: ai, que não consigo deixar de tomar café porque eu estou muito em baixo. Então, o que é que fazemos para reduzir a quantidade de café? Porque A cafeína não é que seja má, mas afeta a parte cardíaca, afeta a parte nervosa. Podemos tentar fazer aqui uma diminuiçãozinha, um bocadinho da parte de cafeína com o uso da maca.
0: Uhum.
1: Né? Usar tudo em conjunto também já me aconteceu. Ah, doutora, continua com o café, mas agora meto a maca e agora já estou super energética.
0: Mas é que acho que, e a grande dúvida que também pode surgir aqui nos nossos ouvintes, é isso mesmo. E a própria internet também traz-nos estes erros, digamos assim, porque nós vemos influencers com vidas muito boas, muito felizes, magros, com corpos esbeltos, a consumirem estas coisas todas misturadas. É café, é matcha, é maca, é fazer sumos, bebidas, é coisas proteicas. E nós pensamos, bem, se eu quero ter aquele estilo de vida, aquele corpo, aparentar aquela vida saudável com a minha família e ter aquela energia e aquela força para o ginásio, para os pilates, para ainda tratar de casa e cozinhar saudável, pronto, se calhar tenho que também começar a consumir disto para me dar todo aquele power e aquela energia toda que eu preciso. E aqui muitas vezes é que elas podem até nem consumir aquilo e só passar aquela imagem de que bebem aquilo, e aquilo pode ser só uma questão de propaganda, de marketing, de vender o produto. Como é que tu lidas no teu dia-a-dia com pacientes que chegam ao pé de ti a consumir essas coisas todas, ou então que te dizem, doutor, eu vi esta influencer XPTO que consome isso. Como é que lidas com isto?
1: Pronto, primeiro avaliamos tudo, né? Avaliamos a situação, avaliamos quais são os problemas, temos de avaliar tudo para saber o fundo do poço. A gente tem de primeiro fazer o poço, não é? Tipo, a gente faz a casa e depois é que a gente faz a parte de dentro, não é?
0: Uhum.
1: Portanto, a gente não pode começar por dentro porque não há parede. Portanto, eles querem sim, eu vou consumir este monte de pozinhos aqui junto, mas a alimentação vai ficar igual, mas eu vou emagrecer.
0: Exatamente, porque o superfood sozinho não faz nada também.
1: Exato. Os superfoods são super bons, acabam por ser bastante benéficos para a alimentação no geral, só que temos de ter atenção. Por exemplo, sim, queremos energia. Por que é que eu não tenho energia? Será que não estou dormindo bem? Será que não estou comendo bem? Será que a água que estou bebendo é suficiente? Estes alimentos vêm a complementar e são suplementos que complementam. Não são alimentos que substituem nenhuma refeição. Não substituem, por exemplo, há muita gente que... Ah, eu vou fazer isto em jejum. Por acaso, chega uma paciente que chegou com um frasco gigante de outra... Não sei muito bem qual é a marca, também não vou dizer. Mas era uma quantidade de todos estes superalimentos ali misturados. Era tipo, era clorela, era espirulina, era maca,
0: tudo
1: era
0: misturado.
1: Moringa, estava tudo já dentro. E então, o que aconteceu? Fogo. Eu acho que isto não acaba por ter nenhum efeito, porque é uma quantidade muito baixa de cada um, mas ela queria emagrecer com isso. E eu digo assim, eu prefiro que vocês façam por separado. Por isso que a Bioforma também temos tudo por separado. E eu gosto muito disso, porque eu consigo fazer uma personalização maior da quantidade de cada um. Poder fazer mais do que um superalimento na alimentação. Há pessoas que não querem fazer comprimidos, não gostam dos comprimidos, e a gente opta pelo superalimento. Ou que já chegaram a um ponto que, acabamos nas consultas, já chegaram a um ponto que querem. Já estão tipo numa situação de, ah, sinto-me XPTO como estou agora, está tudo fixe. A gente mantém com o superalimento. Tem mais vitaminas, tem mais minerais, tem fibra e antioxidantes que vão beneficiar a longo prazo. Portanto, há muita gente que acaba por consumir isto mais no início sem nenhuma regra. Eu no início muitas vezes me mais por suplementos.
0: Uhum.
1: Porque precisamos de uma limpeza maior. Precisamos de um tratamento maior. Precisamos de... Quando fala de limpeza, fala de limpeza de vida.
0: Sim.
1: Fazemos uma
0: organismo, vamos
1: exato,
0: dizer assim.
1: Exato, para dizer assim. Renovação. Porquê? Porque a pessoa chega com maus hábitos, chega desarrumada, desalinhada, por baixo, sem energia, sem nada. E eu uso muito os suplementos para ajudar neste arranque. Alguns mantêm-se, outros vão-se ajustando. Por exemplo, a moringa tem muitos antioxidantes. Muitas vezes acabo por recomendar bastante para a parte do colesterol, porque ela também ajuda a regular a parte das glicémias. Mas também tem a parte dos antioxidantes. Até existem assim uns... Pronto, a moringa é um... Pronto, todos os superalimentos têm assim uma quantidade de evidência, não a nível do medicamento, não é? Mas até a moringa pode chegar a ser benéfica para o cabelo, que não tem nada a ver não tem nada a ver com o fim inicial que eu queria.
0: Uhum.
1: Que era, por exemplo, ajudar com a glicemia, ou ajudar com outra coisa qualquer, ajudar com antioxidantes. Como ela é rica em minerais e em vitaminas, acaba por ser benéfica para o cabelo também. Não toda a gente reage igual, mas
0: exatamente,
1: acaba por ter os minerais e os benefícios na mesma, porque se tiver falta de algum mineral, vai ser suprido, vai se refletir no seu dia a dia.
0: Eu acho que a grande aprendizagem que vamos retirar deste programa, que é muito importante e este tema é muito interessante, é que os superalimentos acabam por ser suplementos. Não são alimentos que nós devemos incluir na nossa alimentação assim, ao desbarato, ao calhas, sem pensar e sem planeamento. E essa mensagem que tu tens passado, e muito bem, é mesmo importante porque... E a ideia que tu tens transmitido de que gostas de cada superalimento de forma isolada para perceberes o que faz sentido para cada pessoa, para cada situação, dependendo da sua vida, da sua rotina, do seu objetivo naquele momento, a questão da dosagem ser pequenina e irmos percebendo como é que vamos reagindo, de termos atenção se há alguma medicação para não termos aqui situações incompatíveis que podem dar problemas complicados a médio, longo prazo, é porque nós aqui estamos a falar da nossa saúde. Nós falamos de alimentação, de bem-estar, mas estamos aqui a falar de temas que interferem diretamente com a nossa saúde e bem-estar. E já a seguir, a Melissa vai continuar a explicar-nos de forma clara e tão calma como tem continuado, com muitos exemplos, porque acho que é mesmo um tema muito pertinente. Até porque sabemos que existem mais superfoods e que a Bioforma disponibiliza e de várias formas, e é isso que vamos tentar perceber já a seguir. Mas antes disso, vamos a uma pausa musical.

0: Terceira parte do nosso programa especial Bioforma, hoje sobre o tema superalimentos. Melissa, já que falamos de riscos, explicamos um pouquinho o que são os superalimentos. Tocamos nos benefícios, mas eu acho que precisamos de explorar mais as grandes vantagens, isto para não causar pânico aqui aos nossos ouvintes, porque os superalimentos têm muitos benefícios para nós.
1: Efetivamente, temos muitos benefícios. E quando eu falo dos riscos, é que eu quero que vocês tenham atenção, que não é tudo para toda a gente, ok?
0: Exatamente.
1: Não é, isto não é tipo, toda a gente está no mercado, vai ser tudo para todos. Não, até porque também no mercado a gente tem que ter cuidado, não é? Não é tudo para todos. Portanto, benefícios temos então. Vamos começar aqui com as vitaminas e minerais que muitos do superalimento têm em maior quantidade que o resto. Principalmente também por causa de ser em pó. Acaba por ter aqui uma concentração maior, porque a gente tira a parte da água, a gente tem aqui uma quantidadezinha maior, porque está como concentrado. Se a gente tira uma parte do queijo, o queijo fica fica diferente, aquela tabelinha da matemática, pronto. Então, pronto, podemos falar, por exemplo, do açaí, o nosso famoso açaí, que toda a gente... Quando eu estou falando do açaí, eu não estou falando do gelado, ok?
0: Ah,
1: Embora...
0: nem aquelas lojas que vendem açaí com todos os toppings, não é?
1: Não, exato. Os toppings, se você começa a sair sozinho, XPTO. Agora, provavelmente não vai ser. Um açaí, também quero referir que o açaí tem menos calorias, em princípio, que um gelado convencional, ok? Portanto, se quiser alguma coisa fresquinha agora para o verão, além do nosso geladinho da Bioforma, também temos aqui o açaí. Mas temos que ter atenção que o açaí convencional que é vendido, não o nosso açaí em pó, tem muito mais açúcar.
0: Ok.
1: Ok? Tem mais açúcar, alguns que já estão aparecendo por aí com estévia. Estévia é muito melhor, obviamente, já sabem a história da estévia, mas na mesma acaba por ter alguns assim com açúcar. Se vocês quisessem o benefício completo do açaí, era melhor um em pó que fosse, se vocês quiserem e tiverem a possibilidade de comprar, era melhor que fosse biológico. Um açaí XPTO biológico era ótimo porque tem muitos mais minerais, antioxidantes, acaba por ter os benefícios todos da fruta, sendo que não é uma fruta que comumente as pessoas costumam cá em Portugal, porque, pronto, é uma fruta bastante... Está bastante longe. É uma forma de termos o benefício também muito mais fácil. Temos lá na cozinha, aquilo não vai se estragar, não é uma banana que vai, tipo, passar o dia e já vai estar preta, não é? Portanto, é uma forma de termos aqui um benefício extra para os nossos pequenos almoços, os nossos batidos. Temos também as antocianinas, que também ajudam na saúde cardiovascular. Para atletas também eu recomendo bastante também por conta disto, por causa de ajudar a uma melhor circulação sanguínea por causa desta situação, então ajuda a que os nutrientes cheguem mais facilmente à parte dos músculos. Temos gorduras insaturadas também. Ter atenção que para a pessoa que esteja a tentar emagrecer, isto não seria a melhor opção. Ele é calórico, muito calórico. Portanto, temos de ter atenção que não é só, é uma fruta feita em pó, portanto, a fruta feita em pó obviamente vai ser mais calórica. Eu quero que
0: Pois,
1: saibam isso.
0: é que muitas vezes pensamos, ah, isto é beterraba, é açaí, mas a versão em pó tem muitas mais calorias do que a versão ao natural. É isso que nós
1: Sim,
0: podemos pensar, sim.
1: em norma geral, sim. Mas com o açaí temos que ter uma atençãozinha maior porque é aquela assim mais calórica. Por causa de ser uma fruta. Por exemplo, a beterraba em pó. Já ia, tipo, a nível de benefício também, da parte de vasodilatador, não é? Mas a nível da beterraba em pó, eu diria que podia ser mais benéfica para quem tem alguma tensãozinha mais alta, possa ajudar aqui a baixar. Se quiser fazer a beterraba normal, também pode, só que não tem a mesma quantidade de nitrato. Portanto, os benefícios vão ser mais diluídos, por ter assim. É um benefício, porque imagina, para fazer uma quantidade em pó precisa muita beterraba. Para comer uma beterraba só já ficamos cheios, já não conseguimos, tem fibra, tem outra coisa.
0: Exatamente.
1: Depois, temos outros aqui também, por exemplo, a clorela, a nossa amiguinha clorela,
0: De que cor
1: a
0: é que
1: espirula.
0: é a clorela verde, não
1: É
0: é?
1: uma verdadeirinha assim.
0: Sim.
1: Ela é assim, está mais direcionada para a limpeza dos metais pesados no organismo. Portanto, é interessante nesse sentido. De vez em quando podemos adicionar nas comidas ou no... Há pessoas que já adicionam tipo nos chás. Eu acho que também nunca experimentei no chás, eu omito. Em batidos isso já a pessoa consegue tipo adicionar mais coisas porque fica mais diluído.
0: E é um pozinho também, é pó.
1: É um pozinho, sim. Também temos a espirulina, a nossa amiga é a espirulina. Muita gente usa para nível de emagrecimento.
0: Sim, é muito conhecido por aí. Tem realmente impacto no emagrecimento? Ou depende?
1: Vai ter impacto, mas a pessoa precisa acompanhar com a alimentação. Porque obviamente não é, eu vou tomar isto, já estou safa. Já posso comer aqui os meus hambúrgueres no Arraial que... Espirulina safa.
0: Tudo resolvido. É. E toda a gente pode consumir espirulina ou pode ser perigoso?
1: Em princípio não temos nenhum risco.
0: Ok.
1: Em princípio, não. Obviamente não vão comer o pacote completo, por favor. Ai, vou emagrecer. Bom, vai tu para o pacote completo, não.
0: Sim,
1: não
0: tem sempre uma dose recomendada.
1: Sim, exato. Não é para... Também porque, uma coisa também importante aqui, eu aconselho começar com doses pequenas para ver como é que reage o nosso organismo. Porque não é um alimento que estejamos em contato durante a nossa vida toda. São alimentos novos. Como quando éramos bebezinhos e as nossas mães metiam lá uma quantazinha para ver se a gente é alérgica ou se tem algum desconforto. Por favor, façam o teste. Primeiro vamos ver. Também pode acontecer que inicialmente o nosso organismo não goste e depois a segunda vez já corra bem.
0: Sim.
1: Por exemplo, com a moringa, há certas pessoas que referem desconforto gástrico. Mas até eu própria tive um desconfortozinho gástrico e depois passou na segunda vez que tentei fazer.
0: Portanto, e quais são os benefícios da moringa?
1: Temos os benefícios a nível de ajudar a regular a glicemia. Portanto, vai ajudar aqui a parte do colesterol e diabetes. Portanto, é uma coisa interessante. Atenção, se estão a tomar medicamento, tenha atenção, porque não se sabe se existem interações ou não. Eu estou falando de uma pessoa que, se calhar, começou com alguma situação, prevenção, por exemplo, ou, por exemplo, quem esteja a fazer suplementação para a parte do colesterol e queira complementar, pode complementar com moringa, é uma opção. Agora, se estão a fazer medicamento para o colesterol, medicamento para diabetes, tenham atenção, que possa vir a acontecer alguma situação ou não. Não é que seja, por exemplo, doutora, eu já fiz isso e não aconteceu nada. Ok, está tudo bem, mas eu gosto de fazer a advertência, ok?
0: Sim.
1: Porque temos que ter atenção que não é tudo assim, a minha vidinha não aconteceu nada, então eu vou tomar tipo uma colher e tá. Se você quiser fazer por liberdade própria, uma quantidade pequena, ver como é que reage e não fazer junto com o medicamento, ok? Porque medicamentos e suplementos, temos que ter atenção, eles interagem. Não são, até porque há suplementos que ajudam para a mesma coisa, portanto, situações à parte, é isso. Sim, o seu organismo reage bem, em princípio, pode chegar a ser seguro, portanto, não há problema. Mas temos que ter atenção a isso, não é só vai tudo.
0: Pois, por isso é que é importante também aqui os aconselhamentos nutricionais por equipa de especialistas, como as nutricionistas da equipa Bioforma, porque assim vocês vão adaptando conforme as necessidades e conforme as reações do organismo de cada pessoa, que vão relatando, aconteceu-me assim, assim, e eu senti-me assim, um desconforto aqui, e vocês vão adaptando e vão se apercebendo. Tens aí mais algum exemplo que queres partilhar connosco?
1: Olha, por enquanto, acho que tocamos em tudo.
0: E esses todos estão disponíveis nas lojas Bioforma?
1: Sim, nós temos uma linda prateleira cheia de
0: superalimentos.
1: Superalimentos, exatamente. Okay. Podemos, tipo, fazer aqui a nossa listinha muito grande, porque nós temos muitos superalimentos, dos quais vamos nos beneficiando consoante a consulta vão acontecendo. A gente vai escolhendo os melhores.
0: São todos em pó e estão todos de forma isolada, não é?
1: Sim. Tanto de forma insulada, da nossa marca. Nós temos o Golden Drink, que também é considerado superalimento. Esse já é um mito, mas é um anti-inflamatório, tem cúrcuma, pimenta, gengibre. Mas também temos as versões separadas, portanto já acaba por ser um extra da nossa prateleira.
0: A Bioforma inclusive tem uma linha de superfoods com vários superalimentos e é de venda livre. Qualquer pessoa pode entrar numa loja e aconselhar-se até com alguém da loja ou um colaborador ou então ser recomendado através das nutricionistas. É claro que tu sugeres sempre aqui a recomendação, eu sei, porque não deixa de ser um suplemento. Mas imagina que já me tinhas recomendado e eu terminei e disseste podes voltar a comprar. Eu posso comprar de forma livre.
1: Sim, claro que sim. Não precisa de receita. Embora, se vocês quiserem manter, por exemplo, a prescrição, não, há muitos clientes que também mantêm as nossas queridas folhinhas de prescrição.
0: Claro.
1: E eles mostram na loja, eles pegam na prescrição e levam e já estão feitos. É tudo para que seja rápido, fácil e eficaz para vocês.
0: E já a seguir vamos continuar a falar aqui sobre superfoods, super alimentos, com a nossa nutricionista Melissa Fernandes, mas para já vamos para a nossa última pausa musical.

0: Última parte do nosso programa Bioforma, hoje sobre o tema superalimentos, o que são, quais são os benefícios e também eventuais riscos, com a nutricionista Melissa Fernandes. Melissa, para os nossos ouvintes, para aqueles que acompanharam este programa ou para aqueles que estão neste momento a chegar à nossa antena, que dicas, que conselhos gostarias de partilhar assim muito rápidos e práticos relativamente a esta temática dos superalimentos?
1: Pronto, primeira dica. Eu acho que temos de tentar encaixar na nossa rotina diária. Porque também há uma coisinha que acontece muito. As pessoas compram, experimentam, acabou a história. É porque eles acham que vão ter benefício na prateleira. É que quando eu olho para aquilo, eu penso, estou-me enriquecendo aqui, estou sentindo.
0: É que aquilo fica a estragar-se na prateleira.
1: Acontece muito.
0: Pois, já aconteceu comigo.
1: Sim.
0: Portanto, meia culpa.
1: Já, pronto, estou aqui a apontar o dedo para as pessoas.
0: Não. Mas é normal, porque depois também às vezes é difícil implementar na nossa rotina.
1: É isso. Se eu vejo que a pessoa que está na minha frente diz assim, tenho uma rotina corrida, tenho uma vida não sei o quê. Eu muitas vezes vou mais aos comprimidos.
0: Pois.
1: E isso são coisas que precisam de cuidado, porque são alimentos, tem de se cozinhar, tem de se fazer, não é, ou preparar, pronto, para preparar os batidos, para preparar o chá, fazer as coisinhas. Por exemplo, o matcha para fazer é um ritual. Vocês têm de fazer o matcha com um ritual. Você tem de se fazer, tem de dar água não muito quente, porque senão aquilo fica amargo. Tem de misturar bem para ficar com espuma, se não ficar suficiente espuma não fica bom. É um ritual, portanto. E sim, muita gente tem se queixado do sabor do matcha, porque não sabem fazer, porque não sabem misturar as coisas, porque não sabem. Pronto. Tem de ter atenção a essa coisinha, não é só tipo lá.
0: Exato.
1: Vai o campo. E por exemplo, a clorela é a mesma coisa. O sabor da clorela até um sabor assim mais tipo. Difícil de explicar, mas sabe tipo mais a plantas. Enquanto que, por exemplo, a espirulina é muito mais versátil. A espirulina tem um sabor muito mais versátil, quase que não se sente. É um sabor que consegue se misturar em basicamente tudo que não se vai sentir. A moringa, eu refiro que também parece um bocado chá verde. Não sei explicar, mas parece chá verde. E há muita coisa aqui. Por exemplo, aqui não é, acho que é o mais prático até. Porque aqui
0: Sim.
1: não há. Acaba por ser como se fosse arroz.
0: Sim,
1: Mas também
0: sim,
1: temos
0: sim.
1: de lavar várias vezes.
0: Pois.
1: Aqui não, se não se lava várias vezes, aquilo é tóxico, vai ficar amargo. Aquilo que você sente amargo é porque é tóxico, ok? Não se faz que não assim lavar. Eu já fiz esse erro no início e foi muito mal. Portanto, temos de ter atenção. Superalimentos são para pessoas que têm algum tempo de preparação ou querem incluir na sua rotina. Não é para qualquer um que vai tipo, por exemplo, um comprimido vai água e acabou. Pronto. Rotina corrida, com esta situação, não acho que seja o melhor. Depois, ter algum acompanhamento, de saber o que é que estamos a fazer. Temos alguma direção. Eu não vou tomar tudo mais alguma coisa. Eu, tipo, não sei como que está a beneficiar. Alguma coisa que come mal. Não sei o quê, porque eu meti tudo lá.
0: Misturei
1: fazer,
0: tudo.
1: Vai-se fazer um batido com. Parece químico lá dentro no, na cozinha. Tipo, fica roxa. Ui, fica verde. Não, não faz sentido nenhum. Depois não sabes o que é que estás a fazer.
0: A imagem do químico é excelente.
1: Mas é isso, muita gente começa a fazer aí químicas na comida, tipo, fazer experiências. E aquilo também, sou sincera, muitas vezes não tem um sabor muito bom se você fizer essas químicas loucas e já não sabe o que é que estragou.

0: Pode correr mal também.
1: Yeah, pode correr mal, pode tipo ir mandar para casa de banho.
0: Ou outra coisa ainda pior.
1: É, exato.
0: Sim.
1: Portanto, vamos um de cada vez, a gente vai experimentar de diferentes formas. Na minha consulta, eu geralmente tenho receita para pôr. Muitas vezes há pessoas que metem no iogurte e sentem que não há problema nenhum e aconteceu tudo bem. Muita gente está a saber. Mas o trabalho, este processo, dá benefícios, ok? Eu quero que vocês saiam daqui não pensando, ai, cuidado com o superalimento. Não. Eu quero que digam, isto é muito bom e eu tenho de saber usar. Porque há muita coisa que é muito boa, mas eu não sei usar. Olha,
0: Exatamente, o pensamento é esse.
1: exato, por exemplo, um caminhão vai levar as coisinhas de um sítio para outro super rápido. Se não se conduzir o caminhão vai para a ribeira abaixo. Portanto, o caminhão não foi muito bom. Tem uma outra atenção aqui. É tudo consoante à pessoa e às suas habilidades culinárias também.
0: Tens mais alguma dica que gostarias de partilhar connosco?
1: Eu acho que
0: agendar.
1: Dê mais oportunidades.
0: Ou então agendar um aconselhamento nutricional.
1: Pois é, isso também. Essa é a minha dica excelente. Você vem comigo, a gente trata, a gente conversa. A gente conversa e vemos o que é que conseguimos fazer, como é que realmente conseguimos ajudar, qual é o melhor suplemento. Vamos incorporando-lhes aos poucos. É melhor os comprimidos? É melhor fazer. Eu dou dicas, receitas e coisinhas que podemos incorporar na nossa rotina sem esforço.
0: Exatamente. Belissa, uma vez mais, muito obrigada pela tua presença, sempre muito clara, com muitos exemplos, com um pouco de humor e de leveza, porque eu acho que também temos que tratar dessa forma e com essa simplicidade e facilidade consegues, e muito bem, chegar a muitas pessoas e criar um bom ambiente nos aconselhamentos nutricionais, e por isso em off também estávamos a falar de vários casos de sucesso que tu tens e fico muito feliz também por isso. Muito obrigada uma vez mais pela tua presença.
1: Muito obrigada também por me receber aqui. Eu adoro conseguir passar esta informação de uma forma que todas as pessoas consigam perceber que a nutrição é mais do que simplesmente comer arroz e frango.
0: E muito bem. E já sabe, caro ouvinte, que os suplementos são de origem natural e possuem muita densidade nutricional, sendo na sua maioria ricos em vitaminas, fibras, minerais e que, claro, contribuem para a nossa saúde e bem-estar. Não se esqueça de todos os conselhos que a nossa nutricionista Melissa indicou aqui ao longo do nosso programa. E também não se esqueça disto. Na alimentação, o truque está na diversidade e no equilíbrio. Diria os truques. Sempre com escolhas saudáveis, naturais e equilibradas. 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Agenda ainda hoje um aconselhamento nutricional e comece a mudar a sua vida. 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Quanto a nós, já sabe que estamos de regresso na próxima semana com mais uma nutricionista, mais um rosto diferente, temas diferentes e sempre, sempre, sempre com o objetivo de levar até si o melhor da informação, porque é com a informação que nós fazemos escolhas mais saudáveis e conscientes. Já sabe que pode ouvir todos os nossos programas em formato podcast em pf.pt. Até lá, cuide de si, dos seus e nunca se esqueça disto. Seja feliz.
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1: 4 minutos depois das 9 desta manhã de verão, sábado 4 de julho, estamos novamente consigo com o especial Rally da Calheta, a 22ª edição, que aqui tem cobertura através da sintonia do posto emissor de Funchal. Vamos ter muito gosto e, a exemplo daquilo que aconteceu ontem à noite, de levarmos todas as emissões da velocidade aos aficionados que nos acompanham nesta manhã bem agradável de verão. Bom dia, Zé Manuel Ferreira.
0: Muito bom dia, Paulo. Cá estamos para mais um dia de competição. Cá estamos para levar até si todas as incidências do Rally da Calheta, uma prova da responsabilidade do Clube Sports Madeira. E sem mais demoras, vamos até ao secretariado da prova, onde se encontra o diretor Filipe Sousa. Bom dia.
2: Bom dia.
0: Pedi um primeiro balanço ao Rally da Calheta e, concretamente, à dupla passagem pela especial de Vila da Calheta, que decorreu no fim da tarde, princípio de noite de sexta-feira.
2: A prova ontem estava uma noite agradável e felizmente, correu praticamente tudo bem. Restaram-se apenas 2 desistências por avarias das viaturas, não por nenhum acidente ou algo que pudesse perturbar a organização nem a realização da prova, e portanto está tudo a decorrer normalmente.
0: O grosso da prova realiza-se dentro de instantes e ao longo do dia de hoje são mais 8 especiais de classificação. Para já, o Miguel Nunes vai na frente com uma vantagem, apesar de 1,7, não é uma vantagem muito alargada. Depois segue-se um leque de pilotos separados apenas por décimos. Portanto, esperemos um grande dia de competição neste sábado.
2: É verdade, vai ser um dia bastante quente, tanto na temperatura como também na competição na estrada, e estamos preparados e prontos para acompanhar e seguir e garantir também a segurança de todos aqueles que estão ao longo das classificativas.
0: Deduzo das suas palavras de que as condições climatéricas serão favoráveis, por um lado, não tão favoráveis para quem está dentro das viaturas, que terão que suportar sempre temperaturas que ultrapassem os 40 graus, suponho eu.
2: É verdade, e uma das nossas preocupações foi ainda ontem, no briefing, alertar as equipas concorrentes para estarem devidamente preparadas para a hidratação dos pilotos, porque as temperaturas a bordo das viaturas vão estar muito mais elevadas do que a temperatura normal e ambiente.
0: Eu espero contar com a sua prestação ao longo de todo este dia de competição, caso seja necessário. Esperemos que isso não venha a acontecer, se acontecer por situações banais e normais. Quero para já agradecer a sua presença nesta emissão especial Rally da Calheta. Bom sucesso para este rally organizado pelo Clube Sports Madeira, que tem à cabeça o arquiteto Filipe Sousa. Muito obrigado.
2: Obrigado. Até já. Igualmente.
1: Pois bem, antevê-se mais um dia de muita competição na estrada e vamos, uma vez mais, ter a oportunidade de chegar ao contacto da Bárbara Ferreira, que vai assim também procurar levar a todos os nossos ouvintes essas imagens sonoras que vão assim marcar neste segundo dia de competição na Calheta. Vamos cumprimentá-la. Olá, bom dia, Bárbara.
3: Olá, bom dia, caros colegas.
1: Tudo bem?
3: De volta aqui. Tudo em ordem.
1: Muito calor já para aí.
3: Para mais um dia. Sim, o calor já se faz sentir bastante, um pleno dia de verão, não há uma nuvem à vista, a lua ainda está ali a marcar a sua presença, mas o sol também.
1: Hoje, portanto, vai ser com certeza um dia de muito calor e, tal como falávamos, para os pilotos, para as equipas, também uma outra preocupação acrescida, as temperaturas que facilmente se atingem no interior das viaturas. Tu que já tiveste essa percepção, realmente suamos e de que maneira? Imagino.
3: Madruga, eu sou suspeita porque eu adoro sol, eu adoro calor, então para mim está tudo certo.
0: Mas sempre calor com o facto de corrupção em cima, exato, não é nada agradável. Exato.
3: Não é a situação mais confortável que podemos estar, não
0: nada,
3: é?
0: Nada
3: como estar de fato bem na praia, certo?
1: E não convém abrir a janela, não é?
3: Pois, mas ainda assim consigo preferir um dia assim do que fazer rally à chuva.
1: Pois, exatamente, com a chuva.
0: Acho que ninguém gosta.
3: Estamos aqui
1: é mais perigoso.
3: A ver Miguel Nunes a se aproximar de nós.
0: Ataca já.
3: Vamos lá, vamos lá.
0: Oportuna esta chamada à repórter do PEF, Bárbara Ferreira, no momento em que Miguel Nunes se dirige para a zona de parque de assistência, entretanto entra em fase de reagrupamento e é lá que a Bárbara Ferreira vai estabelecer os primeiros contactos com os pilotos para este segundo dia de competição. Bárbara?
3: Miguel, bom dia. Calheta tem sido um dos teus ralis com o maior sucesso, digamos. Quando chegas a uma prova onde ganhaste tantas vezes, isso aumenta a confiança ou, pelo contrário, a pressão de voltar a vencer?
4: Bom dia. Sim, é uma prova que eu gosto e que já alcancei bons resultados cá, mas acho pronto, que isso acaba por não ter influência na forma como encaramos a prova, porque cada prova é uma prova. E pronto, ontem entramos bem e hoje estamos focados para tentar fazer um bom rally.
3: O resultado de ontem dá uma animação extra também para enfrentar o dia de hoje.
4: Sim, pronto, vale o que vale. O rally ainda está a começar, mas é sempre bom entrar bem na prova e ontem conseguimos entrar bem. Isso é uma. Estamos motivados, com certeza.
3: Certo, boa sorte e até já.
0: Miguel Nunes, o piloto concorrente número 1, piloto que lidera o Rally da Calheta após duas passagens por Vila da Calheta, com 1 segundo e 7 décimas de vantagem para o segundo classificado, Alexandre Camacho, mais 2.5 para Miguel de Cairos, terceiro classificado. Vamos a mais reportagem, desta feita com João Silva, certo?
3: João Silva, exatamente. João, o Rally da Calheta vai ser sempre marcado pela estreia do teu Iares. No entanto, lideras o campeonato até então, mas hoje enfrentas um adversário que tem um histórico forte aqui na Calheta. Vais apostar em privilegiar a gestão de pontos ou é para vencer?
5: Não, a atitude é sempre dar o nosso melhor e se isso der a correr bem é para vencer. Mas sabemos que os nossos adversários prepararam-se muito bem para este rally depois do último. Nós também fizemos o nosso trabalho, agora é ver se surte efeito.
3: A nível de condições meteorológicas, também acaba por ser um pedacinho complicado enfrentar este calor.
5: Sim, vamos ter agora o extremo da temperatura, ou seja, é um rally muito quente, com sol abrasador. Tanto a mecânica como os pilotos acabam por sofrer bastante, mas vamos ter que aguentar.
3: Um bom teste para o Vinho Madeira, portanto.
5: Sem necessidade, o Vinho Madeira, se calhar o Vinho Madeira é mais fresco. Mas pronto,
3: é isso. A ver, vamos. É obrigada, boa sorte.
0: João Silva, à conversa com a repórter Bárbara Ferreira. Vamos aguardar também pela chegada de concorrente número 3, Alexandre Camacho, que é também um dos pilotos mais titulados neste Rally da Calheta, uma prova que tem organização do Clube Sports Madeira. Bárbara?
3: Para já ainda nada.
0: Então vamos aguardar pela chegada de Alexandre Camacho. Alexandre Camacho, que conseguiu uma boa prestação nas duas abordagens a Vila da Calheta, sai destas duas passagens com uma desvantagem de 1 segundo e 7 décimas para Miguel Nunes, mas está a 8 décimas de segundo de Miguel Caires e a 1.7 de João Silva.
3: Estamos já comigo, Alexandre Camacho. Alexandre, hoje, Rally da Calheta, teremos o Alexandre bem mais competitivo em relação à prestação da Rally de Ribeira Brava?
6: Esperemos que sim. É para isso que estamos pronto a fazer estes dois rallies, para enfrentá-los como um teste e, obviamente, queremos ver e queremos ter uma evolução positiva nesse sentido. Portanto, esperemos estar bem mais competitivos.
3: Ontem à noite foi já um bom indicador.
6: Sim, ontem correu bem, apesar de ser uma super especial. Vamos ver hoje, agora de manhã, como é que vai correr.
3: Certo,
0: Bárbara, um dos problemas, porque pelo que os pilotos certamente irão se deparar ao longo do dia de hoje, tem a ver com a melhor escolha da borragem para enfrentar as quatro primeiras especiais do dia, levando em linha de conta a temperatura abrasiva que estará o asfalto.
3: É verdade, tenho já comigo também Miguel Carlos. Miguel, bom dia. Ano passado, Rally da Calheta, ganhaste várias classificativas, lideraste o Rally durante muito tempo, mas por azar não deu para vencer. Hoje é para a desforra, digamos, e comprovar ou provar que aquele andamento não foi de todo um acaso.
7: Bom dia. Bem, começando por dizer que são dois rallies muito diferentes, portanto, hoje temos... Só apenas uma das classificativas é igual ao figurino do ano passado, portanto é toda uma nova aprendizagem. Apesar de que, sim, queremos mostrar que a nós próprios, antes de mais nada, que o trabalho que temos vindo a fazer é sustentado e que vamos conseguir intermeter-nos ali na luta pelos lugares cimeiros.
3: Outra questão, é verdade que o piso está seco, no entanto está abrasivo. A escolha de pneus acaba por também ser uma indecisão, digamos?
7: Acho que não será tanto uma questão de escolha de pneus, mas sim escolha de setup para se adaptar a estas temperaturas muito altas. Essa é que vai ser a grande dificuldade.
3: Serve também como de teste para o Rally da Madeira, ao fim e ao cabo?
7: Sim, sem dúvida. Tanto é que estão cá os três primeiros do CPR, portanto... É claramente um teste para eles, para nós não, é uma prova que conta a doer e onde não há margem de erro e de gestão.
3: Aqui vence quem anda mais rápido ou quem não erra tanto?
7: Eu acho que é uma combinação dos dois.
3: Certo, boa sorte, obrigada.
0: Miguel Caires, concorrente número 4, à conversa com Bárbara Ferreira. Miguel Caires, que entra neste segundo dia de competição a ocupar o terceiro lugar, com uma desvantagem de 2 segundos e 5 décimas para Miguel Nunes, está a 8 décimas do segundo lugar, que é ocupado por Alexandre Camacho. Em quarto está João Silva, 3.4 a 9 décimas de Miguel Caires e a 1 segundo e 7 décimas de Alexandre Camacho. Vamos em frente.
3: Tenho já Artur Quintal comigo. Artur, antes de mais, bom dia. Objetivo para hoje, passa por deixar o Gil Freitas para trás e fazer a desforra daquelas 3 décimas na Ribeira Brava.
8: Era bom, mas acredito que nesta primeira classificativa não vai ser muito fácil. O carro do Gil é extremamente potente, mas vamos tentar andar o melhor possível e, claro, tentar ficar à frente do Gil é um dos objetivos. Sim.
3: Portanto, pelo menos minimizar as 3 décimas.
8: Sem dúvida, sem dúvida.
3: Certo, obrigada, boa sorte.
0: Primeira especial deste segundo dia de competição, que tem início às 9h55, dentro de sensivelmente 40 minutos, é a classificativa de Prazeres, uma primeira abordagem a Prazeres, segue-se Golf Calheta com 10.930 metros às 10h25, duas classificativas em simultâneo que o PEF vai naturalmente acompanhar, não só estas duas, mas outras tantas ao longo deste dia de competição. Vamos ver mais reportagem.
3: Gil Freitas já a fazer das suas e a fazer andar um pouco mais. Gil, já me fez andar um pouco mais esta manhã.
9: Só faz bem,
3: também é certo. Gil, condições próprias para esta viatura, o que seria hoje um bom resultado?
9: O bom resultado é chegar bem ao fim e andarmos aqui a discutir os lugares com a concorrência mais direta e irmos habituando mais ao carro e cada vez conhecê-lo melhor. É isso, não é?
0: Será que esta classificativa será uma classificativa surpresa para este tipo de viatura face aos Rally 2?
3: Gil, estão aqui a colocar-me uma curiosidade. Face a esta viatura, será que esta classificativa que segue será uma novidade para
0: uma classificativa surpresa?
3: Tipo de viatura?
9: Sim, mas eu acho que a classificativa é ideal para os Porsche, não é para este. Este carro tem menos 100 e muitos cavalos do que um Porsche, tem menos 150 ou 200, quase que o do Paulo, por exemplo, o do Paulo.
0: Mas comparativamente com o Rally 2.
9: Penso que esta classificativa é também para este carro, mas é mais para os Porsche.
3: E comparativamente aos Rally 2?
9: Os Rally 2 compensam sempre com a curva muito mais rápido e acabam fazendo tempos bons e provavelmente até ganhando.
3: Certo, obrigadíssimo e boa sorte.
0: Desfeitas algumas dúvidas relativamente ao tipo de viatura que...
3: Ruben.
0: Vamos em frente com o Ruben.
3: Ruben Rodrigues. Ruben, opa, bom dia, tudo bem?
10: Dia.
3: Pelo menos parecem animados. Portanto, quem vem de fora costuma dizer que o seu maior adversário na Madeira não são propriamente os pilotos, mas sim o conhecimento que os mesmos têm das estradas madeirenses. Depois da experiência do ano passado, sente que esse fator continua a ser uma desvantagem ou acredita que este ano agora consegue discutir os tempos com os nossos homens da frente? E quando digo nossos, madeirenses.
10: Olha, é um facto ter os madeirenses disputarem aqui um campeonato na sua ilha, porém diversos, com vários conselhos, têm sempre alguma vantagem. Nós realmente do ano passado para este ano vemos que a desvantagem tem sido nada, digamos assim. Nós viemos aqui com o intuito sobretudo de tentar a melhor afinação possível para o nosso foco, que é o Vinho Madeira, e é o nosso campeonato, que é o CPR, mas não destoando dos da frente e percebendo também onde é que nós situamos em termos de nível competitivo, e penso que temos vindo sempre a aumentá-lo e espero hoje, ao longo do dia, tentar, digamos, andar no grupo da frente.
11: Campeonato esse, CPR, está a correr de vento em popa.
10: Sim, o campeonato tem-nos corrido bem, nós temos mostrado um grande ritmo, penso que estamos no caminho certo, agora dá continuidade e ainda há muito campeonato e há muito trabalho a fazer.
11: Certo, obrigadíssima, boa sorte.
0: Bárbara Ferreira, em zona de reagrupamento do Rally da Calheta, à entrada para um parque de assistência, o primeiro deste segundo dia de competição, que depois leva os concorrentes já até prazeres. Bárbara.
11: Pedro Almeida, vamos ver se o piloto conseguiu resolver os problemas.
0: Bem disposto.
11: Pedro, mais bem disposto hoje?
12: Pois sim, hoje já estou mais bem disposto. Conseguimos resolver o problema que tivemos ontem. Foi uma coisa mesmo de um pequeno detalhe, que é facto é que deixou-nos logo mal no início do rally, mas pronto, é para isso mesmo que este rally serve, é para testar e para ter tudo pronto para o Rally da Madeira.
11: E uma curiosidade, o que é que dá mais adrenalina, conduzir um avião ou um carro de rally?
12: Eu já me perguntaram essa pergunta muitas vezes.
11: Oh, estou a ser repetitiva.
12: Não, anda tudo bem. É sem dúvida um carro de rally. Não há nada igual.
11: Certo, obrigadíssimo e boa sorte.
0: Obrigado. Bárbara Ferreira conversa com Pedro Almeida, hoje bem mais disposto do que em relação à noite de ontem, e por razões que são óbvias, do piloto sentiu graves problemas da sua viatura, o Toyota, a mostrar o outro lado do Pedro Almeida. Vamos para mais apontamento de reportagem.
11: Para já, José Pedro Fontes.
0: Vamos em frente.
11: José Pedro, bom dia. Tens dito que correr agora com o Lancia tem sido uma fase de desenvolvimento e de aprendizagem também com o carro. Calheta é um rally para atacar ou para recolher dados sobre a viatura, tendo em conta o Rally da Madeira?
13: Não, claro que é para testarmos vinho da Madeira. Nós não participamos do campeonato regional. Vimos cá com as especificações, gasolina, tudo que vamos fazer na Madeira, para tentar aprender mais o carro, saber como é que temos de estar aqui, porque o nosso objetivo é tentarmos ganhar o campeonato nacional e para isso temos que tentar ganhar a Madeira a nível do campeonato nacional e para isso vamos ter que estar na luta pelo rally também.
11: Certo, obrigada. Inês, bom dia, tudo em ordem para o dia de hoje?
14: Tudo, sempre.
11: Bom, a animação é o que não falta aqui dentro, obrigadíssima.
0: José Pedro Fontes, oitavo classificado à entrada para o segundo dia de rally, com 12 segundos e 2 décimas de desvantagem para Miguel Nunes e 2 segundos para Gil Freitas. Bárbara.
11: Vamos falar agora com o Rui Pinto. Equipa, bom dia.
15: Bom dia.
11: Calheta é vista como quase que um ensaio para o Rally da Madeira. Há alguma afinação que pretendam fazer hoje ao Skoda ou preferem não correr esse risco e não perder tanto tempo para treinar o Rally da Madeira em relação a setups do carro?
15: Não, realmente este rally é um rally do calendário. Temos o carro com o setup à partida para todos os rallies de seco, este não será diferente. O que vai ter, evidentemente, alguma informação de algumas specs que iremos fazer iguais no Ovinho Madeira, mas temos que encarar este rally com o setup que temos. Não vamos fazer nenhuma alteração, salvo que surja alguma situação em controle específica.
11: Obrigadíssimo, boa sorte.
0: Rui Pinto, nada fã das super especiais, mais ainda super especiais noturnas. O piloto conseguiu a modesta posição, o 16º lugar, está a 28 segundos de Miguel Nunes e a um segundo redondinho de Tiago Nunes, que vai em 10, que ocupa a 15ª posição em Renault Clio Rally 4. Vamos em frente.
11: Tenho já Ricardo Filipe. Ricardo, depois do top 7 em Castelo Branco, considera que já chega a Madeira para atacar desde o início ou há alguma margem ainda de adaptação ao asfalto insular?
16: Ora, bom dia. Vimos cá basicamente testar e queremos apostar na classificação mais no vinho Madeira. Obviamente vamos tentar fazer o melhor possível e andar rápido. Temos consciência que os locais são imensamente fortes e vamos tentar ir atrás deles, que já não vai ser mau.
11: Ricardo, a escolha de um copiloto madeirense foi inteligente.
16: Sim, acho que é uma boa escolha. O Rui é um fulano simpático. super boa gente, e estamos super entrosados em 3 ou 4 dias que lidamos, que eu não conhecia, e acho que vai correr bem.
11: É madeirense, está desbloqueado. Obrigada, boa sorte.
0: Ricardo Filipe, 11º da geral, 18 segundos e 9 décimas de Miguel Nunes, a 1 segundo e 1 décima de Paulo Mendes, que fecha o top 10. Atenções centradas na zona de reagrupamento com a repórter PEF Bárbara Ferreira. Vamos para mais apontamentos.
11: Zamanel, dei indicação para o Filipe Freitas chegar mais à frente, mas chegou demasiado à frente. Portanto, agora vou a dirigir-me para o lugar onde comecei a reportagem.
0: Pois, umas caminhadinhas logo pela manhã não faz mal a ninguém.
11: Sábado bom, sábado bom.
0: Nada que um banho de mar não compense amanhã. Hoje não.
11: Quase, quase a chegar ao Filipe Freitas.
0: Passou o obsequio e desliga o motor.
11: Filipe, bom dia. Era para andar, mas não tanto. Era também é certo. A lista de inscritos hoje é bastante forte. Esse nível de competitividade tornou o regresso mais desafiante ou foi precisamente isso que o voltou?
14: Fizemos logo voltar para preparar o vinho Madeira, mas é bom ter concorrência, é claro que é outro nível acima do nosso, vamos tentar andar o melhor possível e ver onde é que nos situamos a nível de geral.
11: Hoje, pelo dia, já dá para ver tudo melhor.
14: Já vejo melhor. Muito obrigado.
11: Obrigada, boa sorte.
0: Um abraço ao Filipe, da equipa do PEF. Filipe Freitas, 9º classificado, formando dupla com Daniel Figueiredo em Porsche 991 Cup, com 3 minutos 52 segundos e 8 décimas, a 16.4 de Miguel Nunes.
11: Vítor, bom dia. O facto de ter falhado, digamos, o rally da Ribeira Brava, faz com que volte com mais vontade de atacar?
17: Não, nós vamos, claro que vamos andar aquilo que sabemos e... Tivemos estes dois rallies em que estivemos parados, estamos com um pouco de falta de ritmo, mas pronto, quilómetro a quilómetro, classificativa, vamos melhorando e é esse o objetivo. Ontem tivemos aquele problema da falsa partida, fomos penalizados em 10 segundos, viemos cá para trás, mas tudo bem.
11: Faz parte,
17: é isso.
11: A nível da viatura, tudo ok?
17: Não, vamos só sangrar a embreagem a ver se existe aqui algum problema, de resto está tudo ok.
11: Certo, obrigadíssima, boa sorte.
0: Não fosse a penalização, o Vítor Sá estaria no lote dos 11º, 12º classificado. Com a penalização, o piloto desce para o 19º lugar. Está a 30 segundos e 4 décimas de Miguel Nunes, a 1 segundo de Miguel Gouveia. Portanto, estas distâncias entre o piloto da frente e o piloto de trás, tudo muito aproximadas. Estamos ali no segundo, décimos de segundo. Vai ser interessante acompanhar estas duas primeiras especiais do dia.
1: Muita expectativa para o dia de hoje. Vamos ter seguramente muita competição. Sim, Bárbara?
11: Aguardo aqui a proximidade de Miguel Andrade.
0: É mais um Porsche?
11: Ah, não. Paulo Mendes.
0: Posso? Com o Porsche formando dupla com o Roberto Figueira.
11: Obrigadíssima, Paulo, por ter desligado este motor barulhento. Paulo, hoje, Rally da Calheta. É um rally bastante competitivo. O foco está nas posições, ou seja, na tabela, ou em fazer um rally limpo, consistente, do início ao fim?
18: O nosso objetivo é fazer o melhor possível, de forma que chegamos ao fim do rally. Isso é o nosso principal objetivo.
11: O resultado vem para crescer.
18: O resultado é seja o melhor possível.
11: E se divertirem. Obrigadíssimo.
0: Bárbara, pergunta aí ao Paulo Mendes, a classificativa dos prazeres, se é uma classificativa feita à imagem do Porsche.
11: É uma classificativa que?
0: Feita à imagem do Porsche, os prazeres.
11: Uma classificativa de prazeres, é uma classificativa feita à imagem do Porsche?
18: Sim, é das melhores classificativas do Porsche, é esta. Vamos tentar fazer o melhor possível.
11: Obrigada, boa sorte.
0: Ora bem. Grande motivação por parte dos pilotos que tripulam este tipo de viatura, o Porsche, bem como outros pilotos do RGT, no caso concreto dos Alpine de Gil Freitas, uma versão mais
11: agora
0: evoluída.
11: Sim,
0: vamos em frente.
11: Miguel Andrade.
0: É mais um Porsche no Rally da Calheta.
11: Bom dia, Miguel. Saudades deste escritório já?
19: Completamente. Só sentem-se aqui dentro, pensa que está em casa de sofá.
11: Tirando o calor, falta a ventoinha.
19: Olha, vou dizer uma coisa, agora ainda está bom, daqui a pouco, não sei, vai ser difícil.
11: Daqui a pouco voltamos a falar.
19: Exatamente.
11: Força, boa sorte, obrigada.
0: E Miguel Andrade, 29º classificado, forma dupla com Bruno Gouveia em Porsche 991 Cup. Cumpriu as duas especiais em 4 minutos, 15 segundos, 7 décimas. Está a 39.3 de Miguel Nunes, a uma décima do 28º David Ferreira em BMW E30. Vamos para mais reportagem.
11: Agora comigo, Filipe Pires. Filipe, tudo em ordem para o dia de hoje?
20: Está, bom dia, tudo em ordem. Está um dia de noite, dia de sol. Não é que eu preferisse chuva, mas...
11: A sério?
20: É, claro.
11: Está mais bom. Espetáculo.
20: Não, mas já tinha saudades de um rallyzinho de sol. Penso que vai ser este.
11: Tudo afinado, tanto equipa, máquina?
20: Sim, está tudo pronto para arrancar.
11: Ótimo. Obrigada, boa sorte.
0: Um segundo separa Filipe Pires, 13º do 12º, Emanuel Martins, o líder à entrada para este segundo dia de rally, o líder das duas rodas motorizadas, ou seja, da RC4. Vamos para mais reportagem?
11: Sim, sim, tem agora Sandro Teixeira. Sandro, bom dia. Chegas aqui ao Rally da Calheta a liderar a categoria RC4. Resultado esse que tem sido consistente e feito com uma certa regularidade. Nesta fase da época, vale mais uma vitória ou um resultado que dê para manter a vantagem?
21: Prontos, bom dia, Bárbara. Temos que ganhar se quisermos manter à frente. Prontos, e é para isso que vamos lutar hoje. Tentar uma vitória e, se não conseguirmos, tentar o melhor resultado possível.
11: E diz-me uma coisa, para hoje, têm em mente ir experimentando vários setups ou este está bom e é para manter?
21: Prontos, só durante o dia é que podemos ter esse feeling, conforme o decorrer do rally. Vamos ver, vamos tentar, se não estiver bom, tentar ajustar em estrada, e é isso que vamos fazer.
11: Daqui a pouco volto a perguntar se houve alteração ou não, então.
0: Bárbara, eu gostaria que colocasse uma questão aí ao Sandro Teixeira. Esta viatura, o Peugeot 208, tem algumas limitações em relação ao Clio?
11: Sandro, estou a perguntar se este Peugeot 208 tem algumas limitações em relação aos Clio.
21: Prontos, sim, à partida é um carro ligeiramente mais fraco a nível de motor, a nível de chassis, pelo que ronda é curva melhor. Prontos, nas classificativas a subir temos sempre algumas dificuldades em chegar aos Clios, vamos ver nas outras.
11: Certo, obrigadíssima, boa sorte.
0: Continuamos neste ping-pong entre o estúdio do PEF e a zona de reagrupamento, onde se encontra a repórter Bárbara Ferreira. Bárbara Ferreira, que conversou mesmo há instantes com Sandro Teixeira, que é o líder da RC4, à entrada para o Rally da Calheta, ocupa o 17º lugar, cumpriu as especiais de ontem com 4 minutos, 5 segundos e 2 décimas.
11: Está Emanuel Martins.
0: 3 décimas de Rui Pinto. Vamos em frente.
11: Emanuel, bom dia. Ao longo desta época, a categoria RC4 tem sido bastante equilibrada em termos de lutas. A diferença tem estado na velocidade pura ou na capacidade de evitar erros?
22: Eu penso que é um pouco das duas coisas. Ontem começámos, para nós não tinha corrido muito bem, mas pelos vistos, pelo tempo, correu bem. Mas 7 segundos também é pouca coisa pelo Santo, porque o Santo também anda muito bem. Vamos ver como é que corre hoje. Tentar atacar logo de início. Para tentar aumentar a margem.
11: Em nível de viatura, fica como está? Não há alterações aqui a testar?
22: Não, fica como está.
0: Bárbara, coloca uma, já agora aproveito
11: o Emanuel Martins. Sem controlar agora.
0: Coloca a questão ao contrário. Se este Renault Clio é uma viatura mais evoluída que o Peugeot no atual momento?
11: Vamos ter que deixar essa questão para o reagrupamento, eventualmente. Porque Emanuel já teve que controlar.
0: Ora bem. Fiquei para uma próxima oportunidade. Emanuel Martins, que está em 12º, a 21.1 de Miguel Nunes, a 2.2 de o piloto continental Ricardo Filipe.
11: Vamos falar com o Nuno Ferreira. Nuno, soubemos que tiveram em testes, correram bem, tudo preparado para o dia de hoje?
23: Não sei quem é que vos contou que tivemos em testes.
11: Nem sei.
23: Não, correu tudo bem. Acho que temos o carro a nosso gosto. E vamos ver, hoje um dia que promete bastante calor, vamos ver como é que nos adaptamos às condições climatéricas. Vai ser para sofrer um pedacinho aqui dentro, com certeza com o calor, mas vamos esperar que corra tudo bem.
0: Um piloto que não saía muito satisfeito da super especial de ontem.
23: Exatamente, preferimos o calor.
11: Zé Manel, desculpa.
0: Um piloto que não saía muito satisfeito da super especial de ontem à noite.
11: Ontem à noite não correu assim tão bem quanto gostavas.
23: É verdade, hoje vai correr melhor.
11: Obrigada.
0: Nuno Ferreira, Luís Ribeiro, Lancia Y no Rally 4 são 25º classificados, 4 minutos 13 segundos, 1 décima, 36.7 de Miguel Nunes, 1.5 do 24º Paulo Nunes.
11: Carlos, bom dia. Isto é um rally do vosso agrado?
2: Bom dia. O rally até deu o nosso agrado, mas não é o rally perfeito para o nosso carro. Tem muitas retas rápidas a subir e o nosso carro fica para trás em relação aos colegas da mesma categoria. Mas vamos fazer um esforço para nos encostar o mais à frente possível.
11: Certo, obrigadíssima, boa sorte.
0: Se encontrares por acaso o Martim Nunes e junto a ti, está uma questão que é pertinente colocar ao piloto que está na frente de Carlos Ferreira, está em 20º lugar, Carlos Ferreira em 21º. A diferença entre Carlos Ferreira e Martim Nunes é uma desvantagem de Carlos Ferreira de 1 segundo e 6 décimas para o piloto do Peugeot. E aqui, e há tal questão, será que o Opel Corsa é uma viatura mais evoluída relativamente ao Peugeot 208 Rally 4? 1 segundo e 6 décimas e a desvantagem do Carlos Ferreira para o Martim Nunes. Dentro de instantes vamos a parque de assistência neste ping-pong. Há mais reportagem? Pelo menos há mais barulho de carro.
11: Dinarte Batista já foi controlar. Estamos só à espera que Tiago Nunes se aproxime, também com o Clio.
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11: Tenho já Tiago Nunes. Tiago, bom dia. Perspectivas para o dia de hoje?
4: Bom dia. Vai ser um dia bastante quente, a escolha de pneus já está decidida, por isso eu aquecer bem e dar uma melhor para o dia de hoje.
11: Mas apesar da escolha estar decidida, o facto do asfalto estar abrasível também acaba por ser por vezes uma condicionante.
4: Sim, sem dúvida, os pneus podem acabar por aquecer muito rápido, temos de andar a controlar muito bem as pressões.
0: Uma escolha macia não é mais ideal.
4: Para aproveitar o máximo do pneu até o fim do troço.
11: E aí não é tanto setup, é mesmo controlar as pressões para controlar o efeito dos pneus?
4: Neste momento, sim. Sem dúvida, mais os pneus do que o setup.
0: E uma escolha, escolha de borracha macia certamente não será o mais ideal. Tem um desgaste maior. Tiago Nunes, 15º, forma dupla com Nuno Nóbrega em Renault Clio, Rally 4, 4 minutos, 3 segundos, 9 décimas, o tempo de ontem à noite, 27 segundos a diferença para Miguel Nunes, 3.3 para o 14º, o piloto espetáculo Cláudio Nóbrega em Datsun 1200.
11: Tenho já comigo o Carlos Silva. Carlos, animado para enfrentar o calor de hoje?
5: Bom, calor é sempre bom, mas não entendo. Mas realmente é uma coisa que temos que passar por ele e não há pelos. Ele já está antes de nós e só temos que fazer a nossa parte.
11: Mas diz-me uma coisa, antes calor do que chuva, ou não?
5: Sim, é melhor suar de calor do que tormento de freio.
0: Usar o bem termo.
11: Certo, obrigada.
0: Nem muito calor, nem muita chuva. A Carlos Silva, exatamente. Carlos Silva, 23º classificado, forma dupla com Tiago Fernandes em Peugeot 208 R2, 4.10.9, o tempo de ontem à noite, 34 segundos e meio de desvantagem para Miguel Nunes, 3 décimas de segundo. Carlos Silva vai ao encalço de Pedro Macedo, que estreia também o Lancia, nesta temporada, estreia o Lancia Y Rally 4.
11: Grandes, André Freitas.
0: Grande reinício de competição. Vamos em frente.
11: André, bom dia. Correu bem ontem?
6: Sim, correu. Estamos na frente da RC5. Vamos esperar que ao final do dia cheguemos aqui também na frente. O primeiro troço não correu tão bem, porque estávamos a hesitar um pouco, mas na segunda passagem conseguimos recuperar o tempo perdido. E pronto, o rally é hoje, vamos ver como é que corre.
11: Essa posição que vocês ocupam de momento, que é o primeiro lugar da RC5, é uma mais-valia, ou seja, uma motivação extra para enfrentar o dia de hoje?
6: Sim, temos de ter sempre a motivação, temos que ganhar e pronto, por isso a motivação está sempre lá em alta, esperamos que corra tudo bem.
11: Obrigadíssima, boa sorte.
0: André Freitas, 35º, forma dupla com Agostinho Betancourt em Renault Clio, Rally 5, 4.18.3, o tempo de ontem à noite, 41 segundos e 9 décimas de desvantagem para Miguel Nunes.
11: Hélder Pestana, que está lá embaixo, vamos deixar que o piloto se aproxime.
0: praticamente 9 horas 39 minutos, 6 segundos e o tempo que nos separa do reinício da competição real classificativa. Primeira abordagem por prazeres, uma especial de classificação com 7 km 660 metros para depois enfrentar Golf Calheta, bem mais extensa, de aproximadamente 11 km, e a terceira classificativa, segunda deste segundo dia de competição do Rally da Calheta, que é liderado à entrada do sábado, é liderado por Miguel Nunes, João Paulo em Skoda Fábia.
11: Tenho já comigo RS
0: Rally 2, vamos em frente.
11: Bom dia, equipa. Preparação para este Rally da Calheta?
3: Não foi muita. Foi um rally muito em cima do outro, 3 semanas. Pá, não tivemos muito tempo. Mas fizemos o que pudemos e pronto, e é isto.
11: E o outro está cada vez mais próximo.
3: Pois o outro vamos tentar fazer um bocadinho melhor.
11: Obrigada, boa sorte.
0: Helder Pestana, que está em 27º lugar.
11: Tem também comigo o Décio Prestrelo.
0: Avança.
11: Zé Manel.
0: Avança. Décio Prestrelo, 36º classificado, 42.3 de Miguel Nunes.
11: Helder, perspectivas para o dia de hoje? Está quente?
0: Helder ou Décio?
11: Desculpa, da Helder foi o anterior, Décio.
7: Pá, está quente, vamos aproveitar, é um rally diferente, nunca tínhamos feito este rally. Também apesar de ser muita novidade, mas pronto, esta dureza nunca apanhamos, vamos a continuar a aprender.
11: Certo, obrigadíssima e boa sorte. Tenho também já comigo o Pedro Macedo.
0: Pedro Macedo, 22º classificado, a 1.5 de Carlos Ferreira. Carlos Silva está no seu encalço, está a 0,3 de segundo.
11: Tenho agora comigo Pedro Macedo. Pedro, bom dia. Rally diferente do ano passado, quase que foi ter que treinar quase tudo novo. Como é que correu a preparação para este rally?
8: Foi bem, o pouco tempo que nós temos para treinar foi dentro dos possíveis, agora vamos ver. Lidar com este calor também não vai ser fácil, vamos ver como é que vai correr durante o dia. Mas o objetivo é sempre melhorar cada passagem que nós fazemos.
11: E diz-me uma coisa, a nível de setup, e tendo em conta também que ainda estão numa fase de aprendizagem, vão manter porque está estável ou vão aproveitar para ir fazendo vários testes até encontrar o ideal para o Rally da Madeira?
8: Nós estamos com uma base nova para este rally, vamos aperfeiçoá-la para ver se eu consigo me adaptar bem, para estarmos bem no Rally de Madeira.
11: Certo, obrigadíssima, boa sorte.
0: Continuamos em zona de reagrupamento, água, portanto, em contacto com...
11: Paulo Jesus.
0: Em contacto com os pilotos.
11: Paulo, bom dia, como estão os ânimos para o dia de hoje?
9: A tentar preparar mentalmente para o calor que aí vem, vai ser um dia intenso, duro, mas essa parte penso que será mais difícil mesmo, aguentar estas temperaturas cá dentro, mas estamos tranquilos e

0: para a organização, quem sabe.
1: Bárbara Ferreira continua em zona de reagrupamento. Não sei se tens mais apontamentos de reportagem ou ficaríamos por aqui. Dentro de sensivelmente 13 minutos tem início ou reinício a competição em termos reais. Primeira abordagem para os primeiros 7 quilómetros do dia de hoje, em especiais de classificação. Primeira abordagem pela zona de classificativa de prazeres. Segunda especial de classificação do rally. Primeira deste segundo dia de competição. À entrada de prazeres, Miguel Nunes vai-lhe à frente. O piloto vai com uma vantagem de 1 segundo e 7 décimas de Alexandre Camacho, segundo classificado. O terceiro, Miguel Caires, a 2.5. A 3.4, na quarta posição, João Silva. Quinto, Ruben Rodrigues, a 4.3. Segue-se na sexta posição, Artur Quintal, a 8.3. Sétimo, Gil Freitas, a 10.2. Oitavo, José Pedro Fontes, a 12.2. A 16.4, em nono, Filipe Freitas, e a fechar o top 10, mais um Porsche, o de Paulo Mendes, a 45.9.
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1: Nove horas, praticamente 55 minutos, vai dar início mais este dia de competição. Vamos ter, com certeza, a oportunidade de levar a todos os nossos ouvintes todas as emoções da velocidade que vão marcar este segundo dia de prova. É o especial Rally da Calheta que aqui estamos a acompanhar no posto emissor do Funchal, numa emissão que poderá seguir a par e passo nos 92.0 MHz e também online em pef.pt, transmissão com o apoio da fábrica Mel de Cana Ribeiro Seco, Felisberto Robocas, Nicos Burgas, VF Alumínios Limitada e Mega Motores Comércio de Automóveis.

0: Temos já a competição na estrada, agora que estamos a 3 minutos das 10, voltamos ao encontro da Bárbara Ferreira com mais motivo de reportagem.
1: É verdade, enquanto passeava aqui no Parque de Assistências, encontrei o engenheiro mecânico da equipa Emotion, do Miguel Caires. Duarte, aqui não se trabalha só com o carro, mas sim com dados. O que é que te dá mais informação neste rally? Os tempos ou o feedback que o piloto possa transmitir?
2: Acaba por ser, bom dia, antes de mais, acaba por ser a conjugação dos dois. O feedback do piloto é extremamente importante, mas na verdade depois aquilo que vemos na extração da telemetria do carro é o chamado detector de mentiras, e conjunto com o feedback do piloto e a telemetria conseguimos tirar mais ilações para chegar ao melhor compromisso do carro.
1: Penso que não é o caso, mas já agora gostava de saber a tua perspectiva sobre o assunto. Imagina quando o piloto dá um feedback do que sente ou diz que está tudo em ordem com o carro, mas depois o tempo não aparece. O que é que conta mais? O que o piloto diz que sente ou o cronómetro?
2: Obviamente que o cronómetro é o que conta. Após isso é tentarmos chegar ao compromisso, perceber se é o feedback efetivamente do piloto que está correto, porque normalmente sabemos como é que funcionam os pilotos, o carro está mal e a condução deles costuma estar sempre bem, mas por vezes é o contrário, há muita melhor ali na condução e o carro efetivamente está bem. E hoje adivinha-se um rally assim, com temperaturas bastante altas, vão todos os pilotos queixar que está escorregadio e o carro não faz milagres, o piloto tem que fazer.
1: Ouvi algures por aí que resulta muito bem fazer nos Skodas, pelo menos, fazer um rally nestas temperaturas com 5 às 4. Qual é a tua opinião sobre isso?
2: Sim, hoje não há grandes escolhas, os carros de tração às quatro rodas, os pneus são os duros, neste caso da Pirelli, e são os RA5.
1: Certo, obrigadíssimo, Eduardo, bom trabalho.
2: Obrigado.
3: Ora bem, temos já os primeiros parciais de prazeres. Miguel Nunes mais rápido com 2.21, creio que é o quilómetro 3, mais ou menos a meio da especial de classificação. João Silva com 2.22.3, perde para Miguel Nunes mais 1 segundo e 3 décimas.
0: Escutávamos então.
1: Tem aqui também a chegar a equipa feminina, a única equipa feminina deste rally. Vamos falar com a Laura. Laura, diz, ou queres que eu fale com a tua copiloto? Sim, senhora, a piloto manda. Inês, bom dia, tu que gostas de falar. Tudo preparado para o dia de hoje?
4: Sim, eu acho que sim. Acho que a nossa maior adversidade nesta prova vai ser mesmo o calor. Acho que ninguém está preparado psicologicamente para o calor.
1: Tu pessoalmente, preferes o calor ou a chuva?
4: Aí prefiro no blot, sinceramente.
1: Claro, o meio termo. Sim, é verdade, sim. Não compromete, não é?
4: Exatamente.
1: A piloto está motivada para enfrentar o dia de hoje?
4: Sim, sim, acho que ela gosta das classificativas, por isso eu acho que tem tudo para dar certo hoje.
1: Tem tudo para dar certo. Obrigadíssima, obrigada. Boa sorte.
3: Boa disposição, é já um bom princípio para esta dupla feminina, a única do Rally da Calheta. Miguel Nunes já cumpriu a especial, ainda não dispomos do tempo do piloto. Alexandre Camacho também tem aqui o primeiro intermédio com 2.23.4, é o pior registro, o piloto perde 2 segundos e 4 décimas para Miguel Nunes. Alexandre Camacho, logo no início, no arranque para a classificativa, primeira, segunda curva, deu um ligeiro toque na berma do passeio, na zona de prazeres. Miguel Caires, 2.22.0. Mais um segundo que Miguel Nunes. Mais rápido, 3 décimas que João Silva. Tempo de especial classificação, 4.10.7 para Miguel Nunes. 4.13.4 para João Silva. Assim sendo, o Miguel Nunes aumenta a diferença para João Silva, agora situado nos 6 segundos e uma décima.
1: Zé Manel?
3: Sim.
1: Tenho agora comigo um preparador mecânico do Miguel Nunes, o Humberto Ornelas. Humberto, o que é que vos diz mais acerca do setup do carro? E tendo em conta que este rally e tantos outros fazem duplas passagens, o que vos indica o melhor setup? É os tempos da primeira passagem ou a consistência na segunda passagem pelas mesmas especiais?
5: Pá, no fundo é aquela primeira impressão que ele tem durante o primeiro troço e depois ver se é necessário ajustar para o segundo para melhorar alguma coisa ou não. Ou também pode, por vezes, às vezes há uma curva ou outra que faz melhor ou pior, então eles aí tentam sempre corrigir a situação.
1: Mas aí o próprio piloto consegue ter a percepção de onde em que altura específica do troço consegue melhorar, ou a curva, ou o que seja.
5: Sim, exatamente. Ele próprio que faz a sua autoavaliação quando chega ao final do troço e começa a pensar nas curvas, o que é que falhou e o que é que correu bem.
1: Humberto, e fala-se muito na escolha de pneus, tanto para seco e para chuva. O que é que difere os pneus de seco para os pneus de chuva que faça tanta influência na condução do piloto e no, nas condições atmosféricas que vão enfrentar?
5: Os pneus de chuva são sempre os pneus com a borracha muito mais macia do que se for para seco. Principalmente o dia hoje parece que vai ser bastante calor. Acho que não há dúvidas o que é que eles têm que usar, mas pronto, às vezes há pessoas que gostam de usar outras coisas.
1: Mas, por exemplo, na questão de hoje especificamente está seco, e falava há pouco outro mecânico de outra equipa, ele dizia que o facto de estar bastante quente também pode ser um senão, pois pode começar a escorregar.
5: Sim, realmente também é verdade, porque os pneus também eles têm um range de funcionamento de temperatura, e se sai do range de funcionamento, ou seja, se sai da temperatura, o pneu depois começa a escorregar em vez de segurar.
1: Ei, conseguimos controlar tendo em conta a pressão do próprio pneu?
5: As pressões são muito importantes nisso, até os próprios alinhamentos dos carros e também a forma como gera o pneu do início do troço ao final. O próprio piloto é que tem que fazer essa gestão também.
1: Certo, obrigadíssimo, Humberto, bom trabalho. Portanto, dá para perceber que isto há um rol de situações a ter em conta, tanto por parte do piloto, que é quem conduz o carro, como do copiloto, que é quem vê as pressões e tenta gerir da melhor maneira, como também depois da equipa mecânica, que tem que processar todas essas informações e tentar chegar a um consenso final.
3: Ora bem, dispomos já dos primeiros 5 tempos de prazeres, a segunda especial de classificação, melhor registro para Miguel Nunes com 4.10.7, segundo lugar João Silva 2.7, terceiro Miguel Caires a 2.8, quarta posição para Alexandre Camacho a 5 segundos exatos e na quinta posição Artur Quintal a 10 segundos e 2 décimas. São estes os tempos que dispomos até o momento da classificativa de prazeres com primeira abordagem.
0: Deu para notar, Bárbara, que temos aí muitas curiosidades que agradam com certeza a todos os aficionados da velocidade. É sempre bom vermos a perspectiva das equipas, no caso dos engenheiros, que percebem realmente de tudo isso que envolve a competição. Muita dessa telemetria, como há instantes ouvíamos, traduz-se muitas vezes em milésimas de segundo importantíssimas em cada prova especial de classificação. Nem quero pensar a temperatura que o óleo dos travões atinge.
3: Gil Freitas cumpriu a especial de classificação 4.15.4, bem como Artur Quintal já fiz referência, 4.29. Gil Freitas foi quarto classificado. Em termos de geral, Miguel Nunes vai na frente, 5.3 para o segundo classificado, Miguel Caires, a 6.1 João Silva, Alexandre Camacho 6.7, Ruben Rodrigues está a 8 segundos e 6 décimas, Gil Freitas a 14.9 e Artur Quintal a 18.5. Bárbara, tens mais apontamento de reportagem?
1: Estou aqui a andar no parque de assistências e estou aqui a ver a equipa de assistência do Ruben Rodrigues. Estava a ver se conseguia encontrar alguém da equipa para perceber toda esta logística de trazer este caminhão enorme e tudo mais até à Ilha da Madeira para fazer esta prova. Não.
3: Assim que tinhas okay. Um motivo de reportagem.
1: Encontrei uma pessoa. Vamos lá ver.
3: O Ruben Rodrigues é
1: Olá,
3: apoiado
1: bom dia.
3: Pela RC Sport, não?
1: Bom dia, posso? Posso? Com quem é que eu posso falar? Quem quer falar um bocadinho comigo?
3: Olha, chamo o Augusto Ramiro.
1: Vamos lá. Está muito concentrado ali no caminhão. Vamos tentar...
3: Tenta falar com o chefe da equipa, o Augusto Ramiro.
1: Está aqui. Pode-se? Com licença, bom dia. Augusto, bom dia. Vejo aqui muito concentrado no computador, anda a analisar tempos, dados. Como é que se processa tudo este backstage?
6: Bom, estamos a analisar, claro, os tempos. Já há tempos da primeira classificativa. Estamos a ver que estamos um bocadinho aquém daquilo que esperávamos. Vamos tentar falar com o piloto, a ver se conseguimos fazer algum acerto no Saté para que se possa corrigir aqui alguma coisa que não esteja tão bem.
1: Portanto, este rally ainda vai servir um rally de teste para o Rally da Madeira a nível de setups. Não deixar como está, porque está confortável.
6: Sim, o Vinho Madeira é outro rally, portanto, é um rally mais longo, que possivelmente e ao longo dos anos tem tido condições climatéricas um pouco diferentes deste rally, portanto, mas estamos a trabalhar, claro, que é sempre o objetivo principal.
1: Mas nota-se muito que o foco da vossa equipa é rally, não um rally pensando no que vem depois.
6: Sim, temos que ganhar este para pensar no próximo. Não vale a pena estar a pensar no rally a seguir se não ganharmos este, não faz sentido. Essa é a nossa maneira de estar nas corridas, a ganhar todos os rallies e não pensar muito no que vem a seguir.
1: Certo, obrigadíssimo pelas suas palavras. Tenho também aqui Zé Manuel, o pai de João Silva, também muito concentrado a avaliar os tempos. Portanto, como é que encara a participação do seu filho? Ou seja, eu sei, não sei precisar há quanto tempo o João está em corridas, não é? Mas sei que já... 19, poça, já é a maior idade.
7: Sou 2007, com
1: diário. Portanto, há muitos anos. Essa preocupação, esse nervosinho ainda permanece ou já é mais uma prova?
7: É mais uma prova, já está diluído. Há sempre aquele mistozinho, digamos, de ansiedade, mas já é... Já passou por completo e, portanto, habituei-me a assistir o rally, portanto, aqui no Parque de Assistências, mas é confiança plena e confio no João, portanto, não é aquele nervoso miudinho, aquele medo que havia do passado, passou por completo.
1: Sim, já não é o miudinho de há 19 anos atrás, não é?
7: É 4 vezes vice-campeão, portanto, nós estamos a lutar para o nosso objetivo, que é sermos campeões e neste momento já não há tempo para isso, é dar todas as condições para o João poder estar na estrada com o que existe melhor, o que é que há de mais evoluído, fazer aqui uma parceria com o Augusto Ramiro da ERC e tentar que o João nos dê vitórias, nos dê pontos.
1: E uma curiosidade, as suas palavras antes do João partir para a classificativa é vai com cuidado ou vai com tudo?
7: Não, vai com tudo, o pai acredita em ti e diverte e chega a caminho que ninguém inteiro ao fim.
3: E continua a manter aquela situação de...
7: Todos os rallies e todas as PECs quando vem aqui ou no Parque da Assistência é aquilo que lhe transmite. Vai com confiança. Ele não tem nada a mostrar, portanto é o pai que lhe dá o maior apoio, portanto ele tem que estar bem, tem que fazer a sua condução e fazer o melhor que sabe fazer, que é conduzir.
3: E o António que mantém...
1: Verdade, estavas-me a dizer?
3: Pois, o António mantém a mesma situação de há muitos anos, que é de não ir à estrada assistir à passagem do filho, numa classificativa.
1: Zé Manuel está aqui a dizer que o António prometeu, acho eu, a si próprio, que não vai à estrada assistir, prefere ficar aqui na assistência a acompanhar.
7: Sim, sim, aconteceu, foi no início, talvez em 2008, acho que em 2008 ainda com o Iares, mesmo neste rally da Calheta, em que ele tem um acidente à minha frente, e nesse dia decidi mesmo não faço mais rallies na estrada. Mas também, antes de mais, a dar um abraço ao Zé Manuel Ferreira, é um prazer falar com alguém que
3: igualmente, rallies, igualmente.
7: Há muitos anos. E que está há muitos anos nisto, é um prazer falar, e não temos falado ultimamente, mas é um prazer enorme ter estado de volta aos ralis.
3: Obrigado.
7: Continuamos por muitos e muitos anos e que espero, ou que sejas presente quando eu conseguir festejar o meu sonho, espero-me que seja este ano, mas seja o que Deus quiser e obrigado por tudo e pelo vosso apoio.
3: Nós agradecemos toda a disponibilidade e a vontade que têm dispensado ao posto emissor. Obrigado da nossa parte.
1: Obrigada, bom rally, obrigadíssimo. Obrigada.
6: Obrigado.
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0: 10 horas 14 minutos, especial Rally da Calhete, através da Sintonia PEF e também online. Estamos consigo, não esqueça sempre e quando quiseres, em www.pef.pt. Estamos na estrada, acompanhando a quinta prova do Campeonato Regional de Rallies, com apoio da VF Alumínios Limitada, Nicos Burgas, a fábrica Melcana, Ribeiro Seco, Mega Motores, Comércio de Automóveis e também connosco Feliz Barto Reboques. Vamos olhar agora para o Top 10.
1: É verdade, e antes de avançarmos com o Top 10, só para fazer aqui uma referenciazinha, Paulo, relativamente àquilo que nós temos vindo a avançar, não só durante o dia de ontem, mas também neste início de manhã de sábado, que era esta classificativa de prazeres e do efeito que poderia ter entre os Rally 2 e os RGT, neste caso o de Filipe Freitas. Acontece, porém, que na classificativa de prazeres, o piloto mais rápido foi o Filipe Freitas em Porsche. Uhum. Com o tempo de 4 minutos, 10 segundos e uma décima, ganha apenas 6 décimos, mas vence a classificativa de prazeres. O segundo lugar para Miguel Nunes, a 6 décimas, 3.3 para João Silva, 3.4 para Miguel Caires, da 4ª posição, e em 5º, 4.9 para Ruben Rodrigues. Em termos de classificação geral, cumpridas que estão duas especiais de classificação, Miguel Nunes reforça a liderança, está com 7 minutos 47 segundos e uma décima. Segunda posição para Miguel Caires, a 5.3. Terceiro, João Silva, está a 6.1. Quarta posição para Alexandre Camacho, a 6.7. Em quinto, Ruben Rodrigues, a 8.6. Na sexta posição, Gil Freitas, a 14.9. Sétimo, Filipe Freitas, a 15.8. Oitavo, José Pedro Fontes, a 17.4. Em nono, Artur Quintal, a 18.5. Décimo, Paulo Mendes, a 30.1. Décimo primeiro, Ricardo Filipe, a 35.4. 12º, Filipe Pires, a 36.7. 13º, Vítor Sá, 43.2. 14º, Rui Pinto, a 46.3. 15º, Sandro Teixeira, a 58.7. 16º, Miguel Andrade, a 1 minuto e 9 décimas. E na 17ª posição, Pedro Almeida, 1 minuto 17 segundos redondos. Já agora eu lançava aqui o alerta à Bárbara Ferreira, assim que os pilotos regressem a uma zona de reagrupamento, para colocar uma das questões a Pedro Almeida. Pedro Almeida, que não foi muito feliz nesta primeira especial de classificação. O piloto conseguiu apenas a 9ª posição, a 8 segundos e uma décima de Miguel Nunes. Saber o que é que ainda está por resolver ao nível de mecânica, de setup do Toyota Yaris GR Rally 2.
0: Um dia de muito calor, a previsão, o recorde para hoje é de céu em geral pouco nublado, podendo apresentar temporariamente períodos de maior nubosidade a partir do final da manhã. Quanto ao vento, vai soprar com fraca intensidade. A previsão para hoje consta igualmente poeiras em suspensão e vamos ter uma pequena subida da temperatura mínima, que para hoje é de 21 graus Celsius, a máxima de 27 graus e recordo que temos em vigor dois avisos da meteorologia justamente para o calor, aviso amarelo em toda a costa sul e também costa norte e aviso laranja para as regiões montanhosas.
1: 10 e 17, praticamente 10 e 18, recordo que a próxima especial de classificação, a terceira do Rally, segunda deste segundo dia de competição, é a primeira abordagem a Golf Calheta, 10.930 metros, que está previsto para o primeiro às 10 e 25.

0: 10 horas 27 minutos, a condução de um bom fim de semana. Aproveite-o bem, lado a lado com o PEF. Estamos levando até si as emissões da velocidade em mais uma prova do Campeonato Regional de Rallies.
1: E os pilotos, os da frente, já estão a competir dentro de Golf Calheta 1, a terceira especial de classificação, segunda do dia. Avançamos com a descrição desta classificativa pela voz do navegador de Miguel Nunes, João Paulo.
2: Golf Calheta, uma classificativa que começa na zona da Santa do Portimonês, nas portas da vila, e segue, percorre o antigo percurso que se fez há vários anos atrás, da classificativa da Santa até à Ponta do Porgo, um regresso que se saúda, porque é claramente uma das melhores classificativas do Rally da Calheta e uma das melhores classificativas que se pode fazer no Campeonato Regional da Madeira.
1: Aqui fica a descrição da classificativa terceira do Rally Golf Calheta. Os primeiros concorrentes já estão a evoluir dentro desta especial de 10 km, mais uns pozinhos, 700 e poucos metros. Entretanto, posso avançar já com o primeiro intermédio. Ao que tudo indica, esta classificativa dispõe, vamos contar com 3 intermédios até à zona de chegada. Para já, no primeiro intermédio, mais rápido, o Miguel Nunes, 1.07.1, com mais 3 décimas de segundo, João Silva, 1.07.4, e Alexandre Camacho, um pouco mais distante em termos de tempo, nesta primeira abordagem, neste primeiro intermédio, 1.08.7, portanto, mais 1 segundo e 6 décimas que Miguel Nunes, e 1 segundo e 3 décimas que João Silva.
0: Vamos também, sempre que possível, voltar já ao contacto com a Bárbara Ferreira, que está então junto das equipas que vão assim acompanhando atentamente ao desenrolar deste segundo dia de prova. A competição está relançada, o calor da competição está assim de volta à Calheta.
1: Eu tenho já o segundo intermédio apenas para Miguel Nunes, 3:59.2.

João Silva, ainda mais lento que neste segundo intermédio que Miguel Nunes. Miguel Nunes com 3.59.2, conforme fiz referência há instantes. 4.008 para João Silva. Miguel Caires, 1.075 no primeiro intermédio. Terceiro intermédio para Miguel Nunes, 5.19.4.

Na segunda contagem, o João Silva vinha já a perder um segundo e 6 décimas para Miguel Nunes. Apenas dispomos na terceira contagem, 5.19.4, o tempo de Miguel Nunes. Arthur Quintal com 1.09.6. Gil Freitas, 1.10.4. João Silva, na terceira contagem, 5.21.8, perde mais 2 segundos e 4 décimas, 6.36, o tempo na especial de Miguel Nunes.

0: 4-0-5 para Alexandre Camacho no segundo intermédio. 1-0-7-2 no primeiro para Rubem Rodrigues. Miguel Caires, 4-0-1-8. Há um piloto, segundo as imagens do Stream Madeira, que está atravessado nesta classificativa. Já tem o carro em movimento. É logo no início da especial de classificação. Não consigo...
1: Um Peugeot.
0: Ah, é o Peugeot do Filipe Bettencourt. Creio que é o Filipe Bettencourt, o piloto da Calheta. Seis 34-0 para João Silva, perde mais 3 segundos e 4 décimas, isto em termos de classificação geral. Miguel Nunes vai aumentando a diferença, situada já nos 9 segundos e 5 décimas para o piloto da FX Hotelaria. Miguel Nunes cumpriu esta especial de classificação, terceira do rally, segunda do dia de hoje. Cumpriu esta especial à velocidade de 100 km.7. 100 km horários, ponto 7. João Silva nos 99.9. Tempo de Alexandre Camacho, 6:39.3, a 8.7 de Miguel Nunes, a 5.3 de João Silva.

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1: 17 minutos chegaram, nos param das 11. Estamos a acompanhar mais uma prova do Campeonato Regional de Rallies. É o 22º Rally de Calheta.
2: E os primeiros concorrentes dirigem-se já para uma zona de reagrupamento onde vai estar a repórter Bárbara Ferreira. Entretanto, posso para já avançar com o top 10 cumpridas, que são 13 especiais de classificação. Liderança para Miguel Nunes, que reforça assim a sua diferença para o segundo classificado, Miguel Caires, agora situado nos 8 segundos e uma décima. A 9.5 de Miguel Nunes, João Silva em terceiro. Quarta posição para Ruben Rodrigues, a 12.9. Em quinto, Alexandre Camacho, a 15.4. Sexto lugar para José Pedro Fontes, a 26 segundos. Em sétimo, Gil Freitas, a 33.2. Oitavo, Artur Quintal, a 36.2. Nono, Felipe Freitas, a 39.2. Décimo lugar, Ricardo Felipe, a 1 minuto, 8 segundos e 6 décimas. A título de curiosidade, posso avançar com o 11º, Vítor Sá, a 1.12. 12º, Rui Pinto, a 1.23. E em 13º, Pedro Almeida, a 1 minuto, 29 segundos e 4 décimas. Está assim avançada e atualizada a classificação geral, cumpridas que estão 13 especiais de classificação. Dentro de instantes vamos ter mais motivo de reportagem quando os concorrentes começarem a dirigir-se para a zona de reagrupamento.

0: Voltamos ao contacto com a Bárbara Ferreira, que tem mais motivos de reportagem.
1: É verdade, Madruga. Estou agora com o Nuno Barrela, coordenador da assistência de Sandro Teixeira, neste caso. Barrela, falei com o Sandro há pouco, antes de começar este segundo dia de competição, e ele referiu que nota que em relação ao Peugeot 208

0: ou sente que perde potência, principalmente nas subidas em relação ao Clio. Qual é a sua perspectiva em relação a este assunto?
1: Sim, realmente isso comprova-se porque, apesar de serem carros da mesma categoria, o Clio tem uma ligeira diferença, tem, por exemplo, mais binário em relação ao Peugeot e também tem mais alguns cavalitos em relação ao Peugeot, mas de fábrica, nada
0: Sim,
1: de
0: de sucessão,
1: invenções,
0: exato.
1: exatamente. Por isso é normal que a subir seja sempre um bocadinho mais complicado para que seja Peugeots e Lancias para acompanhar os Clios.
0: Agora já uma curiosidade pessoal, em relação aos cilindros, ao motor de 3 e 4 cilindros, isso também interfere ou não?
1: Sim, o funcionamento de um 4 cilindros é sempre mais regular do que um 3.
0: Que difere de um Peugeot para um Clio.
1: Exatamente, exatamente.
0: O Peugeot é de 3 e o Clio de 4 cilindros.
1: Exato, confirma-se.
0: Ok. Estou bem informada. Certo, Barrela, obrigadíssima e boa assistência daqui a pedaço. Obrigadíssima.
1: Obrigado.
2: A reportagem com Bárbara Ferreira, junto de uma equipa de assistência, de um responsável pela assistência. Entretanto, poderei avançar que Ruben Rodrigues, nesta terceira especial de classificação, ultrapassou, na geral, Alexandre Camacho. Ruben Rodrigues passa assim a ser o quarto classificado, baixando Alexandre Camacho para quinto, a 2 segundos e 5 décimas do piloto dos Açores.
3: Algumas surpresas neste início de competição, o segundo dia de competição do Rally da Calheta, que vamos continuar a acompanhar para e passo aqui no posto emissor de Funchal.

0: 5 minutos para a viragem de hora, no caso para as 11 desta manhã de verão. Continuamos a acompanhar o Rally da Caneta. Vamos novamente voltar ao contacto com a Bárbara Ferreira.
1: E é verdade, estou aqui no Parque de Assistências e encontrei Nélio Martins, o copiloto do Filipe Silva, que por um atraso de material não conseguiram participar nesta prova. Nélio, estar aqui a esta hora não estava previsto nas notas.
2: Não, bom dia, não estava, uma frustração para nós, mas como disseste, veio primeiro da caixa, não chegou a tempo, já tivemos uma preocupação extra no rally da Ribeira Brava, que sentimos que a caixa já vinha com bastante zoada. O Filipe Silva chegou à conclusão que eu veio primeiro, pedi, mas não chegou a tempo, infelizmente fica este rally pelo caminho.
1: E segundo estavas-me aqui a dizer em off, já não é a primeira vez que o Rally da Calheta fica pelo caminho. O ano passado foi igual.
2: Exatamente, temos que fazer uma reza para ver se isto passa, porque já foi o Rally ano passado, novamente este ano. Vamos esperar que para o ano, se quiser, vamos fazer todo o campeonato e vamos preparar agora o Rally Vinho Madeira, que é uma prova bastante importante para nós.
1: Até lá chega a peça.
2: Sim, em princípio já está cá, não chegou a tempo de levantarmos e montarmos.
1: Certo, olha, ficas hoje do lado de fora também, não pelas melhores condições, mas também é bom ver as máquinas a passar.
2: Não é fácil, quem anda dentro dos carros como nós andamos, está fora a ver os outros passar, é meio frustrante, mas pronto, faz parte dos ralis.
1: Com o próximo corra melhor. Obrigada, Nélio. Obrigado. Bom sábado. Pois é, faz parte.
0: Infelizmente, esses azares acontecem e as equipas, claro está, ficam imensamente frustradas com essas situações. Estamos a pouco de assinalar as 11 desta manhã de verão, sábado, dia 4 de julho. Estamos a acompanhar então a quinta prova do Campeonato Regional de Rallies.
3: Bárbara, para além de deitares um pouco de atenção àquela questão do Pedro Almeida, convinha também perguntar ao Alexandre Camacho de concreto o que é que se passou na especial de Golf Calheta. É nesta classificativa que o piloto perde a quarta posição para o açoriano Rubén Rodrigues.
1: Certo.
3: Portanto, avançar com uma classificação geral concluídas, que estão 13 especiais de classificação. As concorrentes têm pela frente ainda mais 6 troços cronometrados. Em termos de geral absoluta, liderança para Miguel Nunes, João Paulo em Skoda Fabia Rally 2, 14 minutos, 17 segundos e 7 décimas. Segunda posição, Miguel Caires, Marco Macedo em Skoda Fabia RS Rally 2 a 8.1. Em terceiro, João Silva, Luís Rodrigues, Toyota GR Yaris Rally 2, a 9.5. Quarta posição para Rubén Rodrigues, Rui Raimundo, Toyota GR Yaris Rally 2, a 12.9. Uma presença açoriana numa prova madeirense. Em quinto, Alexandre Camacho, Pedro Calado, em Skoda Fabia RS Rally 2, a 15.4. Sexto lugar para José Pedro Fontes, piloto continental, formando dupla com Inês Ponte, em Lancia Y Rally 2, a 26 segundos. Em sétimo, Gil Freitas, Duarte Miranda, Alpine A110 GT+, a 33.2. Oitavo, Artur Quintal, Vítor Henriques, Skoda Fabia Rally 2, Evo, a 36.2. Nono lugar para Filipe Freitas, Daniel Figueroa, Porsche 991 Cup, a 39.2. E a fechar o top 10, Ricardo Felipe, Rui Rodrigues, Skoda Fabia RS, a 1 minuto, 8 segundos e 6 décimas.
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3: No que diz respeito às duas rodas motrizes e também cumpridas 3 especiais de classificação, liderança para Emanuel Martins, João Camacho, Renault Clio, Rally 4, 15 minutos, 45 segundos e 8 décimas. Segundo lugar para Tiago Nunes, Nuno Nóbrega, Renault Clio, Rally 4, a 8.1. Terceiro, Sandro Teixeira João Neves, Peugeot 208, Rally 4, a 10.5. Quarta posição para Carlos Silva, Tiago Fernandes, em Peugeot 208, R2, a 24 segundos. Em quinto, Carlos Ferreira, Johnny Fernandes, Opel Corsa Rally 4, a 27.4. Em sexto, Nuno Ferreira, Luís Ribeiro, Lancia Y Rally 4, a 27.8. Em sétimo, Hélder Pestana, Amaro Cro, Renault Clio Rally 4, a 43.8. Oitavo lugar, Pedro Macedo, Enio Andrade, Lancia Y Rally 4, a 45.8. Nono, José Serrado, Ricardo Abreu, Lancia Y Rally 4, a 48.6. E a fechar o top 10, desce o Prestrelo, Guilherme Coelho, Renault Clio Rally 5, a 49.3. Vamos em frente.
1: Tenho comigo João Paulo, copiloto de Miguel Nunes. João Paulo, até então, primeiro lugar à geral e com uma vantagem boazinha de 8 segundos. Portanto, primeira parte da manhã correu bem.
3: 8.1.
4: Primeiro que tudo, mandar um abraço daqui diretamente para o meu amigo Zé Manuel Ferreira.
3: Muito obrigado, igualmente. Tudo bom, boa prova.
4: Sim, a prova correu-nos até agora... 100%, nós tivemos uma manhã, nós tínhamos que entrar mesmo bastante determinados, foi o que fizemos, e depois conseguimos logo nas às primeiras 5, 6 curvas do primeiro troço, nós sabíamos que tínhamos que entrar com muita vontade, muito gás, muita determinação, e às primeiras curvas nós percebemos que tínhamos carro, tínhamos começámos a sentir bastante confiança. Quando chegámos ao fim do troço, a sensação foi logo bastante boa. Claro que a gente nunca sabe qual é o tempo, não tínhamos grandes referências de tempos, mas sim, ficámos bastante satisfeitos com o tempo, ficámos bastante satisfeitos com a sensação do carro. Logo depois disso, quando se começa a ver o tempo e ganhámos alguma distância, ficámos muito satisfeitos. Agora na ponta do Pargo, foi validar um bocadinho aquilo que tínhamos sentido no primeiro troço, porque o primeiro, a Fonte do Bispo, é um troço um bocadinho diferente da Ponte do Parga. A Ponte do Parga é muito mais técnico, muito mais, tem muitas zonas, a Ponte do Parga tem muitas zonas muito técnicas em que é preciso realmente conhecer um pouco, é preciso alguma experiência, e a sensação foi a mesma. Chegámos ao fim do troço com uma muito boa sensação no carro, as coisas estão realmente a correr muito bem.
1: João Paulo, diz-me uma coisa, isto quase que está posições invertidas em relação ao rally anterior entre vocês e o João Silva, portanto agora vocês estão a liderar o rally. Houve mudança de setup do carro, ou seja, a mudança de setup é o que está a originar esta vantagem?
4: É, claramente, sim. Nós felizmente conseguimos perceber qual era a situação que nos estava aqui a dificultar e que nos dificultou de sobremaneira no último rally. Isto não é segredo para ninguém. A única coisa que nós fizemos foi mudar aqui um bocadinho o setup do carro, porque houve aqui umas alterações a nível a nível dos pneus do carro. Houve uma evolução nos pneus Pirelli, nos pneus mais duros, houve uma evolução dos pneus, e nós no último rally fizemos o rally que foi possível fazer, porque não, efetivamente não adaptámos o nosso carro para os pneus novos que tínhamos. Fizemos esse trabalho neste defeso para este rally e felizmente as coisas estão a funcionar, o pneu é realmente melhor, é um pneu mesmo muito bom, muito bom.
1: Resumindo e concluindo, o setup definido para o Rally da Madeira?
4: Vamos ver, o Rally da Madeira acaba por ser um bocadinho diferente, porque são as classificativas acabam por ser mais distantes umas das outras e com características também um bocadinho diferentes, mas estou feliz porque conseguimos efetivamente arranjar aqui uma solução, que nós às vezes passamos muito tempo à procura disto, à procura daquilo, à procura daquele outro, e às vezes não se consegue encontrar, e quando, isto é uma satisfação grande quando a gente chega a um rally e consegue perceber, chegámos aqui, percebemos o que é que realmente está a ser necessário, estamos muito satisfeitos com o trabalho que fizemos e o resultado que está à vista é ainda mais gratificante.
1: Certo, obrigadíssima pelas palavras. Tenho comigo Miguel Caires, vamos também ouvir as palavras
3: Miguel
1: do
3: Caires,
1: piloto.
3: Segundo classificado a 8 segundos e uma décima de Miguel Nunes.
1: Miguel, bom dia novamente. Separado por 8 segundos do líder até então. Era isto o esperado, para já?
5: Pois é, estava aqui a negociar uma forma de nos oferecerem talvez 8 segundos, ponto 1.
1: Nova, para garantir, nova.
5: Vou ter grande sucesso, portanto.
3: Não é difícil.
5: Não, está duro, está giro, está bonito, está um rally muito, muito forte, um andamento incrível. Nunca fiz poucas vezes esta classificativa da Ponta do Parque, mas as vezes que fiz não fui a este ritmo, naturalmente, foram com outras viaturas de outras classes. E é qualquer coisa de inexplicável, sabendo que também por isso temos muito a aprender neste troço.
1: E esta classificativa, tanto o Prazeres como o Golfo Calheta, são classificativas completamente diferentes entre si. Qual é a sua preferida?
5: Eu nunca procuro escolher a minha preferida, porque eu tenho que trabalhar todas da mesma forma e tenho que olhar para todas como a próxima que vou fazer a melhor e a que mais gosto.
1: Para já, o objetivo é melhorar em relação a estas primeiras passagens?
5: Claramente, é sempre o objetivo, não meu, mas de todos. Melhorar as primeiras passagens é fundamental para que possamos continuar a imprimir o ritmo que queremos imprimir.
1: Certíssimo, obrigada.
3: Miguel Caires, Marco Macedo, Skoda Fabia RS Rally 2, 14 minutos, 25 segundos, 8 décimas de tempo total, cumpridas 3 especiais de classificação, segundo lugar em termos de geral absoluta, 8 segundos e 1 décima, a desvantagem para Miguel Nunes, 1 segundo e 4 décimas, a diferença à maior para João Silva.
1: Exatamente, que é com quem estou de momento. João, feedback desta primeira parte da manhã.
6: Sim, não correu muito bem, estamos tentando ter algumas dificuldades com o carro, tentar minimizar agora para a segunda passagem, mas sim, não estamos a ser rápidos, e quando tento forçar também tem algumas dificuldades, por isso é nesse patamar que estamos, por isso é a diferença de tempo, eu reconheço que não estamos a conseguir puxar para o carro.
1: E diz-me uma coisa, tu tens noção de onde, em que zonas é que podes fazer melhor nesta segunda passagem?
6: Nós temos algumas alterações do carro e agora ver se surtiu efeito para melhorar o que nós achamos que não está a correr tão bem. Pode não ser suficiente, porque há alterações que têm que ser feitas na assistência, mas pronto, é o que temos.
1: Certo, obrigadíssimo e boa sorte. Tenho aqui também a namorada de João Silva. Sofia, como é que é viver estas semanas que antecedem a preparação de um rally?
7: Bem, de certa forma também sinto-me sempre um bocadinho ansiosa, mas também de passar alguma tranquilidade para o João, que ele esteja calmo, confiante. Eu sei o que é estar daquele lado, não àquele nível, mas tenho noção da exigência e das dificuldades que eles sentem ao longo de um rally, por isso tento estar sempre por perto e ajudar no que é necessário.
1: E o teu papel também acaba por ser fundamental nestas semanas que antecedem, porque ele ocupa muito mais tempo na preparação e em testes e tudo mais, e depois a gestão familiar e com filhos e tudo mais acaba por ficar muito sobre ti, digamos. Geres isso de uma boa maneira, tendo em conta que também já estiveste deste lado, verdade?
7: Sim, é dessa forma que eu tento que isto seja algo familiar. Tentar incluir o Diogo, eu estando incluída mesmo nos textos, nos dias das preparações, estando sempre presente, porque também é uma forma de... É isso o nosso estilo de família, por isso é tentar conciliar da melhor forma.
1: Exatamente, obrigada, Sofia, tudo bom.
3: Outro lado da competição...
1: Tenho aqui Pedro Almeida.
3: Vamos em frente.
1: Pedro. Conta-me coisas, como é que correu o carro? O carro, pelos vistos, não ficou 100% pronto desde ontem, ou sim?
6: Não, ficou, o carro está impecável.
1: O tempo de agora, da parte da manhã, reflete-se ou deve-se a quê então? Tendo em conta a viatura que é, o piloto que é?
6: O tempo de manhã deve-se a talvez uma má preparação do rally. Não conseguimos testar antes deste rally e andámos aqui a descobrir o que é que funciona e o que é que não funciona. Pronto, e o feeling de manhã foi mau. De verdade, e agora vamos mudar coisas, a ver se nesta segunda passagem melhora, mas acho que a alteração que temos que fazer é maior do que nós conseguimos fazer os pilotos. Vai ser mesmo na hora do almoço, vamos fazer uma alteração maior, a ver se conseguimos ter um feeling melhor.
1: Também, segundo sei, este é o teu segundo rally em asfalto este ano, portanto não tens assim uma enorme experiência ainda este ano em asfalto, e tendo em conta que ainda por cima, além de ser o segundo em asfalto, é o primeiro em asfalto madeirense.
6: Sim, o asfalto aqui da Madeira é diferente, é preciso uma habituação e pronto, estamos a fazer esse trabalho passo a passo, não estamos pressionados por resultados, ainda mais com o que aconteceu ontem, temos ficado logo um minuto de atrás, por isso tudo bem, vamos continuar a ver o que é que se consegue fazer e ver se conseguimos pelo menos chegar ao fim do rally com uma boa preparação para a Madeira.
1: Ou seja, independentemente do resultado hoje, o importante é realmente o trabalho que vão fazer hoje e tentar encontrar o melhor setup também para o próximo Rally, Rally da Madeira.
6: Exatamente. O objetivo mesmo deste Rally foi vir experimentar e sabemos que precisamos de tempo para chegar àquilo que é o nosso objetivo. Por isso, tranquilos, continuar a trabalhar e o que interessa é a Madeira.
1: Certíssimo, obrigadíssima.
3: Bárbara Ferreira conversa com Pedro Almeida, piloto do Toyota Yaris GR, preparado pela Sports & You, de Abel, o preparador não há nada.
1: Tem que ir à assistência, eles de momento estão aqui na zona de reagrupamento.
3: Exatamente,
1: mas segundo o piloto a questão
3: está ultrapassada.
1: O carro está bom, tem que fazer ajustes para se adaptar melhor à condução do mesmo.
3: Exatamente, não entrar em exageros para que não hajam alguns dissabores e manter o carro em plenas especiais de classificação, cumprindo os 9 troços cronometrados que estão previstos para este Rally da Calheta. Para já,
1: estou agora
3: estou
1: com o Arthur
3: 3.
1: Quintal.
3: Vamos
1: exatamente. Arthur, feedback desta primeira parte da manhã. De momento estás em oitavo à geral.
8: Correu-nos bem, acho que ainda conseguimos melhorar bastante, mas em geral correu-nos relativamente bem.
1: O Gil continua à frente.
8: É verdade.
1: Com 3 décimas, 3 segundos neste caso.
8: Pronto, é pior do que 3 décimas, vamos tentar contrariar isso. Vamos tentar.
1: Há margem para melhorar nesta segunda passagem, ou seja, tens noção de zonas onde pode ser melhor nesta segunda passagem?
8: Sem dúvida, principalmente na passagem pela segunda classificativa deste segundo round, acho que conseguimos melhorar bastante.
1: Certo, obrigadíssima.
3: Arthur Quintal, oitavo classificado em termos de geral, cumpridas 3 especiais de classificação, forma dupla com Vítor Henriques e Skoda Fabia Rally 2, Evo, 14 minutos 53 segundos, 9 décimas de tempo total das 3 especiais, é 36.2 de Miguel Nunes a 3 segundos redondos de Gil Freitas. Bárbara?
1: Não.
9: Muito obrigado.
1: José Manuel Exato. Estou agora com o José Pedro Fontes, que ocupa a 6ª posição à geral. José Pedro, isto é um resultado expectável?
10: Este é o primeiro basta.
11: Não, acho.
1: Sim, olhando por outra perspectiva.
10: Tudo bem. Estamos aqui para testar, aprender o carro. Andamos com a gasolina sintética nacional, que na nossa opinião perdemos em altitude. Mas viemos cá para fazer isso, para encontrar o caminho certo para o vinho da Madeira, e acho que primeiro troço, acho que fizemos um bom troço, este é um troço mais difícil.
1: O segundo da manhã ou o primeiro?
10: O segundo da manhã é mais difícil, mas pronto, depois os da tarde eu já fiz no vinho da Madeira e tenho mais conhecimento.
1: Estes da manhã são a novidade, digamos.
10: É, portanto, mas tudo bem.
1: Também é bom variar. Não é?
10: Em algumas coisas.
1: Há margem para melhorar nesta segunda passagem?
10: Nós agora vamos tentar fazer algumas coisas diferentes, depois à tarde vamos mudar completamente o carro para tentarmos encontrar qual é o caminho que devemos seguir para o vinho Madeira.
1: Ou seja, hoje, independentemente do resultado, o importante é fazer testes e ver qual o setup que se adequa melhor para o próximo rally.
10: Sim, claro, senão não tinha chegado quinta-feira de manhã para fazer o rally, não é?
1: Certo, obrigadíssima, até já.
3: José Pedro Fontes, 6º classificados à geral com Inês Ponte em Lancia Y Rally 2, 14 minutos 43 segundos, 7 décimas, 20 e 6 segundos de Miguel Nunes, 10.6 de Alexandre Camacho.
0: O carro faz a estreia na nossa ilha.
3: Na nossa ilha, Lancia, Rally 2.
1: Tenho agora Ricardo Filipe. Ricardo.
3: 10º classificado.
1: Ricardo. Olá de novo, a fechar o top 10. Era isto o esperado? Esperava melhor? Estava à espera de pior? Feedback da primeira parte da manhã.
12: Acho que estamos a fazer o trabalho que se propusemos. Acho que dá para andar mais, obviamente. Mas livre de pressões, vemos a desfrutar do rally, a perceber onde é que podemos melhorar e, acima de tudo, divertirmos, não é? Portanto, é esse um bocado o intuito. Portanto, acho que estamos no bom caminho e acho que para o segundo round vamos melhorar algumas partes e tirar um bocadinho melhor de tempo. Em relação ao décimo, estou satisfeito, obviamente.
1: O melhorar
3: já agora
1: em algumas
3: coloca
1: partes.
3: Uma questão. Pede opinião ao Ricardo, uma opinião relativamente às especiais da Madeira, aquelas que ele já disputou.
1: Estão aqui a pedir-me que lhe peça uma opinião relativamente às especiais da Madeira já disputadas.
12: Os troços aqui são sempre fantásticos. Não gosto muito daqueles dentro das casas, que neste rally não acontece tanto. Acho que torna-se perigoso para quem vê e mesmo para nós, portanto, margem zero, não é? Se acontecer alguma coisa, acabamos sempre por ter uns danos maiores. Mas as estradas da Madeira são fantásticas, os pisos são ótimos e vocês estão sempre parabéns nessa parte.
1: Obrigadíssima, boa sorte, vai mais logo.
3: Já agora podias colocar outra questão relativamente ao asfalto, comparativamente ao asfalto do continente para o da região.
1: Também só a colocar uma questão, comparativamente ao asfalto mandarense para o asfalto do continente, difere muito, sente muito essa diferença no carro ou uma diferença ligeira que não é o suficiente de alterar o tipo de condução?
12: A tipologia que vocês têm na ilha é própria e uma vez que vocês têm os asfaltos sempre muito novos e derivada à tipologia não haver cortes ou praticamente nada, mantém o alcatrão sempre com o melhor grip possível e isso faz-vos marcar grande diferença, portanto acho que é um bocado por aí. A gente, os rallies no continente, derivado aos cortes, temos sempre os pisos muito sujos e onde às vezes pensamos que podemos entrar de 100% de confiança, tens que ir a conter-te para perceber se podes pôr o carro ou não. Portanto, aí vocês marcam a diferença positivamente.
1: Sim, aqui os cortes seria ir à levada. Obrigada, Ricardo. Até já.
3: Ricardo Felipe fecha o top 10, cumpridas questão 3 especiais da classificação, forma dupla com o madeirense Rui Rodrigues e Scotta Fabia RS, tempo total 15:26.13, 1 minuto 8 segundos 6 décimas de Miguel Nunes, a 29.4 de Felipe Freitas, nono classificado. Bárbara, mais reportagem?
1: Estão alguns, aliás, dentro do parque fechado, mas ao pé das suas viaturas e lugar onde eu não consigo entrar.
3: Então avançamos, Paulo, para mais um ou dois momentos musicais.
0: Muito bem, o relógio marca 11 horas com praticamente 18 minutos. Continua a passar bem o seu fim de semana lado a lado com o PEF neste especial Rally de Calheta.
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0: Voltamos novamente ao contacto com a Bárbara Ferreira. Bárbara.
1: É verdade, estou aqui com o Sandro Teixeira. Sandro, esta primeira parte da manhã vai de encontro àquilo que me falaste antes do dia começar, ou seja, em zonas de maior subida, como a classificativa dos prazeres, acabas por perder. Na seguinte, Golf Calheta, acabas por vencer aos adversários.
15: É aquilo que nós falamos, as classificativas muito a subir, temos alguma dificuldade em conseguir chegar aos colios, nas más chãs conseguimos andar ao nível deles e pronto, vamos aproveitar isso quando podemos.
1: É o que é em relação a essa parte. Ainda assim, há margem para melhorar nesta segunda passagem em ambas as classificativas, ou seja, sabes exatamente, tens pontos onde saibas que podes realmente fazer melhor?
15: Sim, há sempre margem para melhorar nas segundas passagens. A primeira é sempre uma dúvida, a segunda há muitas dúvidas que tiramos na primeira passagem e pronto, vamos tentar melhorar.
1: A nível de setup mantém-se?
15: Mantém-se.
1: Agora vai ter que sair, não há assistência. Boa sorte para a tarde, obrigado. Sandro.
0: Muito bem, Bárbara, sempre atenta e a acompanhar então o desenrolar desta competição que está de volta à Calheta, o 22º Rally, que vamos continuar a acompanhar no posto emissor de Funchal.
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0: 20 minutos para o meio-dia. Tenham um bom final de manhã com o PEF. Estamos na estrada acompanhando o Rally da Calhete. Mais uma PEC deste Rally já na estrada.
1: É verdade, a competição real regressa à estrada. Prazeres 2, quarta especial de classificação, 7 km, 660 metros. Já a evoluir dentro desta classificativa e nos primeiros quilómetros está Miguel Nunes. Dentro de instantes entra em classificativa João Silva, depois Alexandre Camacho.
0: Pilotado por, então, João Paulo, que nos descreve justamente esta prova especial de classificação.
2: Prazeres, uma classificativa que muito rápida. Prazeres que liga o centro dos Prazeres à zona da Fonte do Bispo. Portanto, uma classificativa que é claramente favorável às viaturas que têm mais potência, e refiro-me à classe RGT, pode haver aqui nesta classificativa algumas surpresas relativamente ao vencedor da especial e poderá não ser um veículo da categoria Rally 2. Isto porque os RGTs têm efetivamente uma vantagem muito grande, é uma classificativa que tem muitas retas, muito propícia aos veículos com mais potência.
1: A descrição da classificativa de prazeres feita por João Paulo, navegador de Miguel Nunes, a dupla que lidera o Rally da Calheta, tripulando um Skoda Fabia, já na estrada Alexandre Camacho, o concorrente número 3. Aguardamos pelo primeiro parcial de Miguel Nunes. Vamos aguardar pelas alterações. Qual o efeito que irão surtir as alterações efetuadas pelos pilotos nesta zona de reagrupamento? Se João Silva, com a alteração, vai aproximar-se mais de Miguel Nunes ou então, se será o contrário, Miguel Nunes a beneficiar também do novo composto de borracha para este rally da Calheta, situação

0: 9.5 para João Silva. Vamos aguardar pelo primeiro intermédio dos pilotos, primeiro e único intermédio nesta classificativa de prazeres, segunda abordagem, esta especial, com praticamente 8 km de extensão. Miguel Cairos também já está dentro da especial de classificação, concorrente número 4.
1: Miguel Carlos, que continua a fazer uma prova regular.
0: Miguel Carlos, que adapta-se bem a este tipo de estrada do rally da Calheta. Não fosse, continuamos a falar exatamente da mesmíssima coisa, não fosse as classificativas, as duas passagens por Paulo do Mar, e o Miguel Carlos poderia já ter no seu currículo uma vitória à geral no Campeonato de Rallies da Madeira. Mais um piloto dentro da especial de classificação, Artur Quintal, segue-se Gil Freitas. Intermédio para Miguel Nunes, 409, melhor, o piloto já cumpriu a especial de classificação, 4096. 2.26 foi o intermédio de Miguel Nunes, a título de curiosidade, 2.21.3. João Silva continua a perder tempo, neste caso 7 décimas para Miguel Nunes.

0: Alexandre Camacho, 2,21,8, mais 5 décimas que João Silva e mais 1 segundo e 2 décimas que Miguel Nunes. Dentro da classificativa, Gil Freitas, tempo da especial para João Silva, 4,11,1. O piloto continua a perder tempo para o seu adversário mais direto. Desta feita, perde 1 segundo e 4 décimas em Prazer 2, ou Prazeres 2. Alguma curiosidade para sabermos o tempo de especial para Alexandre Camacho? No primeiro intermédio e único, passou aos 2 minutos 21 segundos e 8 décimas contra os 2:26 de Miguel, 2:21.3 de João Silva. Vamos aguardar pelo tempo de classificativa de Alexandre Camacho.
1: Pilotos que com certeza vão procurando o melhor setup para também enfrentar a próxima prova.
0: Ou agora ou nunca.
1: Exatamente. O Rally da Madeira, que vamos ter igualmente a oportunidade de aqui acompanhar no posto de emissores do Funchal. É uma prova, a prova rainha do nosso campeonato, que vai para a estrada 30 de julho, 31 e 1 de agosto.
0: São 3 dias de competição, 13 especiais de classificação, sempre para acompanhar aqui no posto emissor. Continuamos a aguardar pela chegada de Alexandre Camacho, final de Prazeres 2, 7.660 metros, tempo de intermédio de Artur Quintal 2:26.0.

Alexandre Camacho, 4.12.3, mais 1 segundo, 2 décimas que João Silva, mais 2 segundos e 5 décimas para Miguel Nunes, 4.12.9 para Miguel Caires, faz pior que João Silva, pior que Alexandre Camacho, pior que Miguel Nunes. Em termos de geral e a título de curiosidade para os quatro primeiros concorrentes que já concorreram este especial, Miguel Nunes com 18 minutos 27 segundos 4 décimas, segunda posição para João Silva a 10.9, terceiro lugar para Miguel Caires a 11.3 e quarto Alexandre Camacho a 18 segundos redondos. A João Silva troca assim de posição em termos de geral absoluta nesta segunda passagem por Prazeres 2, troca de posição com Miguel Caires. Miguel Caires baixa a terceiro, João Silva ascende à segunda posição, 4 décimos.

0: Mas de segundo, a vantagem de João Silva para Miguel Caires, quando falta ainda cumprir, para cumprir esta secção do rally, falta cumprir a passagem por Golfe Calheta. A tempo de Artur Quintal, 19:13:07, o tempo da geral, tempo de especial de classificação, 4:19:08. Miguel Caires realmente não esteve bem nesta especial de classificação. O piloto não conseguiu melhor que a quarta posição em Prazeres 2. Ele terá atrás de Alexandre Camacho o terceiro, João Silva segundo e Miguel Nunes, que vence mais uma classificativa.
1: Miguel Nunes, que vai assim consolidando a liderança deste rally.
0: É verdade, e que situa-se já nos 10 segundos e 9 décimas para o novo segundo classificado, João Silva, Luís Rodrigues, em Toyota GR e Áries Rally 2.
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0: de Ipanema. 4 minutos para o meio-dia, especial Rally da Caleta no posto emissor de Funchal. 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
1: Paulo, algumas curiosidades nesta quarta especial de classificação. Filipe Freitas volta a vencer a classificativa. Desta feita, ganha 1 segundo e 8 décimas a Miguel Nunes. E eu recordo que na primeira abordagem a Prazeres, Filipe Freitas foi também o piloto mais rápido, mas apenas com uma curtíssima vantagem de 6 décimas de segundo. Nesta segunda passagem, naturalmente que os pilotos melhoram os seus tempos. Filipe Freitas foi mais rápido, 1 segundo e 8 décimas que Miguel Nunes. Também nesta classificativa de Prazeres, a luta interessante que estamos a acompanhar entre o piloto açoriano Ruben Rodrigues e Alexandre Camacho. Ruben Rodrigues que trocou de posição com Alexandre Camacho, aumentando a sua diferença em termos de tempo para 2 segundos e meio. Nesta última abordagem a Prazeres 2, Alexandre Camacho foi mais rápido, ganha 1 segundo ao piloto dos Açores, estando na 5ª posição atrás de Ruben Rodrigues, com o tempo agora a situar-se no 1 segundo e meio.
0: Prova organizada pelo Sports Madeira que estamos a acompanhar em continuidade nesta emissão especial.
1: Entretanto, podemos avançar com um top 10 de cumpridas, que estão 4 especiais de classificação. Liderança para Miguel Nunes, João Paulo, Skoda Fabia RS, Rally 2, 18 minutos 27 segundos, 4 décimas. Segunda posição para João Silva, Luís Rodrigues, em Toyota GR Yaris, Rally 2, a 10 segundos e 9 décimas. Terceiro lugar para Miguel Caires, Marco Macedo, Skoda Fabia, Rally 2, a 11.3. Miguel Caires, que também perdeu o lugar intermédio do pódio para João Silva nesta passagem por Prazeres 2. Quarto lugar, Ruben Rodrigues, a 16 segundos e 5 décimas. Ruben Rodrigues, Rui Raimundo, em Toyota GR Yaris Rally 2. Em quinto, Alexandre Camacho, Pedro Calado, Skoda Fabia RS Rally 2, 18.45.4. Está a 18 segundos de Miguel Nunes e a 1 segundo e meio de Ruben Rodrigues. Sexta posição, José Pedro Fontes, Inês Ponte, Lancia Y, Rally 2, a 30 segundos e 2 décimas de Miguel Nunes. Sétimo, Gil Freitas, Duarte Miranda, Alpine A110 GT+, a 37.2. Oitavo lugar, Filipe Freitas, Daniel Figueiroa, Porsche 991 Cup, a 37.4. Na nona posição, Artur Quintal, Vitor Henriques, em Skoda Fabia, Rally 2 Evo, 46.3. E a fechar o top 10, Paulo Mendes, Roberto Figueira, Porsche 992 Cup, a 1 minuto 20 segundos e 3 décimas. No que diz respeito às desistências, de restar aqui a desistência já confirmada de Vitor Sá e João Sousa, devido a uma avaria mecânica no seu Alpine, e ainda do correto número 43, Hélder Batista, também por avaria mecânica. Aliás, todas as desistências por avaria mecânica, concorrente número 46, Batista Corte, bem como o 51, Francisco Correia.
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1: No Evangelho de hoje, perguntam a Jesus porque é que os seus discípulos não jejuam. A resposta leva-nos ao coração da novidade que ele veio trazer. Jesus compara a sua presença a um casamento, um tempo de alegria, e fala de vinho novo que não pode ser colocado em odres velhos. Com esta imagem, Jesus recorda-nos que o Evangelho não é um simples conjunto de regras, é uma vida nova que transforma o coração e pede uma atitude nova diante de Deus e dos irmãos. Também nós corremos o risco de nos habituarmos à fé, de repetir gestos sem renovar o coração. Mas Cristo convida-nos continuamente à conversão, a deixarmo-nos moldar pela sua palavra e pelo seu amor. O vinho novo do Evangelho precisa de um coração disponível, humilde e aberto à ação de Deus. Que hoje peçamos ao Senhor a graça de não ficarmos presos aos nossos hábitos e resistências, mas de acolhermos com alegria a novidade da sua presença.
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0: Começa bem esta tarde de verão. A temperatura neste fim de semana vai continuar elevada. A temperatura atual na cidade do Funchal vai rondando os 25 graus Celsius.
1: Ora bem, os concorrentes cumpriram já prazeres dois. Digo, falo nos concorrentes de número mais baixo. Dirigem-se para Golf Calheta, uma classificativa que está agendada o seu início para, está aprazado o seu início para as 12 horas e 10 minutos. Entretanto, em termos de classificação geral e algumas curiosidades, por exemplo, João Silva, a entrada para a quinta especial de classificação, segunda passagem por Golf Calheta, está a 10 segundos e 9 décimas de Miguel Nunes. 4 décimas de segundo separam Miguel Caires de João Silva, portanto, em aberto, escancarado o lugar pelo segundo lugar em termos de geral. 1 segundo e meio, a diferença de Alexandre Camacho baixou dos 2 segundos e meio para 1 segundo e meio, a diferença de Alexandre Camacho, quinto para o quarto, Ruben Rodrigues. 2 décimas de segundo de Filipe Freitas em Porsche para Gil Freitas em Alpine, apenas 2 décimas de segundo, portanto, motivos de interesse também, não só pelos lugares da frente, mas também por alguns lugares intermédios. Olha, 8 décimas de segundo de Ricardo Felipe em Skoda Fabia para Paulo Mendes em Porsche 992. São alguns motivos de interesse para acompanhar já nesta segunda abordagem por Golf Calheta, que está previsto o seu início para as 12 horas e 10 minutos.

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0: Em cima das 12h19, tenho em linha o diretor de prova, Filipe Sousa. Filipe, boa tarde, em direto do posto emissor do Funchal. De concreto...
1: Chamada caiu. Vamos tentar reatar essa ligação para então sabermos um pouco mais por mais, para sabermos aquilo que realmente está a afetar a equipa de João Silva, que de momento não está a correr de feição este rally da Cadeta.

Em cima do meio-dia e 20, relativamente à situação ocorrida com João Silva, a informação que nós recebemos é de que a dupla saiu de estrada, mas no plano físico está bem, é isso que realmente interessa, a parte física, não a parte de mecânica, de viatura, nem coisa que se pareça. Portanto, há a certeza de que o piloto saiu de estrada, os concorrentes creio que começam a rodar em ligação. No plano físico está tudo normal, quer com João Silva, quer com o seu navegador Luís Rodrigues.

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0: Meio-dia, 26 minutos. Continua a acompanhar o especial Rally aqui na Sintonia do Posto, emissor de Funchal.
1: Estamos ao telefone com o Augusto Ramiro, preparador do Toyota Yaris GR de João Silva. Augusto Ramiro, obrigado pela sua disponibilidade para estar em direto connosco. Boa tarde. De concreto, o que é que se passou com o piloto da FX Hotelaria?
2: Muito boa tarde. Portanto, a gente na realidade ainda não sabemos muito bem, que ainda não conseguimos falar com o João, mas temos a informação de que com eles fisicamente está tudo bem. Com o carro não sabemos realmente o que é que aconteceu, se está a impedir ou não o troço, ou se estava. Vamos nos deslocar para o local para fazermos
1: uma avaliação.
2: Uma avaliação dos danos e de saber o que é que realmente se passou e o que é que aconteceu.
1: O Miguel Caires, no final desta especial de classificação, adiantava que foi um despiste de uma saída de estrada com algum aparato, mas que relativamente à equipa encontrava-se bem, porque estava não só o João Silva, bem como o seu navegador Luís Rodrigues, já estavam na estrada.
2: Uhum. Pois, e isso foi a nossa principal preocupação, foi perceber se eles estavam bem fisicamente. Eu logo entrei em contacto com os pilotos que vinham atrás e troquei mensagens e foi-me dada essa informação, portanto, que eles estariam bem. Isso deixou-nos mais tranquilo. Agora o resto ainda é muito prematuro poder estar a avaliar.
1: Só tenho a agradecer a sua disponibilidade, Augusto Ramiro, neste direto para o posto emissor do Funchal, a rádio que está a acompanhar ao pormenor esta edição do Rally da Calheta. Obrigado, boa tarde.
2: Muito obrigado, eu. Boa tarde, com licença. Obrigado.

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0: O Rally da Calheta está de volta para testar os limites de pilotos e máquinas. 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Uma cobertura para ouvir na rádio e online em pf.pt. 21 minutos agora nos param das 13 horas. Estamos, pois, a acompanhar numa emissão especial o desenrolar desta quinta prova do Campeonato Regional de Rallies.
1: É verdade, um rally que, após a conclusão da quinta especial de classificação, segunda abordagem por Golfe Calheta, foi manchado por uma saída algo aparatosa, segundo informações que nós vamos recebendo da estrada de João Silva, Luís Rodrigues. Américo Campos, boa tarde.
2: Boa tarde.
1: O que há para adiantar relativamente a estas 5 especiais já disputadas com o João Silva, era o encontro do prejuízo, a diferença situava-se já nos 10 segundos.
2: Sim, boa tarde. A verdade é que isto faz parte daquilo que nós tínhamos previsto na quinta-feira na nossa antevisão. Os andamentos estavam a ser muito fortes no Campeonato Regional de Rallies da Madeira. Tivemos o exemplo disso bem, aquilo que aconteceu na Ribeira Brava, onde o João Silva, e assim o descrevemos, marcou a diferença e foi, sem dúvida, aquele que mais mereceu ganhar e fez tudo por isso ao longo do dia. Aqui no Rally da Calheta, mais a oeste, a situação sofre um revés e é Miguel Nunes o piloto que realmente lidera, é o piloto que está com vontade de ganhar e dar a volta àquilo que tinha acontecido no rally anterior, da Ribeira Brava, e aqui foi exatamente ao contrário. O João Silva passou a ter que perseguir o Miguel, inverteram-se os papéis. Dizíamos também na quinta-feira de que estes andamentos que estavam a ser impostos eram andamentos muito, muito fortes. Os pilotos madeirenses estão a andar muito depressa e comparem agora, por exemplo, eu sei que não têm conhecimento do terreno dos madeirenses, mas também isso conta para o andamento que eles estão a ter, mas reparem em relação aos pilotos do continente e mesmo o piloto açoriano, que é líder do CPR neste momento, que até tem feito um grande rally até agora, a meu ver, tem tido dificuldades para, mesmo nas segundas passagens, para conseguir se imiscuir aqui na luta dos melhores tempos da PEC. A verdade é que essa situação poderia trazer consequências para aquilo que apontamos, embora sejam sempre situações que nenhum de nós, amantes deste desporto, que é o automobilismo, gostamos que aconteça, mas a verdade é que anunciamos que isso estava e sempre na iminência. Os andamentos são muito, muito fortes. Quando tudo corre bem, são grandes resultados. Quando há uma pequena falha, acontecem estas coisas que aconteceram, infelizmente, ao João hoje, e que o pôs fora da luta pelo pódio, pela vitória, pela prova, que teve que abandonar com uma saída de estrada, ao que parece, com alguma violência. De qualquer forma, o mais importante nestas situações é piloto e copiloto estarem ilhesos e estarem bem, isso é que é o mais importante. Há tempo suficiente para a equipa recuperar o carro para o Rally da Madeira, mas de qualquer maneira, pronto, é sempre uma situação que não se deseja. Desejávamos e também apontávamos isso na quinta-feira, que todos terminassem, e se possível, com lutas ao décimo. Um já ficou pelo caminho, infelizmente o João ficou pelo caminho, o líder do campeonato. Tem várias vertentes e várias leituras que se podem fazer. Infelizmente, o azar de uns é a sorte de outros. Miguel Nunes, com certeza, que vê com este abandono com bons olhos, em termos de, não propriamente do acidente, claro que não, mas da pontuação do campeonato, que lhe é interessante. A partir de agora, consegue recuperar alguns pontos para a desistência do João, vai relançar de novo o campeonato regional. E são dados que ficam para o que vem, que continua com certeza tudo em aberto. E os rallies são isto mesmo, nem sempre podemos estar a gritar, porque estamos no, no, na moto de cima, as coisas têm sempre revés,

0: Exatamente, e era exatamente desses dois pilotos que eu ia falar, a grande prestação do Ruben, em meu entender, e a grande prestação do Alexandre, em meu entender também, nesta prova. Tínhamos anunciado que ele com certeza que ia ser mais competitivo, no caso do Alexandre, do que foi, e do Pedro, do que foram no rally da Ribeira Brava, e estão a sê-lo, estão muito mais perto da frente, e vão continuar, e acho que a programação da equipa era isto mesmo, era fazer dois rallies antes do Rally da Madeira para se prepararem, para ganharem competitividade, para porem realmente o Skoda RS a seu gosto, e a equipa está a demonstrar outra perspectiva que não era aquela que vimos e toda a gente viu e assistiu na Ribeira Brava. É natural que uma paragem de tanto tempo que deixasse as suas sequelas, neste momento a equipa está a criar ritmo e a bons olhos, veja-se que estão muito mais perto da frente. Esta última passagem do Alexandre foi muito boa, já 2 pontos qualquer coisa da liderança, de modo que acho que esta é a escada que é preciso subir, e o patamar que aqui aí vem, chama-se Rally da Madeira, e é aí que com certeza que a equipa quer estar competitiva e forte para discutir os lugares de pódio. Vamos ver também o Ruben, que embora tenha muitos rallies em cima, muito mais que o Alexandre, não tem com certeza o conhecimento que o Alexandre tem da Madeira, mas ele está cá com um ritmo infernal e está a andar muitíssimo bem também, e está a preparar, aqui está, escreva-se estas palavras que eu estou a dizer, um bom rally em Madeira. O Ruben tem sido uma agradável surpresa. O ano passado andou no CPR a aprender, este ano anda à frente do CPR, de modo que é um aluno exímio, aprendeu rápido, os melhores pilotos continentais estão com grandes dificuldades em acompanhar o Soriano, o que é sempre bom, porque sem dúvida que queremos a competitividade, queremos esta emoção nos troços, nos rallies, e é isso que faz parte, é isso que nós queremos assistir. Temos também ainda um Miguel Caires que tem andado, enfim, talvez menos do que eu estava à espera, estava à espera do Miguel um bocadinho.
1: Tinha perdido o segundo lugar para o João Silva antes da entrada em Golf Calheta.
0: Sim, eu pensava, mediante aquilo que me foi dado a ver na primeira prova do Miguel Istan, da Ribeira Brava, de que poderia ser uma luta mais incisiva pelo pódio, pelo lugar da frente, pelo primeiro lugar, diria mesmo, da parte do Miguel. O Miguel lá terá as suas explicações, não está num dia não, enfim, tivemos na Ribeira Brava o Miguel Nunes também num dia não. Vamos ver depois aqui quais serão os depoimentos da equipa, do piloto, particularmente, para saber e perceber aquilo que aconteceu de menos bom, já que todos eles estão a preparar, de uma forma ou de outra, a melhor situação, a melhor forma de chegarem ao Rally da Madeira, que é a ambição de qualquer um destes pilotos madeirenses e continentais que estão a liderar o CPR e que estão aqui na Madeira, por consequência. A ideia deles é chegar ao Rally Vinho Madeira e lutarem pela vitória deliberadamente desde a primeira especial classificação.
1: Agora, pensando no Rally da Madeira, o João Silva chega à prova rainha regional manchado por este acidente, portanto, existem algumas incertezas até do próprio piloto, no que diz respeito, são duas situações completamente opostas, no que diz respeito ao Miguel Nunes, com um novo setup, com a nova escolha, o novo composto de borracha, surge com outra motivação, e é natural que o rally ainda não acabou, mas a manter-se este registro, o Miguel Nunes vai vencer o rally da Calheta, vai criar uma maior motivação para enfrentar o rally da Madeira.
0: Sim, o Miguel agora tem, enfim, caminho aberto para ter um bom resultado. Ele está com alguma vantagem que permite gerir a prova a seu belo prazer. De qualquer forma, pronto, o rally só termina no pódio, só termina no parque fechado. Vamos ter que aguardar por aquilo que falta, mas sem dúvida de que o Miguel tem a faca e o queijo na mão para enfim, uma boa colheita deste rally do regional, neste caso da Calheta, e conseguir diminuir a diferença que tem em termos pontuais no campeonato regional para o João Silva, que merece de tudo aquilo que tem feito, que é muito bom ao longo do início do campeonato, estava a ser realmente quase que imbatível, diria, muitas dificuldades para o Miguel Nunes para lá chegar, bem evidente sobretudo na última prova do regional, mas hoje Miguel diferente, Miguel e João Paulo com outra postura, realmente pneus ou não, a verdade é que eles estão diferentes, estão mais rápidos, estão mais competitivos, estão a fazer melhores tempos, E têm tudo, como tu disseste bem, para terminarem esta prova e ganharem e minimizarem a perca que tinham para

0: para o João, em termos daquilo que é o objetivo da equipa de voltarem a ser campeões regionais. Sendo que também eles preparam de uma forma muito incisiva e com uma vontade muito grande, com certeza, a luta pela vitória no Rally da Madeira. De qualquer forma, um rally, diria, como disse o Zé Pedro no início da prova, que a ideia era testar, estavam cá para testar, a verdade é que todos eles estão a testar, todos eles estão a melhorar, todos eles estão a conseguir ser mais competitivos, e isso é bom para aquilo que aí vem. Vamos ter, com certeza, um Rally da Madeira com muitos motivos de interesse, ainda mais sabendo que vão estar cá pilotos de fora, estrangeiros, competitivos, o caso do Bassi, não só, pilotos que vêm cá, que são uma mais-valia para a competitividade da prova, para a emoção, de modo que estão a ser lançados pela organização, que também está aqui representada no Rally da Calheta, e como já nos habituou, é costume dizer que alguns pilotos dispensam a apresentação, acho que esta organização também dispensa qualquer tipo de apresentação, já nos habituaram a grandes rallies, grandes provas, e sem dúvida que estão a preparar eles também um rally da Madeira, exímio em todos os aspectos, e aí vamos ver, com certeza, no final deste mês, aquilo que nos prepara, aquilo que nos que vem aí em termos de competição, um rally que é a festa do automobilismo regional, um rally em que os madeirenses param de trabalhar nesse fim de semana para assistir à prova.
1: Américo Campos, agora um caso que tem que ser desbloqueado, tem a ver com esta classificativa segunda abordagem por Golf Calheta, em que houve pilotos que pararam dentro da especial classificação, faz referência ao Alexandre Camacho e também ao Miguel Caires. Uma classificação que está um pouco alterada, não corresponde ao desenvolvimento dos pilotos ao longo das 4 classificativas anteriores. Isto é uma situação que tem sido desbloqueada não só pela organização da prova, bem como pelo Colégio de Comissários Desportivos, na atribuição dos tempos aos pilotos que vêm atrás do João Silva. Portanto, apenas tinha sido atribuído um tempo normal, que foi o tempo do Miguel Nunes. Portanto, terá que ser atribuído um tempo, pior tempo em condições normais. E o pior tempo em condições normais era unicamente o tempo do Miguel Nunes.
0: Sim, portanto, eu penso que a organização não vai prejudicar nenhuma equipa. Isto é uma prova que, se não houver decisões acertadas, poderá deixar marcas, e não é isso que esta organização quer. Eu acho que estamos nesse aspecto também muitíssimo bem. Acabava de elogiar esta organização por aquilo que tem feito no passado, e com certeza que estarão à altura destes desenvolvimentos mais recentes com a saída de estrada do João Silva. Aqui não pode ser ninguém prejudicado, não pode ser ninguém beneficiado. Portanto, há situações que podem ser feitas, como a atribuição do tempo do Miguel a todos os outros que o seguem, de modo a que não haja qualquer prejuízo em relação àqueles que passaram depois do acidente. Há também a possibilidade, nem no limite da organização, se quiser, portanto, pura e simplesmente anular esta especial classificação, até porque parece-me há uma situação aqui que tem a ver com segurança. Parece-me que o João ativou o botão de SOS quando o acidente. Pronto, eu tinha essa informação ainda há pouco. Se assim foi, a especial devia ter sido parada imediatamente. E aí era completamente...
1: É com esta paragem do Alexandre Camacho, para informação do que se tinha passado, o Alexandre Camacho baixa para 31º lugar em termos de classificativa, o Miguel Caires ainda mais para baixo, para 34º. Estamos a falar de dois pilotos que ocupavam a quinta posição e o segundo lugar ou terceiro lugar em termos de geral absoluta.
0: Pois, mas repara, Zé Manuel, nestas coisas dos rallies há uma situação que temos que tomar em linha de conta. O piloto que se apercebe, que vem logo atrás, nesse caso era o Alexandre, que se apercebe que o João, o concorrente que o precede, teve
1: Américo,
0: um
1: acidente, já vou ao teu contacto, desculpa lá interromper o teu raciocínio, já vou ao teu contacto, creio que tenho motivo de reportagem da Bárbara Ferreira, que está no exterior. Bárbara, o que é há para adiantar?
2: Sim, estou aqui com o João Paulo, copiloto do Miguel Nunes. João, primeiro lugar estava assegurado, digamos, ou havia uma larga vantagem para o segundo classificado, ainda assim, com este contratempo de João Silva, acredito que não tenham ficado felizes com o que se passou, acaba por ser um adversário, um colega de equipa, de ralejo ou de esporte, digamos, ainda assim, a nível de pontuação, acaba por ser benéfico para vocês.
3: Sim, primeiro que tudo, mandar lá um abraço para os nossos colegas desistentes, que um acidente nunca é bom para ninguém. Depois, bah, realmente, relativamente à classificação, nós não podemos, pese embora o João esteja fora, nós não podemos de forma nenhuma baixar os braços, porque o Miguel Carlos também está bastante forte, embora na primeira, agora na segunda passagem da Fonte do Bispo, acredito que as coisas não lhe tenham corrido da melhor maneira. E pronto, agora fiquei com alguma curiosidade para perceber o que é que o Caires iria fazer na segunda passagem pela classificativa Golf. Mas pronto, agora com esta situação dos tempos a serem atribuídos pela direção da prova, eu penso que isto, fiquei sem saber o que é que o Caires poderia fazer para a tarde. Nós não temos que continuar na nossa toada, no nosso ritmo, porque nada está a ganho. Os rallies só se ganham quando chegam com o carro ao parque fechado, e às vezes fica difícil até de colocá-lo no parque fechado. Portanto, nós não ganhámos absolutamente nada. É efetivamente a prova, está-nos a correr bastante bem, estamos satisfeitos, a sensação é muito boa com o carro. Fomos notando que conforme a temperatura foi aumentando e o dia foi avançando, nós estamos a notar que os troços ficam um pouco mais quentes e realmente nota-se um pouco mais de escorregar. Mas é uma situação que a gente consegue controlar bem, é um bom ou para o outro pequeno ajuste de amortecedor e nada de muito significativo. Vamos para a tarde com a vontade de chegar ao fim do dia no lugar mais alto.
2: Parte da tarde essa que acaba por ser mais conhecida relativamente a esta parte da manhã?
3: Pelo menos o facto de já termos feito alguma vez, de termos feito o ano passado a classificativa aqui dos prazeres, que começa aqui na descida do Lombo da Velha e acaba na Lombada dos Marinheiros. O ano passado acabava mais lá à frente, acaba por ser isso, mas lá está, uma das coisas que temos que ter muita atenção é que o Miguel Carlos é muito forte nessa classificativa. Temos que estar atentos e não podemos baixar os braços. Queremos o rally ainda falta metade do rally, portanto ainda falta muita coisa, para muita água ainda vai
1: correr e quilómetros.
3: Portanto, temos que arrepiar caminho e não se distrair.
2: Agora repor energias, almoçar para voltar mais fortes agora à parte da tarde.
3: Ora bem, e beber muita água.
2: Já, também, muito importante. Zé Manel, aproveito também aqui para falar com o Cristiano.
1: Sim. Depois temos o Américo Campos.
2: Diz.
1: Sim, avança, que depois tem que ir ao Américo Campos.
2: Exato. O Cristiano, o copiloto de Emanuel Martins, que tiveram uma saída de estrada aparatosa no Rally de São Vicente. Cristiano, como é que está a correr a recuperação?
4: Está a correr bem, agora realmente já passaram 40 e muitos dias, sem dúvida que agora já me sinto muito melhor. Pá, agora é recuperar, os olhos na recuperação, que é o mais importante.
2: Ouvi dizer, ou seja, a última informação que tive sobre ti a nível do estado de saúde foi que tiveste quase com uma recaída ou desmaiaste e voltaste ao hospital para ver se havia algo mais que não tivesse sido detectável na primeira ida ao hospital. O que aconteceu? Teve realmente a ver com o acidente ou foi algo isolado, digamos?
4: Sim, realmente teve a ver com o acidente, os cristais saíram do ouvido interno e depois não conseguia realmente olhar para a esquerda e ficava-me estonteado. Mas depois pensei que, a passar o tempo, fiquei melhor. Mas uma semana e tal depois, o que é que aconteceu? Os cristais saíram novamente e depois tive que ir pouco para fazer terapia, para fazer a recuperação.
2: E agora está impecável?
4: E agora sim, penso que sim, estou a fazer medicação, acaba agora já segunda-feira. Vamos ver, vamos parar a medicação, se estiver tudo ok, não precisamos mais da terapia, senão vamos ter que fazer mais uma sessão de terapia, uma segunda ronda, à volta de 10 terapias novamente. Só, é um processo demoroso, é uma só por semana, não podemos fazer todas numa semana só, que isso era maravilhoso, mas infelizmente não se consegue. É uma só por semana, mas sim, mas eu penso que vai estar tudo bem, É focar na recuperação agora, que é o mais importante.
2: Certo, a nível físico estamos esclarecidos, agora quero saber a nível psicológico.
4: Olha, a nível psicológico estamos bem. Quanto vai passando os dias, quanto mais vais te sentindo melhor, não é? Contigo próprio. Pá, a nível psicológico, a imagem vai, sem dúvida alguma.
2: Já agora, aproveitar que estou aqui contigo, como é que está o piloto?
4: Olha, ele realmente hoje não estava muito bem. Ele está a tentar deixar as pastilhas da SOS e está-lhe a doer um bocadinho. E ele então, como já está há muito tempo a tomar as pastilhas, o que é que acontece? Ele tem medo que faça-lhe mal aos outros órgãos, não é? Como é normal, os médicos recomendaram ele estar a parar. Ele então tem dias melhores, tem dias piores, andamos aqui na recuperação. Ele realmente está um bocadinho mais lesado, pode-se assim dizer.
2: Ando que exclusivamente fisicamente ou também a parte emocional, psicológica também acaba por estar mais lesada?
4: Realmente, é assim, conforme vai passando o tempo eu realmente vou ficando mais preocupado com ele, não é? Porque a recuperação dele está a ser muito mais lenta e é normal, enquanto tens uma dor nunca consegues recuperar completamente. E é normal que a nível psicológico ele deve estar muito pior, sem dúvida alguma. Mas agora ele tem um caminho a percorrer e é isso que a gente tem que fazer, é se focar na recuperação, que agora o mais importante é isso, é se focar na recuperação.
2: Olha, obrigadíssima, Cristiano, pelas suas palavras. Obrigado, e um forte abraço também para o Emanuel Martins. Tenho aqui comigo...
1: Bárbara, vamos até o Américo Campos para concluirmos este primeiro balanço de mais uma secção do Rally de Calheta. Foi feito assim o relato de um acidente 40 e poucos dias depois. Américo Campos, para concluirmos este balanço, mais uma secção do Rally, secção da manhã.
0: Bem, eu estava a dizer que realmente não faz mal, estamos bem, significa que estamos em cima da informação, isso é importante. Isso. E foi bom também ouvir o João Paulo. O João Paulo confirmou aquilo que eu tinha dito ainda há pouco, o rally termina no parque fechado, não sei se te lembras, Emanuel. Palavras sensatas de quem já tem muita experiência e sabe que o facto de estar a liderar agora não significa que vão ganhar daqui a pouco. De qualquer forma, eles têm tudo para ganhar e vão fazer por isso, e só se houver uma hecatomba que isso não acontecerá. Mas, sem dúvida, o João Paulo, com a leitura correta, que eu faria também, também me aconteceu várias vezes liderar rallies com muita vontade, mas acho que era nesses dias que eu ficava sempre mais preocupado. De modo que eles estão a fazer a leitura correta e assim é que deve ser. Relativamente ao acidente que estava só a referir, é a obrigação do Alexandre, como concorrente que segue o João, parar e a prestar ajuda, e é a obrigação do concorrente que vem depois do Alexandre chegar até se dirigir imediatamente até o final da especial e alertar para a situação, o estado em que está a equipa, que neste caso depois foi reconhecido que estava tudo bem, que eles chegaram com o seu próprio pé até à estrada, de modo que tudo está bem relativamente à equipa, isso é o que é o mais importante. Agora, a decisão será, como tu disseste, já falamos suavemente sobre isso, cabe ao Colégio de Comissários decidir o que fazer com esta decisão.
1: Aliás, eu posso adiantar que em conversa com o diretor de prova, ele informou-me que não pode informar qual a decisão está tomada por parte do Colégio de Comissários Desportivos, está tomada a decisão, só que não quis avançar qual foi a decisão, mas algo de novo vai surgir, nem que seja aquela situação que nós acabamos de falar, que é a atribuição do melhor tempo do pior tempo, sim, em condições normais, atribuir aos pilotos que vêm logo atrás.
0: Zé Manuel, é a forma mais correta, penso eu, será encontrada pela esta organização. Estamos ao nível de uma organização de um rally, que é o Rally da Madeira, portanto saberão bem decidir e já se terá, acredito, também a decisão tomada. Vamos ter conhecimento, será de certeza, Zé Manuel, não tenho a menor dúvida, para não prejudicar ninguém. Não era, como eu disse ainda há pouco, ser alguém beneficiado, mas também não era ninguém ser prejudicado, porque isso é a forma de estar. Ninguém pode ter aproveito de um acidente desta
1: minimizar
0: natureza,
1: o prejuízo para uns e para outros.
0: Exatamente. De modo que a decisão está tomada e acho que vai ser bem tomada. Vamos o que acontece no final do rally, mas pronto, vamos ter ainda muitos motivos de interesse. Não vamos dar o rally para acabar. Temos ainda motivos de interesse ao longo da prova até ao final do dia e mais lá para o final do dia, com certeza, vamos ter os vencedores e o pódio definido para depois estar tudo preparado para a próxima, que é o Rally de Madeira.
1: E o balanço também final de Américo Campos deste Rally da Calheta. Américo, uma vez mais, obrigado pela tua presença nesta emissão especial Rally da Calheta. Voltamos mais tarde ao teu contacto. Obrigado.
0: Até já, então. Até já. Obrigado, até já. Obrigado.
1: Vamos neste ping-pong, vamos até ao exterior com a nossa repórter Bárbara Ferreira, certamente com mais motivos de reportagem.
2: Sim, o Sandro Teixeira está aqui a chegar ao pé de mim. Sandro, de momento parece-me que ocupas a terceira posição da categoria RC4, a pouco menos de 6 segundos do segundo classificado. Bem recuperável esta distância.
5: Sim. Isto é sempre recuperável, pode haver um erro, tanto deles como nosso, é muito relativo. Mas pronto, vamos atacar e tentar chegar lá.
2: A nível de classificativas, preferes esta parte da tarde em relação à parte da manhã?
5: Sim, prefiro. É mais ao meu estilo. Portanto, embora nunca tenha feito a classificativa ponta de paro, vamos tentar agora e ver o que é que dá.
2: Certo, bom almoço. Obrigada.
1: Eu tenho aqui uma penalização atribuída de 10 segundos ao piloto número 18, João Sousa, João Miguel Sousa, em Peugeot 208 Rally 4. Já vamos saber... Sim, vamos em frente.
2: Tenho agora comigo o Tiago Nunes, que ocupa a segunda posição da RC4. Tiago, surpresa nesta segunda posição da categoria RC4?
6: Sim, é verdade. Não estava à espera que fosse correr desta forma. Também estamos a trabalhar para isso, para andar nos lugares da frente. Mas vamos ver. O rally também é longo. Agora vamos fazer a senta ao contrário. Vamos ver como é que corre. Abrandamos um bocadinho, mas também acredito que todos os colegas tenham abrandado devido ao acidente do João Silva. Pronto, uns abrandaram mais que os outros. Vamos ver. Agora almoçar e...
2: Por energia.
6: Exatamente, para a tarde.
2: Se era homem off, alguém que andas muito bem em circo.
6: Eu próprio ainda não sei, que isto é o meu primeiro rally com este carro a 100% seco. Vamos ver, ainda há muita coisinha para fazer, acreditar bastante. Vamos ver.
2: Quem te observa é esta opinião.
6: Muito obrigado.
2: Obrigada, boa noite.
1: Ora bem, esta penalização de 10 segundos atribuída a João Sousa tem a ver com uma falsa partida para a especial de classificação.
2: Agora a aproximar-se de mim, Emanuel Martins.
1: Emanuel Martins, o adversário mais direto do Sandro.
2: Exato. Emanuel, primeira posição na categoria RC4. Hoje o dia tem corrido bastante bem.
7: Nem por isso. Temos a concorrência sempre à nossa atrás. Tento me afastar a ver o retrovisor para não ver atrás, mas o Tiago hoje está a andar muito bem. Mas está a ser interessante a luta.
2: Sim, está uma categoria bastante disputada, bastante interessante. E isso também é bom para vocês, não é? Acaba por dar mais... adrenalina, motivação de querer fazer sempre mais e melhor do que acabar por, ok, estou em primeiro, mas confortável, acaba por estagnar também um bocadinho mais, não é?
7: Pois, concordo perfeitamente com o Zé. Se a gente viesse à frente há 30 segundos já não havia...
2: Exato.
7: E assim é melhor, temos que se aplicar mais, temos que... é muito melhor assim.
2: Certo, obrigada, bom almoço,
7: obrigado.
2: Até já.
1: Bem, eu creio que estamos conversados para já, vais aproveitar e também recarregar as baterias. O mesmo nós vamos fazer para regressarmos logo a partir das 14 horas, sensivelmente já em zona de reagrupamento, saída de reagrupamento para entrada em parque de assistência. Recupero aqui a hora de partida para a especial que marca o início da secção da tarde, classificativa de Ponta do Pargo, 11.830 metros, que está prevista para Miguel Nunes às 14 horas e 55 minutos. Nós voltamos mais tarde. Estamos conversados para já no que diz respeito ao Rally da Calheta, uma prova que é liderada por Miguel Nunes, João Paulo, em Skoda Fabia RS Rally 2.
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0: Praticamente encerradas na Venezuela operações de busca e salvamento, Portugal envia 2 aviões na segunda-feira com ajuda humanitária e 2 ambulâncias. O Governo Regional vai majorar apoios às empresas madeirenses. Até domingo decorre mais uma edição da Expo Madeira. Calor mais intenso, IPMA coloca zonas montanhosas em alerta laranja. No início da semana, a temperatura na Costa Sul pode chegar aos 31 ou 32 graus. Perante risco elevado de incêndios, o Instituto das Florestas proíbe queimadas e uso das lareiras também nos espaços de piquenique. Na Venezuela estão praticamente encerradas as operações de busca e salvamento depois dos 2 sismos devastadores do passado dia 24 de junho. 10 dias depois é quase nula a esperança de encontrar mais alguém com vida sob os escombros. Mesmo assim, o comandante da Força Portuguesa deslocada para a Venezuela, Hugo Santos, garante que os operacionais estão atentos a qualquer sinal de vida.
1: Nós acreditamos sempre até o último minuto. E, portanto, qualquer sinal que ainda venha a surgir, quer através da utilização de equipamentos tecnológicos, quer através da utilização dos cães, nós vamos investir com a mesma força, com a mesma vontade e com o mesmo espírito com que fizemos aqui.
0: Nesta sexta-feira, realizou-se no estádio de La Guaira uma cerimónia de imposição de medalhas às equipas internacionais de busca e salvamento, que assinalou o fim de um ciclo. Já na próxima semana, a equipa da Força Operacional Conjunta de Portugal regressa ao país. Volta a bordo dos 2 aviões que na segunda-feira viajam para a Venezuela. Os 2 aparelhos transportam mais de 20 toneladas de produtos e equipamentos de emergência para assistência às populações. 2 ambulâncias e equipas de apoio humanitário, como anunciou o Ministro dos Negócios Estrangeiros, Paulo Rangel.
2: O apoio humanitário vai seguir já no início da próxima semana. Como sabem, está a completar-se a missão da Força Operacional Conjunta que está ainda nas operações de salvamento e resgate. Aliás, como sabem, com casos muito comoventes de salvamento já inesperados. E até quando já as outras equipas, já muitas delas já desmobilizaram de vários países europeus, esta ainda se manterá, enfim, poucos dias mais, mas nós vamos enviar 2 aviões da Força Aérea Portuguesa que levarão 6 toneladas de medicamentos, 15 toneladas de material de higiene, material de conforto e de saneamento e 2 ambulâncias completamente equipadas, para darem assistência naquilo que nós chamamos agora o médio prazo. Enfim, é um curto médio prazo, mas esta era a operação de emergência, agora passamos para uma segunda fase.
0: O ministro Paulo Rangel anunciou também outros apoios que estão a ser canalizados por várias instituições com a colaboração do governo, nomeadamente a Oikos e a Caritas.
2: O Ministério dos Negócios Estrangeiros, através do Instituto de Camões, já selecionou 2 ONGs portuguesas, a Oikos e a Caritas, que vão fazer projetos de apoio a 1.500 famílias e que para isso têm um orçamento de 400 mil euros. Portanto, isto também começará já na próxima semana. Ao mesmo tempo, a Direção-Geral de Assuntos Consulares deu apoio às associações da comunidade portuguesa que estão no terreno e que têm mais cariz social e que estão também já há muito tempo acreditadas, porque, como sabem, a situação já era difícil. Neste primeiro semestre havia 257 mil euros, que uma parte deles foi já grandemente utilizada para estas operações, mas nós vamos duplicar e, portanto, serão postos também mais de 250 mil euros para organizações que são venezuelanas ou, por outras, são da comunidade portuguesa e que fazem essencialmente assistência social. Quer esta assistência social, também tem um componente de apoio psicológico. Portanto, tudo isto são programas que começam já na próxima semana e, obviamente, começarão com a ida desses 2 aviões da Força Aérea.
0: Os 2 aparelhos devem partir já na segunda-feira para a Venezuela. Os mais recentes balanços indicam que o número de vítimas mortais entre a comunidade portuguesa e luso-venezuelana subiu para 80.

0: 79, há ainda 60 desaparecidos. Ao todo, foram contabilizados até agora cerca de 2.700 mortos, mais de 12 mil feridos e 50 mil desaparecidos. Por cá, e a par de várias campanhas de recolha de produtos organizadas por associações de venezuelanos e lusodescendentes residentes na Madeira, o Governo Regional e a Cruz Vermelha lançaram uma campanha de recolha de fundos. O objetivo é apoiar as famílias madeirenses afetadas pela crise na Venezuela, garantindo que a totalidade dos donativos chegará diretamente aos destinatários através de entidades portuguesas. A iniciativa visa essencialmente apelar à solidariedade dos cidadãos, reforçando a ligação à comunidade madeirense imigrante e ao povo venezuelano sob o lema "Estenda a mão a quem nunca deixou de levar a Madeira no coração". Os contributos financeiros podem ser efetuados por transferência bancária. Através de um IBAN que pode ser consultado nas redes sociais oficiais do Governo Regional e da Cruz Vermelha, no portal do Governo da Madeira, na internet e nos diversos órgãos de comunicação social escrita. O Governo Regional anunciou a criação de incentivos para as micro e pequenas empresas e para as empresas exportadoras da região. Na abertura de mais uma edição da Expo Madeira, que decorre até domingo no Estádio do Marítimo, no Funchal, o Secretário da Economia anunciou a majoração dos apoios a vários segmentos económicos.
1: Vamos aumentar em 10 pontos percentuais os incentivos concedidos no âmbito do chamado sistema de incentivos aos transportes das empresas exportadoras de produtos regionais ou de produtos transformados na Madeira e no Porto Santo, sendo que esta era uma velha aspiração da ACIF que hoje posso confirmar que o Governo irá tomar. As empresas do Centro Internacional de Negócios da Madeira passarão a ter um apoio de 80%, e as sediadas no restante território da região de 90%. Também em breve será aprovado um novo sistema de incentivos para as micro e para as pequenas empresas, quer para novos investimentos, quer para a modernização e a expansão de outros negócios.
0: José Manuel Rodrigues anunciou também que o Instituto de Desenvolvimento Empresarial aprovou 705 candidaturas e projetos a quem serão atribuídos os correspondentes incentivos. O secretário da Economia adiantou ainda que em breve será disponibilizado um pacote global de 150 milhões de euros em apoios às empresas através de fundos europeus e do orçamento regional.
1: Até 2027 serão 150 milhões de euros de apoio às empresas da região autónoma da Madeira, sendo que até ao momento já foram abertos avisos para candidaturas aos diversos sistemas de incentivos no valor de 64 milhões de euros e até o final do ano abriremos novos avisos no valor de 61 milhões de euros, o que equivale a 125 milhões injetados precisamente na abertura de novos negócios, na valorização das empresas existentes e na expansão de outras. Para o ano, teremos novos apoios no valor de 25 milhões de euros.
0: Os apoios anunciados pelo secretário da Economia, José Manuel Rodrigues. Também na abertura da Expo Madeira, o presidente da Associação Comercial e Industrial do Funchal, a ACIF, António Jardim Fernandes, salientou que apesar da era das novas tecnologias e da transformação digital, o elemento confiança só se pode construir com certames deste género.
2: Vivemos numa época marcada pela inteligência artificial, pelo comércio eletrónico, pela transformação digital. Mas há algo que a tecnologia continua a não substituir e que é muito importante nas relações económicas, que é a confiança que é construída através do contacto humano. E é precisamente isso que esta feira proporciona. Ao longo dos próximos 10 dias, milhares de visitantes terão a oportunidade de conhecer empresas, descobrir produtos, estabelecer relações e celebrar, no fundo, o dinamismo empresarial da Madeira.
0: A 41ª edição da Expo Madeira decorre até domingo no Estádio do Marítimo. Reúne 82 expositores, maioritariamente empresas privadas e associações, abrangendo setores como comércio, serviços, hotelaria, telecomunicações, formação, viagens e turismo. A feira abre ao público de segunda a sexta-feira entre as 18 e as 23 horas. Aos sábados e domingos entre as 16 e as 23, com bilhetes ao preço de 1 euro por entrada individual e 3 para grupos até 4 pessoas. Por causa do calor, o IPMA prolongou por vários dias o aviso laranja para as zonas montanhosas da Madeira. O resto da região para já fica sob aviso amarelo. Em relação à previsão inicial, há um agravamento das condições meteorológicas, especialmente nos pontos mais elevados, como refere o meteorologista Ricardo Tavares. A exceção é a Costa Norte.
3: Na Costa Sul e nas Terras Altas e mesmo no Porto Santo, as temperaturas poderão aproximar-se dos 27, 28, 29, até dos 30 graus. Portanto, é uma situação que se vai manter ao longo dos próximos dias. O IPMA emitiu então os avisos amarelos, já prolongados até dia 6, o amarelo para todo o arquipélago. Neste momento, para as terras altas, para as regiões montanhosas, está emitido o aviso laranja, que também se vai prolongando.
0: O início da semana que vem apresenta uma tendência para ser ainda mais quente. É possível que a temperatura suba aos 32 graus na Costa Sul, incluindo o Funchal.
3: As temperaturas vão andar próximo dos máximas, vão andar próximo dos 30 graus, portanto, ao longo dos próximos dias, alguma incerteza depois do início da próxima semana, terça e quarta-feira, para ver se temperaturas um pouco mais elevadas. Quando eu digo um pouco, é 31, 32 graus, mas é uma situação que ainda temos que ir acompanhando. Neste momento, os avisos amarelo para todo o arquipélago da Madeira, com exceção das terras altas, onde está emitido o aviso laranja, e vamos acompanhando, e não é de excluir de todo que pontualmente possa haver alguma atualização e alguma das regiões possa passar a aviso laranja.
0: As condições previstas obrigam a medidas preventivas perante o elevado risco de incêndio. O Instituto das Florestas apela à máxima prudência da população. Estão proibidas as queimadas ou fogueiras nos perímetros florestais, mesmo em lareiras situadas em zonas de piquenique. A prática de campismo deve ser evitada e é desaconselhada a utilização de equipamentos que podem provocar faíscas, como motosserras ou roçadeiras. O Instituto das Florestas encerrou a estrada entre a Eira do Cerrado e o Pico do Arieiro. Combustíveis mais baratos na próxima semana, a gasolina de 95 octanas terá uma redução de 0,5 cêntimo por litro e passará a custar 1,74. Os gasóleos descem 1 cêntimo, o rodoviário vai custar 1,63 euro e o colorido de mercado será vendido a 1,19. Preços que entram em vigor às 0 horas da próxima segunda-feira. Arrancou esta sexta-feira a pré-época das equipas madeirenses da Primeira Liga de Futebol para 2026-27. Ambos os emblemas já contam com caras novas. O Nacional anunciou os dois primeiros reforços. Stavros, avançado internacional do Chipre com 24 anos, assinou contrato válido por 3 temporadas. Por sua vez, Izepe, de 20 anos, chega por empréstimo do Atlético Mineiro num contrato de uma época. Já no Marítimo, o clube anunciou a saída do médio Guirassy. Após 3 épocas na Madeira, onde ajudou na subida de divisão, o jogador ruma agora à União de Leiria. No que toca a reforços, o Marítimo já garantiu Máximo Domingues e Rafael Fernandes. Agora as previsões do estado do tempo para as próximas horas. Céu em geral pouco nublado, podendo apresentar temporariamente períodos de mais nebulosidade a partir desta tarde. Vento fraco, inferior a 15 km por hora, superando moderado de sueste nas terras altas. Possibilidade de poeiras em suspensão. Pequena subida da temperatura mínima com previsão de 27 graus de máxima para o Funchal.

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0: Está aberta mais uma hora aqui na Sintonia PEF, nesta tarde muito quente de verão. É o quarto dia do mês de julho. Estamos, pois, convém lembrar-se, com dois avisos da meteorologia em vigor. Aviso amarelo para toda a costa da nossa ilha e também para as regiões montanhosas. Temos em vigor um aviso laranja, avisos que manter-se-ão em vigor até amanhã, até segunda-feira. Nós temos também o calor da condição, de volta à Calheta. Estamos a acompanhar o 22º Rally da Calheta, uma prova que vai continuar nesta tarde tórrida de verão. Zé Manuel Ferreira.
1: É verdade, e já a decisão do Colégio de Comissários Desportivos relativamente ao caso ocorrido com a desistência de João Silva foi atribuído o tempo de 6:28.3, o tempo efetuado na classificativa por Miguel Nunes, tempo esse que foi atribuído a Miguel Caires, que parou a meia da especial, bem como Alexandre Camacho. Depois os tempos são alterados consoante as prestações dos pilotos ao longo da especial de classificação. Agora sim, numa classificação geral após a quinta especial de classificação, Golf Calheta 2, liderança para Miguel Nunes com 24 minutos, 55 segundos e 7 décimas. A 11.3, Miguel Caires, Alexandre Camacho a 18 segundos, a 39.2 na quarta posição, José Pedro Fontes, em quinto, Gil Freitas a 55.8, sexta posição para Filipe Freitas a 1 minuto, 2 segundos e 8 décimas. Sétimo lugar, Artur Quintal, a 1.04.3. Oitavo, Pedro Almeida, a 1.48.8. Nono, Ricardo Filipe, a 1.51. Na décima posição, a fechar o top 10, Filipe Pires, a 2 minutos e 6 décimas.
0: Daqui a pouco vamos voltar já aos exteriores com a Bárbara Ferreira, que nos vai dar imagens sonoras desta tarde que se antevê não só de muito calor, mas com muita competição no pelotão da frente.
1: É verdade, apesar das diferenças não serem assim tão aproximadas entre os pilotos da frente, mas ainda tem 44 km de especiais de classificação para percorrer. Tudo pode vir a acontecer. Vamos então aguardar, acompanhar classificativa a classificativa. 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

0: Em cima das 2h27, ainda relacionado com o acidente ocorrido com João Silva, Luís Rodrigues, ao telefone com o diretor de prova, Filipe Sousa. Filipe, boa tarde.
1: Boa tarde.
0: Já há uma decisão tomada pelo Colégio de Comissários Desportivos, e qual?
1: Não, a decisão não é do Colégio.
0: Ah,
1: este
0: bem.
1: Tipo de acidentes são situações são resolvidas pelo diretor de prova, que toma uma decisão, e a mesma é publicada depois nos meios oficiais, portanto ela já está publicada no Sport TT e é possível verificar, em que é uma decisão para efeitos de, digamos, de dar os tempos necessários ou outra opção que possa existir, que até poderia ser o cancelamento da classificativa ou algo do género, mas que se toma a decisão e depois ela é publicada para que possa haver uma classificação e os concorrentes saibam com o que é que podem contar e como é que está, em termos desportivos, a prova a decorrer.
0: E qual foi a decisão tomada?
1: Portanto, houve dois concorrentes aos quais foi dada uma bandeira vermelha, porque tínhamos recebido no sistema de portanto, que faz a busca, a equipa concorrente terá acionado a estrada obstruída. Portanto, automaticamente, os dois concorrentes que já tinham iniciado a classificativa, foi apresentada a bandeira vermelha, onde cada vez, conforme foram se aproximando do acidentado, e até confirmarmos e ter sido possível, da nossa parte, falar com a equipa concorrente. Daí terem sido só dois concorrentes aos quais foi apresentada a bandeira vermelha. A partir desse momento, digamos, a prova acabou por decorrer normal. O que aconteceu foi que os concorrentes que levam bandeira vermelha têm toda uma série de procedimentos aos quais estão obrigados de acordo com as normas que estão publicadas e levou a que mais um conjunto de mais três concorrentes que acabaram por ser prejudicados pela marcha lenta que eles estavam a fazer. Então houve a decisão de facto, aos dois primeiros ter sido atribuído o mesmo tempo do único concorrente que tinha terminado a classificativa em condições normais.
0: Exatamente.
1: E aos
0: foram Miguel Caires e Alexandre Camacho.
1: Exatamente. E aos restantes três concorrentes, e dado que foi verificado que os concorrentes que depois voltaram a fazer, a partir do número 9, voltaram a fazer a prova em condições normais, estavam a reduzir dois segundos em relação ao tempo da primeira passagem, foi tomada a opção de também esses concorrentes ser retirado dois segundos em relação à sua primeira passagem. Uhum. E pronto, foi esta a decisão que tomada.
0: E, foi a decisão mais acertada.
1: Estou convencido que sim. Não quero dizer que seja a ideal, a perfeita,
0: naturalmente,
1: porque isso é sempre difícil, mas foi
0: em face dos fatos. Acaba sempre por prejudicar alguém, não?
1: Eu presumo que não haverá ninguém prejudicado. Também tivemos em conta, pronto, todos os meios que nos são disponibilizados e foi possível ver, digamos, a simulação de como é que as várias viaturas foram encontrando os concorrentes e qual foi a forma como deram continuidade na classificativa até chegarem à meta. Isso permitiu-nos sabermos quem é que tinha sido prejudicado, quem é que não tinha sido prejudicado e resolver exatamente a situação em relação a esses concorrentes.
0: Caso solucionado, o rally prossegue já dentro de alguns instantes, às 14h55, com a primeira passagem por Ponta do Parque.
1: Exatamente, é uma passagem que é feita agora no sentido contrário ao que houve durante a manhã.
0: Exatamente.
1: E pronto, e vamos aguardar com bastante expectativa de como é que continua a evoluir este rally.
0: Grato uma vez mais pela sua disponibilidade em estar em direto com este especial do posto emissor do Funchal, acompanhar o rally da Calheta. Arquiteto Filipe Sousa, obrigado, boa tarde.
1: Obrigado.
0: E até logo.
1: Obrigado.
2: E vamos ao contacto com a Bárbara Ferreira. Viva, Bárbara.
3: Olá, viva! Estou aqui no Parque de Assistências, em pleno Parque de Assistências, onde a equipa mecânica está a trabalhar nos carros. E tenho aqui um dos mecânicos da equipa Emotion, o Pedro. Pedro, desculpa interromper o teu trabalho, mas vocês têm aqui três carros distintos. com também objetivos distintos aqui no campeonato. Miguel Caires, Nuno Ferreira, Carlos Ferreira e Laura Ferreira, neste caso quatro pilotos diferentes, com necessidades diferentes. Nesta altura, ou nesta pausa para almoço do parque de assistências, é isto quase que acaba por ser um contrarrelógio. O que é que fazem nesta meia hora?
4: Revemos os apertos todos do carro e vemos se é preciso de mais alguma coisa.
3: Tipo o quê? Gasolina? Se é preciso pôr? Não? Ou isso é um passo, é um dado adquirido que é realmente preciso?
4: Sim, isso é um dado adquirido que é preciso. Também vemos os pneus, como é que estão, como é que não estão, em termos de travagem também. E é isso.
3: E imagina, tu tens aqui, ou vocês têm aqui, quatro pilotos com necessidades diferentes. O que têm que fazer em cada carro muda também, consoante a necessidade do piloto e do piloto em questão, ou isso são as coisas básicas a fazer em qualquer que seja o piloto?
4: Sim, muda de piloto para piloto. Cada um tem a sua maneira de condução e vai-se tentando de... gerir, sim.
3: Neste caso do Miguel Caires, que já foi assistido e já foi para a primeira prova da tarde, houve algo em específico que tenham modificado a nível de setup ou só essas partes básicas a realizar?
4: Só as coisas básicas.
3: Certo. E os outros igual?
4: Igual, sim.
3: Portanto, quando não há problemas extra é bom, sim. O trabalho fica reduzido para vocês.
4: Sim.
0: E o obrigada, Pedro.
2: Exatamente.
3: Ué, parece que sim.
2: Deu para notar. Isto não pode ser uma aqui gasolina 95 para um, 98 para outro.
3: Tenho aqui Zé Manel Luís Rodrigues com o piloto de João Silva. Oh, Luís, bem, podes-nos descrever mais ou menos o que é que se passou convosco?
5: Sim, era uma curva à esquerda um bocado fechada depois de uma zona muito rápida. Perdemos o carro para a zona da berma e entretanto tocámos no sujo e fomos projetados para o outro lado, captámos se calhar uma ou duas vezes.
0: Não saí de estrada.
5: Está tudo bem.
3: Não foi uma saída de estrada, portanto.
5: Ficámos na estrada, mas, mas batemos, sim.
3: Ou seja, de uma coisinha mínima, a proporção que isso tomou.
5: Sim. A velocidade era um bocadinho elevada e acabou por tomar outras proporções.
3: Tanto contigo como para o João, está tudo em ordem a nível físico.
5: Sim, nós estamos bem e o carro também não está muito danificado. Mas nós ficamos com o carro de lado, não conseguimos continuar.
3: Ou seja, se o carro não tivesse ficado de lado, era fácil poder continuar.
5: Só tínhamos de trocar uma roda e íamos.
3: Ok. Então tudo ok para o Rally da Madeira?
5: Sim, em princípio sim, vai estar tudo bem.
3: Ótimo. Obrigada.
2: Muito bem, folgamos em saber que está tudo bem e vale-nos isso. Não há danos alimentares, danos físicos para a equipa
0: nem nada
2: de João Silva.
0: Foi assim, ponto final.
2: Mais nada.
3: É o que é.
0: É o que é, exatamente. Não há nada a esconder. Não sei se tens mais apontamento de reportagem aí da zona de parque de assistência.
3: Posso falar? Deixa-me cá ver. Deixa ver se encontro alguém aqui. Não, já fui tudo para os devidos lugares, mas tenho aqui
0: a se dirigir ao final, ao início da classificativa.
2: Muito bem, entretanto, lembro que esta emissão especial tem o apoio da Felisberto Boques, Mega Motores, Comércio de Automóveis, Fábrica Mel de Cana, Ribeiro Seco, Nicos Burgas e VF Alumínios Limitada, que estão connosco acelerando neste quinto rally do Campeonato Regional de Rallies aqui na Sintonia do PEF e também online. 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
0: 19 minutos para o início de mais uma especial de classificação, que está prevista para as 14h55. Primeira passagem por a classificativa de Ponta do Pargo, que é a versão contrária à de Prazeres. Um rally que é liderado por João Silva, seguido de Miguel Caires, e a fechar os lugares de pódio, Alexandre Camacho. Conforme fiz referência, às 14h55 tem início a primeira especial desta secção da tarde, passagem por Ponta do Pargo, 11 km, 830 metros. Aqui fica a descrição desta classificativa feita por João Paulo, navegador de Miguel Nunes.
6: Ponta do Pargo, uma classificativa que começa na Ponta do Pargo agora este ano com uma pequena alteração no percurso devido à obrigatoriedade da zona para aquecimento de pneus, mas um percurso muito técnico que vai levar os concorrentes desde a Ponta do Pargo até à Santa do Porto Menês, numa daquelas que é, para mim, a título pessoal, a melhor classificativa que nós temos no Campeonato Regional de Rallys. Há quem diga que a classificativa do Rosário Serra d'Água é muito boa, e é, efetivamente, mas a minha opinião pessoal é que esta é, efetivamente, a classificativa do Campeonato da Madeira de Rallys, que caracteriza muito bem o que é o Campeonato Regional da Madeira de Rallys. A Ponta do Pargo Santa, para mim, simplesmente fenomenal. Algumas zonas que se pode ver a prova, há duas, pelo menos duas zonas, na zona das Achadas da Cruz, há um acesso que se faz pelo Pelo da Serra, que se pode chegar claramente, facilmente, às Achadas da Cruz, e há outro acesso na zona da Carreta, que também leva muito, muito público. Uma classificativa, para mim, muito, muito, muito gira.
0: A descrição de Ponta do Pargo, feita por João Paulo, uma classificativa segundo o copiloto, aproxima-se muito daquela que é realizada no Rally Vigo Madeira e tem uma extensão de 11.830 metros.
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1: 19 minutos para as 15 horas. Continuamos com este especial Rally da Calheta. Voltamos ao contacto com a Bárbara Ferreira. Bárbara, como é que se encontram nesta altura as condições climatéricas?
2: Sim, vou tentar entrar à fala com o mecânico que eu...
1: E o tempo já vai mudando por aí?
2: Já. Aqui está difícil ouvir devido ao motor do carro, mas sim, o tempo já vai ficando cada vez mais nublado. Está quente ainda assim, não está frio, nem nada que se pareça, está, a temperatura está quente. No entanto, já não dá para ver o céu limpo, está completamente coberto e até um certo nevoeiro aqui a chegar.
3: Mais fresquinho.
2: Não, está quente. É só mesmo, aparentemente parece muito frio e nublado, mas continua, a temperatura continua quente. Não tão abrasiva como de manhã, mas ainda assim anda-se bem de t-shirt.
3: Ainda
2: queria só falar, mas se calhar dão-me mais uns 3 minutinhos enquanto o mestre Camacho está aqui a avaliar a mecânica do carro, e daqui a 3 minutinhos voltamos
1: muito
2: a
1: bem.
2: Falar.
1: Muito bem, até já então.

0: Voltamos ao contacto com a Bárbara Ferreira.
1: Sim, eu queria falar realmente com o mestre Camacho e irei falar, na verdade, mas agora está numa luta contra o tempo, nesta pausa para assistência, porque Pedro Canha está com um problema no esticador da caixa, algo que está relacionado com o apoio do motor, mas daqui a pouco vamos falar com o mestre Camacho, que é quem está a resolver o problema e irá nos explicar melhor.
0: Muito bem, vamos ter uma outra visão, com certeza, de um profissional que
1: quem
0: vai
1: sabe
0: nos explicar melhor. Exatamente. Muito bem, já voltamos ao teu contacto. Para já, continuamos a desejar um bom fim de semana a todos os nossos ouvintes que estão assim ligados ao melhor som da cidade, acompanhando esta quinta prova do Campeonato Regional de Rallys. É o 22º Rally da Calheta.

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0: Estamos a segundos do início de mais uma prova especial de classificação. Precisamente às 14 horas e 55 minutos tem início mais uma PEC.
1: É verdade, a primeira passagem por Ponta do Pargo, uma das consecutivas mais extensas deste Rally da Calheta, são praticamente 12 km de extensão, numa versão aproximada à especial que é realizada nas edições anteriores do Rally Vigo Madeira e também do Rally da Madeira.
0: E como já tivemos a oportunidade de ouvir, também do agrado de muitas equipas.
1: É verdade, é uma consecutiva. Tem vários tipos de condução, em zonas sinuosas, zonas rápidas, subida, descida. É uma classificativa muito técnica, muito clássica. É mesmo para quem compete e para quem está a assistir.
0: Bárbara, uma grande agitação também por esta altura aí no Parque de Assistência. Uma grande azáfaba.
2: Sim, é verdade. Estou a tentar falar já com várias equipas de assistência, só que estão todas tão atarafadas a tentar resolver e a pôr os carros prontos a tempo, desde para esta parte da tarde. Portanto, vamos esperar mais um pedacinho até que os ânimos já acalmem e que eu possa realmente falar com os mecânicos, de maneira que consigam também falar comigo em condições e não só a despachar, porque depois também não fica nada propriamente perceptível.
0: Muito bem, assim será com certeza melhor deixá-los ultimar aquilo que necessita de ser ultimado para o arranque de mais uma PEC deste Rally da Calheta.

Avançamos com uma classificação geral à entrada para a sexta especial de classificação Ponto do Pargo, liderança conforme tenho feito referência para Miguel Nuno, João Paulo, Skoda Fabia, RRS Rally 2, com o tempo total de 24 minutos, 55 segundos, 7 décimas. Segunda posição para Miguel Caires, Marco Macedo, Skoda Fabia, RS Rally 2, está a 11 segundos e 3 décimas. Em terceiro, Alexandre Camacho, Pedro Calado, Skoda Fabia, RS Rally 2, a 18 segundos. Segue-se na quarta posição José Pedro Fontes, Inês Ponte, a 39.2. Em quinto, Gil Freitas, Duarte Miranda, Alpine A110 GT+, a 55.8. Em sexto, Filipe Freitas, Daniel Figueroa, em Porsche 911 Cup, a 1 minuto, 2 segundos e 8 décimas. Sétimo, Artur Quintal, Vítor Henriques, Skoda Fabia, Rally 2 Evo, a 1 minuto, 4 segundos e 3 décimas. Em oitavo, Pedro Almeida, António Costa, Toyota GR Yaris, Rally 2, a 1.48.8. Nono, Ricardo Filipe, Rui Rodrigues, em Skoda Fabia RS, a 1 minuto, 51 segundos e 0 décimas. E na décima posição, Filipe Pires, Vasco Mendoza, Mitsubishi Lancer Evo 10, a 2.006. Referência ainda para a diferença de Artur Quintal para Filipe Freitas, que se situa no 1 segundo e meio, e 6 segundos e 7 décimas de Alexandre Camacho para Miguel Caires, que por sua vez está a 11 segundos e 3 décimas do líder do rally, Miguel Nunes. Ainda mais para baixo, no 11º lugar, Paulo Mendes está a 2 décimas do ocupar o top 10, o 10º lugar, que é ocupado neste momento por Filipe Pires. Paulo Mendes a 2 décimas de Filipe Pires.

Não rali com 51 inscritos, não são muitas as desistências até ao momento. Contamos com 8 equipas que já não fazem parte do lote dos sobreviventes. João Silva, Luís Rodrigues, por despiste. O Vítor Sá, por avaria mecânica, e todos os restantes pilotos, também por avaria mecânica, casos de Hélder Batista, Batista Corte, Francisco Correia e Luís Contardo.

0: No campeonato de duas rodas motrizes, neste momento bloqueou, não posso avançar com a classificação, vou tentar recuperar os números das duas rodas motrizes. Paulo, podes avançar com um pouco mais de música.
1: Muito bem, vamos assinalar as 15 horas e vamos continuar lado a lado consigo nesta tarde de verão, onde estamos a acompanhar o Rally de Calheta através do posto emissor de Funchal. Pode seguir-nos também para todo o lado em pef.pt.

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2: Três minutos depois das 15 horas, voltamos ao contacto com a Bárbara Ferreira.
3: Sim, agora sim, vamos conseguir falar com o Mestre Barbosa, responsável da equipa traineira Racing Team. Barbosa, para quem vê o rally na estrada e apenas vê os carros a passar, queria que me fizesse uma achega do que é que se faz aqui na hora da assistência, nesta hora de almoço, tem cerca de meia hora. Muitas vezes, e acho que foi o caso desta vez, acaba por ser correr contra o tempo.
4: Sim, dessa vez nós somos aqui três carros, como vocês sabem. Um deles veio com um problema de falta de potência, e que era um problema no acelerador. Tivemos aqui a resolver e, no meio de tudo, a gerir entre os reapertos, os pneus, a gasolina, tudo isso, preparar para os carros arrancarem novamente para a estrada. Portanto, é um trabalho que temos que fazer sempre em conjunto, em equipa, organizados e planeados, desde o princípio do rally até o fim.
3: É verdade, isto acaba por ser mesmo uma luta contra o tempo. Temos aqui o Filipe, que também, o Hugo, que acaba por ser copiloto e meio que mecânico, que eu não era, estava aqui também a ajudar no arranjo, digamos, do carro. Portanto, muito trabalhinho que ocorre aqui nos bastidores, antes do carro ir para a estrada, que é o que as pessoas normalmente veem.
4: Sim, o Hugo é uma das peças fundamentais aqui da equipa, é um excelente navegador também, faz parte da equipa do Vítor, do carro do Vítor. Alguns apoia sempre e faz todo o trabalho de casa, digamos assim, para o carro também estar sempre a 100% na estrada.
3: E isso nota-se que há muitos navegadores que são mecânicos na vida real, digamos, no dia-a-dia, e então acaba por ser uma mais-valia também para a equipa, e não consegue entrar o mecânico que há em si, não é?
4: Sim, sem dúvida, e cada vez mais aparecem mais mecânicos dentro dos carros de rally, como navegadores e como pilotos também, mas acima de tudo navegadores que fazem parte, e durante o rally é sempre preciso algum arranjo a fazer no carro, ou afinações até, e assim é mais fácil também ter um navegador que é mecânico e percebe do carro, é muito óbvio.
3: Obrigadíssima, Barbosa, obrigada pela disponibilidade. Mais uns minutinhos e vamos conseguir então perceber ao certo o que é que estão aqui a fazer no carro de Pedro Canha, que foi outra luta contra o tempo, literalmente.
5: Ora bem, avançamos com o tempo da especial de classificação, primeira passagem por Ponta do Pargo, melhor tempo para Miguel Nunes João Paulo, 7.03.2, segunda posição para Alexandre Camacho, 7.09.3, e Miguel Caires em terceiro com 7.11.5. Em termos de geral, Miguel Nunes vai na frente, Miguel Caires ocupa a segunda posição, Alexandre Camacho é terceiro, Miguel Caires a 19.6 de Miguel Nunes e o Alexandre Camacho a 24 segundos e uma décima do líder do rally. Ao tempo de Artur Quintal com 7.23.3, que mantém a quarta posição.

No tempo de Gil Freitas, o quarto melhor registro dentro de Ponta do Pargo, 11 km, 830 metros, com o tempo de 7:21.4 mais 18 segundos e 2 décimas para Miguel Nunes. Gil Freitas, que assim ocupa em termos de geral absoluto, até o momento a quarta posição, está a 1 minuto 14 segundos redondos. Ruben Rodrigues também já concluiu na segunda posição com 7.08.7, mais 5 segundos e 5 décimas que Miguel Nunes. Ruben Rodrigues mantém a sexta posição da geral, 7. Aqui está 7.08.9, mas eu creio que este tempo está errado. Vamos tentar reconfirmar este tempo. Que marca a diferença entre Ruben Rodrigues, sexto, e Miguel Nunes, líder da prova.

0: Voltamos ao contacto com a Bárbara Ferreira.
1: Pronto, estou aqui à espera para falar com o Mestre Camacho para nos explicar melhor o que é que se passou com a equipa de Pedro Canha e Freddy Vieira. Penso, pelo que me pareceu, que Pedro Canha já saiu um pouco atrasado da sua hora de controle. Poderá eventualmente penalizar, não consigo garantir, pode até chegar a tempo, mas deve ser uma margem de segundos, ainda assim. Agora, Camacho está noutra viatura, número de porta 53, a tentar resolver alguma situação, mas já vamos tentar perceber ao certo o que é que se passou aqui.

0: Reproduto.
1: Para os adeptos deste desporto e que costumam ver o rally na estrada, seria bastante interessante em algum rally assistir aqui ou passarem aqui pelo Parque de Assistências e perceber o que é que se passa por trás daquilo que costumam ver, que é as viaturas na estrada.
0: Pois é. Os esforços que são evidenciados pelas equipas de mecânicos para que possam colocar em condições de circulação as viaturas dentro das provas especiais de classificação, essa é realmente uma das verdades. Estamos aqui a acompanhar a classificativa de Ponta do Pargo, uma classificativa, uma vez mais, ganha por Miguel Nuno João Paulo em segunda Fábia R5 Rally 2, com 7.03.2, com mais 5 segundos e 5 décimas, Ruben Rodrigues, que em termos de classificação geral após 6 especiais realizadas, Ruben Rodrigues ocupa o 9º lugar, está a 7 minutos, 8 segundos e 9 décimas de Miguel Nunes e João Paulo.
1: Zé Manel?
0: Sim.
1: Vamos finalmente falar com o Mestre Camacho, o homem que estávamos todos à espera de ouvir.
0: Mas mais nenhum carro.
2: Vamos a isso.
1: Não, agora não há mais nenhum carro aqui para tratar. Camacho, trabalhou neste espaço, nesta meia hora, mais que trabalhou a época toda até então, verdade?
3: É um bocadinho, pronto, faz parte do nosso trabalho, como tudo, não é? Mas sei que foi um bocadinho bastante antes, mas pronto.
1: Sim, foi um pedaço de lutar contra o tempo. Tanto que eu acho que o Canha já saiu sobre a hora, ou não?
3: Não. Tinha um minuto ainda.
1: Ok. O que eu queria que me dissesse era, basicamente, o que é que foi feito aqui no carro do Pedro Canha para as pessoas que vão vê-lo agora a passar perceberem o que é que houve nesta assistência, o que é que aconteceu nesta assistência. Sei que ele já chegou com algum problema.
3: Sim, em princípio tem um esticador da caixa que desoldou do CRU, nós combatemos a situação, e fez sangrar os travões devido à temperatura bem alta também que se sentia hoje. Também foi preciso sangrar, que ele tinha um bocadinho de deficiência, por causa do pedal, o pedal ficava um bocadinho mole, um bocadinho solto.
1: Sangrar, que significa mudar o óleo do travão?
3: Sim, mudar o óleo, é tirar o velho e meter o novo.
1: Exatamente.
3: É mesmo sangrar, o nome está tudo dito.
1: E agora, que quem assistiu aqui o que se passou, a questão do que fizeram debaixo do carro, que não sei ao certo o que é que foi um pedaço que improvisado, tendo em conta que não havia a máquina de soldar.
3: Pois, não foi improvisado, nós metemos lá uma fita daquelas de amarrar mercadoria com força, com diferencial, e foi projetado. Portanto, aqui não é um apoio, é um esticador que evita o motor ter um demasiado distanciamento de apoio. Então, para proteger, foi só o esticador, não é grave. Até podia continuar assim, só que pronto, para prevenir e para não partir os outros.
1: Certo, foi melhor
3: prevenir. Sim, prevenir.
1: Outra questão que também acho que é de um certo interesse, tem aqui dois tipos de carro nesta assistência, um carro de tração traseira exato, que é o Cláudio Nóbrega e o David Ferreira, e dois de tração à frente.
3: Três,
1: ok. Três, o Pedro Canha, o Bruno Costa e o Orlando. Ok, o que é que difere na preparação ou na assistência de ambas as viaturas?
3: Não, são igual, o que dá mais trabalho e que gasta mais dinheiro são os de tração traseira, uma vez que eles derrapam, tanto o David como o Cláudio fazem derrapagem e fazem espetáculo, claro que gasta mais um bocadinho, mas de resto é uma condição totalmente diferente, que assim o seja, mas em termos de trabalho é igual, não difere muito. Ambos têm mecânicas iguais, tração mecânica, têm motores e caixa, é natural que até seja má, porque eles andam um bocadinho para o espetáculo.
1: Certo, e agora uma questão mais pessoal, é na sua vida profissional e pessoal, mecânico de profissão, não é? E depois tem ainda este acréscimo que é os ralés. Como é que se gera essa gestão de tempo, digamos, entre o seu dia-a-dia pessoal e depois a preparação para o ralé?
3: É assim, já foi mais fácil. Na vida agora tem muito trabalho, há muitas rentacars, há muitos carros, muita gente compra o carro. Claro que é muito mais difícil, os carros também vêm mais complicado, porque é tudo eletrónico, periférico, tudo eletrónico, são os carros elétricos. Claro que sobra pouco tempo, nós temos que montar os pedaços à noite, os fins de semana, pronto, temos que sacrificar e ter para arranjar tempo para coordenar esta situação, porque são carros também que exigem um bocadinho de manutenção.
1: Noites longas, portanto?
3: Sim, um bocadinho, mas mais margem, porque pronto, como tem há muita fluidez de carros, há muitos carros, e as pessoas veem isso também no dia-a-dia, nas estradas, claro que também se reflete nas oficinas, não só na minha como qualquer uma, sempre tem mais um bocadinho.
1: Mas quem corre por gosto não cansa. Alcança um bocadinho.
3: Sim, vá lá, o cansaço justifica o gosto. Acaba por ser, sim. Também é uma coisa que se arrasta desde 83.
1: Portanto, ainda nem eu era nascida.
3: Pois é, nem era nascida. Portanto, como vejo, há muito. É uma paixão antiga. opa, pronto, tentamos fazer. É uma coisa que nós ficamos muito escondidos, ninguém nos fala de nós. Quando isto é tudo uma equipa, há prémios, há medalhas até para equipas da frente. Quando se não é só o piloto e o copiloto, também tem uma equipa atrás, mecânico, também tem os que vão gerir também, também é fundamental. E são esquecidos, por vezes são esquecidos. Se calhar já foi mais esquecido, agora é capaz de estar mais de bola. Não digo não para a equipa e pilotos, mas sim pela organização, público, pronto. Porque não se fala, e ainda bem que fazes esta entrevista direta aos mecânicos, como sei também já não sou o primeiro, e acabo por refletir também um bocadinho no trabalho, também tenho algum interesse, e as pessoas também gostam de mecânica, é natural que é um polo de atração e de interesse.
1: Sim, sim, cada vez mais tentamos fazer...
0: E por vezes grandes responsabilidades nos resultados finais dos rallies.
1: Sim, sim, estão aqui a dizer-me que muitas das vezes vocês têm grande responsabilidade nos resultados que aparecem, não é? Muitas das vezes não, sempre têm.
3: Pois é. Sei, eu dou um exemplo claro que é assim, da dia estávamos a falar com um médico e ele dizia-me assim, ah pá, a mão dobra, claro que isto subiu agora, disse, soltou, mas você leva 60 ou 70 euros, ah, mas já vi, tu a lidar com a sua vida e não sei o que mais, ele disse, está bem, mas tu a lidar consigo, da sua mulher, do periquito, do cachorro, dos filhos, portanto, é natural que é uma responsabilidade e bastante grande.
1: É bastante grande, por isso também cada vez mais queremos transmitir isso também para o público em geral, fazer o apelo para que muitas vezes venham mesmo cá ao parque de assistências, ter outra noção do que é que se passa aqui, porque se calhar quem vê na estrada os carros a passar parece
0: e muitas
1: que
0: vezes a lutar
1: assim...
0: contra o tempo.
1: Sim, sim, que foi o caso que aconteceu hoje, tanto aqui nesta assistência como na assistência da treineira, que é lutar contra o tempo e trabalhar contra o cronómetro, ao segundo. Isso, pressão, depois o piloto, um minuto!
2: É.
1: Portanto, acho que é muito importante também passar esta realidade.
2: Nem mais.
1: Obrigada, mas fica mais.
3: Tá, só tenho a agradecer.
1: Obrigada.
3: Tá,
2: muito obrigado. De facto, é sempre muito agradável termos também essa visão das equipas, do trabalho que desempenham. Pode não ter, de facto, a projeção que os pilotos e copilotos têm, mas, sem dúvida, que é um trabalho muitíssimo importante. Tudo está, efetivamente, nas mãos dos mecânicos. E o mestre Camacho parece que dá mãos para todos.
0: Pelo menos
1: é verdade,
0: cinco.
1: É verdade.
2: É verdade. 5 carros é obra.
0: Estamos a falar de 5 carros de competição.
2: Exatamente, exatamente.
0: Os diários.
1: E diferentes entre si, se bem que depois acabam por ser mais ou menos os semelhantes, o que têm a fazer, mas não deixam de ter particularidades diferentes.
0: Independentemente dos anos que têm ligados à arte, não deixa de existir responsabilidade. Responsabilidade existe sempre.
1: É verdade.
0: Sim, senhores, estamos conversados no que diz respeito ao parque de assistências com um dos mecânicos, o mestre Camacho. Uhum. No que diz respeito à classificativa de ponta do parque, continua a desenrolar. Miguel Nunes continua na frente. Ruben Rodrigues, com uma excelente prestação dentro de ponta do parque, conseguir a segunda posição, a 5 segundos e 5 décimas, na frente de Alexandre Camacho, a 6.1. Alexandre perde 6 décimas, passa assim de 1 segundo e meio para 2.1 de desvantagem para Ruben Rodrigues.

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15 e praticamente 28, estão cumpridas 6 das 9 especiais de classificação e em termos de classificação da RC4, liderança para Imanol Martins, João Camacho em Renault Clio Rally 4, com 35 minutos 9 segundos. Segunda posição para Tiago Nunes, no Nóbrega, Renault Clio Rally 4, a 15.3. Em terceiro, Sandro Teixeira, João Neves, Peugeot 208 Rally 4, a 19 segundos. Na quarta posição, Nuno Ferreira, Luís Ribeiro, Lancia Y Rally 4, a 47.5. Em quinto, Carlos Ferreira, Johnny Fernandes, em Opel Corsa Rally 4, a 53.8. A sexto, Hélder Pestana, Amaro Cro, Renault Clio Rally 4, a 1.26.7. E na sétima posição, Pedro Macedo, Hélio Andrade, em Lancia Y Rally 4, a 1 minuto e 39 segundos.

0: Uma das desistências a lamentar é a de Vítor Sá. Temos a oportunidade de com a Bárbara Ferreira, tentar perceber aquilo que realmente se passou.
1: De novo em parte da assistência.
2: Sempre em parte da assistência.
1: Vamos em frente.
2: Entretanto, vem a equipa do Sá, em concreto, digamos, já foi embora. Tenho aqui o carro dele em reboque, mas falei com a equipa de Gil Freitas, que quase que tem uma parceria, digamos, ou conseguem dividir mecânicos, por assim dizer, que me consegui adiantar que houve uma avaria mecânica, não conseguem saber o que foi, mas que pelo sim, pelo não, e para não piorar a situação, Vítor Sá preferiu realmente desistir e tentar reparar antes que houvesse danos de maior.
1: Muito bem, a informação sempre em cima da hora. Com o Bárbara Ferreira em parque de assistência a falar com um dos mecânicos da equipa de Gil Freitas e Vítor Sá.

Avançamos com a classificação da RGTN, que é liderada por Gil Freitas Duarte Miranda em Alpina, a 110 GT+, com 33.12.9. Segunda posição para Filipe Freitas, Daniel Figueiredo em Porsche 991 Cup, 13.9. Terceira posição, Paulo Mendes, Roberto Figueira, Porsche 992 Cup, 1 minuto, 29 segundos e 8 décimas. E na quarta posição, Miguel Andrade, Bruno Gouveia, em Porsche 991 Cup, 2 minutos, 41 segundos e 1 décima. 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

0: 15:36, tem início mais uma prova especial de classificação deste Rally da Calheta que aqui acompanhamos no PEF.
1: E a classificativa que se segue é Ponte do Bispo Raposeira. Aqui fica a descrição desta especial feita por João Paulo, navegador de Miguel Nunes.
2: Ponte do Bispo Raposeira é uma classificativa que começa já perto da zona dos prazeres, na descida da Fonte do Bispo, e entra ali na zona do Lombo da Velha, na estrada regional, na antiga estrada regional. Basicamente é a classificativa que se fez o ano passado no Rally da Madeira, e que liga depois, vai terminar, passa pela Feijão da Ovelha, neste caso passa pela zona da Raposeira, passa pela Feijão da Ovelha e vai terminar na Lombada dos Marinheiros, uma classificativa também muito técnica, praticamente disputada toda na antiga estrada regional, uma especial que tem imensas, mas imensas zonas onde se podem aceder à classificativa, inclusivamente através da Via Expresso é possível visionar muitas pessoas empoleiradas nas pontes a verem o desenrolar da classificativa.
1: A descrição da especial de Fonte do Bispo Raposeira, feita por João Paulo. Entretanto, já posso avançar com o primeiro intermédio de Miguel Nunes dentro desta especial de classificação 2081.

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0: 15 horas 41 minutos. Continuamos a desejar-lhe um ótimo fim de semana. Aproveite-o bem. Estamos também deste lado acompanhando todas as emoções deste Rally da Calheta. Infelizmente, a lamentar mais uma desistência, mais um acidente.
1: A informação que nos chega, mas ainda sem qualquer tipo de confirmação, é de que há uma equipa que está a necessitar de assistência médica na estrada. Não sabemos qual é a equipa. Esta é a informação que nós recebemos. Portanto, não há ainda uma confirmação para que pudéssemos dar como garantida esta notícia. O que nos chegou aqui ao estúdio é de que há uma equipa que está a participar neste rally da Calheta e que está a necessitar de assistência médica. Naturalmente, nós vamos acompanhar mais ao pormenor toda esta situação.
0: Bárbara, algo a adiantar?
2: Sim, sim. Segundo sei, a equipa é de Vítor Camacho e Hugo Freitas. Estou mesmo aqui a chegar à assistência dessa equipa. Vamos ver se eles conseguem nos adiantar algo mais.
1: Vamos então aguardar, o rally parece que não está parado, vamos aguardar por outras informações, não só aquelas que possivelmente nos vai chegar do parque de assistência, que é para onde se dirige a nossa repórter volante Bárbara Ferreira, para se pôr ao corrente do sucedido ou do que aconteceu, vamos então tentar saber ao certo o que é que se passa.
2: Assistência do
1: Vítor Camacho.
2: Exatamente. O mestre Barbosa, com quem falamos há pouco, não está de momento, mas está aqui alguém da assistência que também dá apoio. Farinzi, o que é que se sabe sobre o acidente do Vítor?
3: O Vítor, não sei se foi o Carlos Silva que teve um acidente, o Puentes, mas não foi nada de grave, são os dois bens e são um pedacinho de chapa, nada que não se resolva em breve.
2: Ah, então não foi com o Vítor Camacho, foi com o Carlos Silva.
3: Com o Carlos Silva.
2: E diga uma coisa, está confirmada a assistência?
3: É, em princípio sim, segundo disse o piloto, sim.
2: E a nível de condições físicas não se sabe não. Mais?
3: A mim ele disse que está tudo bem, que não há problema nenhum.
2: Obrigadíssima. Pronto, é o que conseguimos apurar. Portanto,
1: não
2: aqui.
1: Não é Vítor Camacho, é Carlos Silva.
2: Exatamente, Carlos Silva.
1: Que foi protagonista de um acidente neste rally da Calheta e que deu origem à desistência deste piloto.
2: É
1: mais uma baixa no rally da Calheta, a de Carlos Silva, ainda não dispõe. Carlos Silva, cá está. Teve um despiste na especial 6. O concorrente 24, que forma dupla com Tiago Fernandes. A informação é já confirmada a desistência desta dupla por despiste na 6ª especial de classificação consecutiva de Ponta do Parco. Continuamos a acompanhar o Rally da Calheta na sua edição 22. Um rally que é liderado por Miguel Nunes, João Paulo em Skoda Fabia, segunda posição para Miguel Caires, terceiro Alexandre Camacho. Alexandre Camacho está a 4 segundos e 5 décimas. Do Miguel Caires. Neste caso, após a conclusão da 7ª especial, há uma alteração em termos de tempo. Mantém a mesma posição, Alexandre Camacho em terceiro, mas aumenta a distância para o piloto que ocupa a 2ª posição, Miguel Caires, agora é de 6 segundos e meio.

0: Bom fim de semana, estamos a 12 minutos das 16.
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0: Estamos a acompanhar a par e passo o 22º Rally da Calheta.
1: E em condições de podermos avançar com tempos relativos à 7ª especial de classificação, a 2 do final do Rally da Calheta, 7ª classificativa de Fonte do Bispo, Raposeira 1. Melhor tempo para Miguel Nunes, João Paulo em Skoda Fábia com 6.05.9. Segunda posição para Miguel Caires, Marco Macedo, Skoda Fábia RS Rally 2 a 1 segundo e 2 décimas. Terceiro lugar, Ruben Rodrigues, Rui Raimundo, Toyota GR Yaris Rally 2 a 1.8. Em quarto, José Pedro Fontes, Inês Ponte, Lancia Y, Rally 2, a 2.6. Em quinto, Alexandre Camacho, Pedro Calado, Skoda Fábia RS, Rally 2, a 3.2. Sexto, Pedro Almeida, António Costa, Toyota GR Yaris, Rally 2, a 7.2. Sétimo lugar para Artur Quintal, Vítor Henrique, Skoda Fábia Rally 2, Evo, a 12.1. Oitavo, Gil Freitas, Duarte Miranda, Alpine A110 GT+, a 13.6. E na nona posição, Rui Pinto, Rubina Gonçalves, Skoda Fábia, Rally 2 Evo, a 31.5. No top 5, em termos de geral absoluta, liderança para Miguel Nunes, com o tempo total de 38 minutos, 4 segundos e 8 décimas. Segunda posição para Miguel Caires, a 20 segundos e 8 décimas. Terceiro lugar, Alexandre Camacho, a 27.3. Na quarta posição, José Pedro Fontes e Inês Ponte, a 49.5. E a fechar o top 5, Gil Freitas, em Alpina A110 GT+, a 1.27.6.

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0: 4 da tarde, praticamente 4 minutos. Voltamos ao exterior, ao contacto com a Bárbara Ferreira.
1: É verdade, Paulo. Agora estou aqui com o homem da frente do Rally, Miguel Nunes, que ocupa um primeiro lugar confortável, digamos. Portanto, tem sido um Rally consistente.
2: Sim, tem sido. Nós conseguimos desde ontem entrar bem e hoje ir sempre amelhando algum tempo classificativa após classificativa, algumas com um pouco mais de folga, nestas da Santa sobretudo, e pronto, isso está-nos a permitir chegar a uma posição um pouco mais confortável, mas ainda faltam duas classificativas e tudo pode acontecer, vamos manter a concentração.
1: Tanto quanto o João Paulo me referi anteriormente, o facto de terem chegado a um consenso de setup adaptado mais à vossa condução também dá um ânimo extra para os rallies seguintes.
2: Sim, nós fomos surpreendidos no último rally porque houve uma mudança do pneu da Pirelli, eles fizeram um composto novo. E nós fomos surpreendidos, o carro como estava não funcionava com esses pneus, mas depois do rally percebemos onde é que estava o problema, trabalhámos nesse sentido e chegámos aqui com um carro fantástico. Agradeço a toda a equipa que tudo fez para conseguirmos chegar aqui com um carro competitivo e capaz de fazer um rally destes.
1: Ok, obrigada, até já.
0: Muito bem, os pneus são de facto determinantes. É a única coisa que liga o carro à estrada.
3: Ora bem, ainda faltam, e a título de curiosidade, ainda faltam realizar mais duas especiais de classificação. O Miguel Nunes quase que já atinge o número de vitórias suficientes em especiais de classificação para que consiga mais 2 pontos a juntar aos 25 da vitória. Isto é falar por antecipação, não quer dizer que as coisas possam vir a acontecer. Também não queremos que não aconteça, por isso tudo depende do desenvolvimento e da prestação dos pilotos em estrada. Mas em condições normais, com o Miguel Nunes e com 86 pontos à entrada para o Rally da Calheta, a vencer o Rally e a conquistar a Power Stage mais os 2 pontos por maior número de vitórias em classificativas, o piloto vai somar 28 pontos. 28 pontos. A juntar aos 86 que já estão contabilizados, Miguel Nunes sai da Calheta na liderança do campeonato.
0: Muito bem, Bárbara, mais motivos da reportagem?
1: Miguel Caires está a dirigir-se até mim, vamos daqui a um minutinho.
3: 20 segundos e 8 décimas a diferença de Miguel Caires para Miguel Nunes.
0: Uma distância já
3: e 6 segundos e meio na frente de Alexandre Camacho.
0: Tentar perceber o que é que está a resultar de menos bom nesta tarde.
1: Miguel Caires está ao telemóvel, vamos aguardar.
0: Muito bem.

0: Vamos então falar com o Miguel Caires. Miguel, negócios a esta hora?
1: É, estamos aqui a tentar perceber como fechar o negócio do segundo lugar.
0: Portanto, Ponta do Pargo não foi muito famoso. Já Fonte do Bispo deu para voltar à normalidade. Neste momento ocupas um segundo lugar, um pouco mais distante do primeiro, mas o Alexandre ali já a dar para ver pelo retrovisor, quase.
2: 6 segundos e meio.
1: Nunca. O Alexandre dispensa apresentações e é o piloto que é. E há sempre que desconfiar até o último metro. Portanto, não há qualquer margem de gestão ou de abrandamento, porque, obviamente, a cada consecutiva que passa, a pressão vai ser maior. É isso que, em que eu acredito, e tem-se visto durante a tarde, tem sido assim.
0: Sim, Alexandre tem feito um rally crescente, não é?
1: Da nossa parte, resta perceber também como é que podemos ir evoluindo. Não tivemos a melhor sensação, apesar do resultado ser mais ou menos positivo, não tivemos de todo a melhor sensação nesta última classificativa, e vamos tentar perceber como é que podemos melhorar isso, não perdendo também no cronómetro.
2: Agora melhorar em
0: exatamente.
2: Ponta do Pargo.
0: Ainda assim, exato, melhorar a Ponta do Pargo, exatamente. Ainda assim, satisfeito com este segundo lugar até então?
1: Sim, quanto a mim, o segundo lugar é só temporário, portanto, enquanto não fecharmos isto, é temporário, não podemos fazer contas antes do jogo acabar.
0: Este povo é pessimista.
1: Não, mas não diria conservador, mas focado em cada metro de classificativa.
0: Cauteloso.
1: Sim, não sei. Eu diria focado em cada metro, porque é esse foco e essa atenção a cada pormenor que irá fazer. Vai construir o resultado que vamos terminar, com que vamos terminar.
0: Certíssimo, até já. Obrigada. Obrigada. Temos aqui também Ruben...
2: Rodrigues.
0: Ruben, como é que está a correr esta primeira parte da tarde?
3: Olha, está a correr bem. Nós temos vindo a fazer sempre entre os melhores tempos. Penso que esse é o nosso caminho. Foi pena termos tido aquele pequeno Tokyo Fury. Faz parte, senão teríamos aqui... Não, a luta pelo pódio, mas esse não é o nosso objetivo. Esse realmente o objetivo passa por andar aqui nas classificativas e conhecê-las e tirar melhor partido do nosso Yaris com a melhor afinação. Penso que estamos no caminho certo, estamos a fazer um trabalho, quer eu, quer o Rui, dentro daquilo que nos pedem. A equipa tem trabalhado muito bem e esse é o nosso grande objetivo. E estamos felizes e contentes por o ritmo que temos mostrado.
0: Ok, obrigada, até já.
2: Afinal, já sabemos qual a razão deste atraso em termos de classificação geral, teve a ver
0: exatamente
2: com um furo.
0: É verdade. Tem ali, ao longe, Ricardo Felipe, se não me engano, que estes pilotos continentais ainda estão a tentar decorar a cara, mas penso que...
2: Olha, o Skoda é branco.
0: Não, é Pedro Almeida. Pedro! Olhou para mim, é? Pedro, como é que correu esta primeira parte da tarde?
4: Bem, acho eu, conseguimos experimentar uma coisa diferente. Ainda não é bem aquilo que queremos, mas é certamente um passo na direção certa. Vamos continuar a trabalhar e agora tentar nestes dois últimos tirar o máximo de partido, porque depois disto já só sobra um teste antes do Rally Vinho Madeira, então temos que aproveitar estes últimos quilómetros.
0: Então esta parte da tarde está mais perto da direção certa do que a parte da manhã?
4: Sim, acho que sim, pelo menos o feeling foi um bocadinho melhor, sendo que mesmo assim notamos que estamos a perder em alguns sítios cruciais e depois isso traduz muito no relógio, mas pronto, acho que a direção é esta, agora vamos continuar.
0: Resumindo, tem sido um dia positivo?
4: Sim, tinha tudo para ser, quando uma coisa começa mal só pode melhorar, por isso o dia tem sido sempre a melhorar. Sim.
0: É uma boa perspectiva, obrigada Pedro.
2: Pedro Almeida ocupa o 8º lugar da geral com 40 minutos, 12 segundos, 6 décimas. Está a 2 minutos, 7 segundos e 8 décimas de Miguel Nunes, a 24.7 de Filipe Freitas.
0: Estou agora com Gil Freitas, que ocupa uma 5ª posição à geral.
2: Gil,
0: 5ª posição à geral.
5: Pois, durante a manhã as coisas estavam melhores, o carro estava com muito mais aderência e mais previsível. Agora durante a tarde talvez com asfalto um pouco mais liso e com condições mais de piso mais quentes, o carro, está toda a gente a se queixar, aliás, eu pensei que pudesse ser só do nosso, mas está toda a gente a se queixar, e para nós é um pouco pior, como é um tração atrás, quando ele foge em alta velocidade é um problema para apanhá-lo. Pá, vamos tentar aguentar as coisas, não sei se podemos melhorar alguma coisa, mas penso que não. Não temos mais assistências agora, só um controle. Portanto, nem podemos mudar nada, portanto vamos ter que nos aguentar assim.
0: Vamos tentar manter então este quinto lugar à geral.
5: Sim, vamos tentar. Eu penso que se tudo correr bem é possível.
0: Certíssimo, obrigada. Até já.
2: Pois, em condições normais, nem mexe para trás, que está a 38.1, nem para a frente, que está a 1.27.6 do Miguel Nunes.
0: Vamos falar com o Ripinto. Boa tarde, posso interromper? Obrigada. Estou adjudicada. Rui, esta primeira parte da tarde, como é que tem sido, de modo geral, este sábado?
6: Tem sido bom, agora está aqui mais fresquinho aqui nesta zona, neste momento. Tem sido bom, tem sido agradável, estamos a nos divertir. Pena estarmos uma vez mais a nossa equipa a trabalhar atrás para a frente. Estamos a recuperar tudo o que perdemos nas primeiras passagens. É um mal nosso. Não sei como poder reparar isto. As pecs são bonitas, já adoro-as. Tenho tantas saudades de ter feito a Ponta do Parque como fiz agora, já há muitos anos não fazia. Ponta do Parque Santa. E pronto, vamos continuar neste segundo ronde, esperando que tudo corra bem e que cheguemos ao fim na melhor posição. Vamos fazer algum forcing para subir alguns lugares e nada mais do que isso.
0: Subindo algum lugar, ainda dá para acabar no top 10.
2: Pois, e o Rui Pinto está a 5 segundos e 5 décimas.
6: De certeza está ao nosso alcance.
0: Sim, é super possível, porque está a 5 segundos e 5 décimas de Filipe Pires.
6: Eu não sei porquê é esse tempo, porque no arranque para esta segunda secção, o Filipe estava em execo com o Porsche. Com
0: o Filipe Freitas?
6: Não.
0: O Gil?
6: Não,
2: o Paulo Mendes?
6: Epá, estava em execo com o Filipe Freitas. Paulo Mendes, exatamente. Ou estava dos décimos. Eu passo à frente do Paulo Mendes na PEC da Ponta do Pargo. Supostamente, se eu passei o Paulo Mendes, devia ter passado o Filipe. Mas não foi isso que aconteceu. Porque o Filipe fez pior tempo do que eu. Não sei, eu tenho que analisar muito bem. Mas na primeira análise que fiz, já devia estar à frente do Filipe.
0: Certo, será uma questão a analisar.
2: Rui Pinto, 11º, primeiro classificado da geral, 41 minutos, 17 segundos, 4 décimas, a 3.12.6 de Miguel Nunes, a 5.5 do décimo lugar, que é ocupado por Filipe Pires.
0: Estou aqui agora com o Ricardo Filipe. Ricardo, esta é a primeira parte da segunda parte da tarde.
7: Para já, tudo bem. O primeiro da tarde foi mais complicado do que me tinha parecido. O troço é trabalhoso, errei bastante em alguns sítios, nada que só me penalize em tempo, mas vamos agora para a segunda passagem e espero fazer um bocadinho melhor. O outro troço, eu já o conhecia do Vinho Madeira quando cá tive. Gosto bastante do troço, diverti-me, acho que andámos relativamente bem, portanto, o saldo é positivo.
0: Até então, ocupas um nono lugar à geral e parece-me confortável, tanto para o da frente como para o trás. Em condições normais, top 10 está garantido.
7: Sim, parece-me que sim, faz sentido aquilo que tu estás a dizer e já tinha constatado a mesma coisa, portanto, mais que satisfeito.
0: Perfeito, obrigadíssimo, até já. Zé Manel.
2: Sou eu, não.
0: O preparador. Sim? Não vi.
2: Estás a dizer que tenho aqui Zé Manel? Não, Zé Manel está aqui.
0: Não, tenho o Abel, que andava desaparecido. Estávamos a tentar entrar à fala com ele, o preparador de Pedro Almeida. Abel, agora sim, andei o dia todo à sua procura. Preparação para o carro do Pedro Almeida, sei que ele ontem teve alguns problemas, hoje, quer dizer, não sei se conseguiram resolver ainda na assistência de ontem à noite ou apenas hoje de manhã, mas basicamente o que é que aconteceu com o carro e o que é que foi feito para pô-lo em boas condições para o dia de hoje?
8: Tivemos um problema com a válvula last gate e tive de alterar ali, fazer um pequeno ajuste que não dava para fazer um reset, portanto na assistência de ontem à noite conseguimos resolver isso. portanto hoje o carro estava em condições normais. Pedro Almeida está a fazer o seu trabalho, já não vem cá, penso eu, há 4 anos. Como toda a gente sabe, isto é um rally que onde os madeirenses conhecem muito bem, e todos os outros quase que estão cá conhecem muito bem o rally, portanto o Pedro Almeida está a fazer um excelente trabalho para preparar o rally da Madeira.
0: Pois é, porque como disse, é um piloto continental, o maior adversário dos continentais não é propriamente o piloto madeirense, mas sim o conhecimento que tem sobre as estradas.
8: Claro, eu posso, estou à vontade para falar disso, porque eu venho cá quase há 40 anos, ou há mais de 40 anos, fazer aqui...
2: Já da época do Fernando Pérez.
8: E aqui grandes campeões já passaram por cá e não é fácil bater o conhecimento dos pilotos madeirenses. Isso é uma grande coisa. E essa é uma das razões pela qual o Pedro Almeida está cá, e o José Pedro Fontes, com certeza, também, como é um carro novo, quer se adaptar a este carro para perceber se que é um bocadinho diferente do carro que ele tinha. E portanto essa é uma das razões para nós podermos ombrear ou andarmos o mais perto possível dos pilotos madeirenses.
0: Estavam-me aqui a dizer ao vídeo que já vem cá desde a altura de Fernando Pérez.
8: Não, eu venho, não sei se estás dentro do que é das equipas que havia em Portugal. Eu venho do tempo da Diabolique,
2: do Joaquim não, Santos,
8: grupos B. Sim, claro, depois a seguir vim com o Fernando Pérez, ganhamos o Rally da Madeira, fomos um dos primeiros portugueses a ganhar o Rally da Madeira do coeficiente 20, portanto tenho uma certa paixão aqui pelo Rally da Madeira, até por esta razão. Portanto é um sítio que eu gosto muito e acho que é um dos rallies, eu faço rallies há 40 e tal anos como profissional, e acho que é um dos melhores rallies do mundo de asfalto, sem dúvida. E a paixão que os madeirenses têm também é de sublinhar, e vocês também, em particular a comunicação social, também dão uma cobertura excelente. Parabéns para vocês também e para todos os madeirenses, que são os grandes aficionados.
0: Obrigada. Além de Pedro Almeida, dá assistência também a Ricardo Filipe, verdade?
8: Não. Nós é o vizinho. Nós demos assistência ao Pedro Almeida e ao José Pedro Fontes. E depois vamos, ano passado tivemos com o Cris Mico, o Dani Surdo e tal. Este ano estamos a tentar vir também com... a gente vem com os dois Hyundais, com aqueles miúdos que correm nos Hyundais, e portanto e poderá haver mais um outro cliente queira vir, e a gente tem carros para alugar, e portanto esse é o nosso negócio. Portanto, quem quiser a Sport and Deal está disponível também para alugar mais um carrinho ou outro.
0: Fica a dica, mas
2: já agora
0: que toca no assunto
2: o mestre Abel
0: Pedro
2: falar
0: Pontas.
2: De que opinião é que o mestre Abel tem relativamente a esta nova montada que surge no mercado nacional e internacional, o Lancia Y?
0: Estão aqui a pedir-me o seu feedback em relação ao Lancia Y.
8: Eu acho que é um carro, é um stepzinho, tem mostrado lá fora que é um carro, é um step em relação ao C3, mas claramente tem que se ter alguma adaptação para se poder. Isto é um grande exemplo disso, é o Ruben Rodrigues, que ano passado veio cá o primeiro ano e não andou ao nível que anda este ano, porque tem um ano já com o carro, e todos os carros têm o seu tempo de adaptação. E o José Pedro Fontes fez um rally com o carro e alguns testes, mas eu acho que é um carro com um stepzinho quase, e tiramos aqui algumas ilações, eu acho que vamos ser bastante competitivos no Rally da Madeira.
0: E já agora, que estamos a falar...
2: Já agora, Bárbara, qual a questão? Ao nível de jocas para este Lancia Y, está previsto alguma coisa?
0: Jokers para este Lancia Y, há previsão para algo?
8: Não, estamos à espera, portanto agora é consolidar, afinar bem o carro, que é um trabalho que nós ainda não tivemos muito tempo a fazer e que estamos agora a começar, e portanto perceber minimamente qual é a melhor opção para este tipo de rally, já que os rallies de lá são um bocadinho diferente, temos já uma plataforma para lá, agora temos que arranjar aqui e essa é a razão de nós termos vindo cá, arranjar um equilíbrio para que na Madeira nós não tenhamos dúvidas. Em relação ao bocado, tivemos a mudar o carro completamente, outra afinação completamente diferente para a parte da tarde, e estamos a tentar perceber para depois tomarmos a nossa decisão para o Rally da Madeira.
2: Espero encontrar aí o Mestre Abel.
0: Sim, Zé Manel.
2: Não, estou a dizer, espero encontrar o Mestre Abel, não agora, que o Rally termina hoje, mas entre hoje e o Rally Vim Madeira, espero encontrar o Mestre Abel. Foi uma figura que eu partilhei durante longos anos e durante longos rallies.
0: Zé Manel está aqui a dizer que espera encontrá-lo, não hoje certamente, porque está em estúdio, Zé Manel Ferreira, mas foi uma figura que partilhou durante vários anos os rallies, portanto, pronto, quem sabe combinarem um cafezinho, porque não? Mas já agora
2: mínimo,
0: queria saber, José Pedro Fontes está de momento na quarta posição em geral, tem feito um rally crescente, queria saber o seu feedback em relação à prestação desse piloto que também apoia.
8: É um piloto que andou sempre muito rápido em asfalto, inclusive já ganhou a Madeira, e gosta muito do rally, gosta muito das estradas da Madeira, e eu penso que vai ter uma palavra a dizer no rally da Madeira, e é com esse espírito que ele vem para cá, e essa é a razão de nós estarmos aqui a preparar bem isto. Portanto, espero que na Madeira ele seja competitivo ao ponto de discutir a vitória.
0: Certíssimo, muito obrigada pelo apoio.
8: Dê um abraço e tomamos um café. Entrega, obrigado.
2: É verdade. Perto do Vinho Madeira. Está combinado.
9: Olha, e agora vão traduzir o que é isso dos jokers?
2: São as evoluções que são implementadas pela Federação. A evolução dos carros. Não, não, nada mais do que isso.
9: Muito bem. Sim, toda a gente entende.
0: Boa intervenção, Madruga.
2: A próxima vez vem tudo em português.
9: Podia ser qualquer coisa da cartola, mas não, é isso.
2: Não sei nada.
9: Ok.
2: Pouco mais a adiantar também.
9: Toda a gente fica a perceber o que são os jokers. São,
2: exatamente.
9: De facto, essas evoluções. Realmente é uma viatura nova que está a fazer a sua estreia neste Rally da Calheta que estamos aqui a acompanhar. O Lancia Y Integral, que tem dado boa conta de si, e averiguamos já no próximo rally se vai continuar a evoluir da melhor forma, de forma positiva, já no Rally da Madeira, que acontece no final deste mês de julho.
2: E de uma forma calma, estamos a aguardar pelo regresso à competição em termos reais, que está previsto para as 16h35, é a segunda passagem por Ponta do Pargo, pelos vistos uma classificativa que está a tornar-se do agrado de muitos dos participantes, não só pilotos locais, bem como os pilotos continentais. Realmente é um clássico do Rally Vinho Madeira, uma clássica do Rally Vinho Madeira, esta especial de Ponta do Pargo, com os seus 11 km, 830 metros. Se não me engano, creio que esta classificativa já teve uma extensão ainda um pouco mais alargada, agora só é uma versão mais encurtada de Ponta do Pargo, mas não deixa de ter a sua espetacularidade em termos de condução, com vários tipos de situações, de sinuosidade, de zonas rápidas. Enfim, é uma classificativa à maneira para grandes pilotos.
9: Muito bem, Bárbara, mais motivos da reportagem?
0: Para já estão os pilotos a sair para a segunda parte da tarde. Já Filipe Freitas prepara-se aqui para sair e tem apenas pausas para entrar. De momento, penso que nada a acrescentar.
2: Aproveita e vai tomar o teu cafezinho.
9: Muito bem, já aí voltamos. 4 da tarde, 25 minutos. É isso mesmo, todos os dias estamos deste lado nos 92.0 MHz, desde a capital para tudo o que está à volta, e também online em pef.pt. Tenha a contração de um bom fim de semana.

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5: 18 minutos para as 17 horas, voltamos ao contacto com a Bárbara Ferreira.
6: É verdade, novamente aqui no Parque de Assistências, vamos tentar entrar à fala novamente com o preparador da equipa, Miguel Nunes, assim como também Décio Prestrelo, que teve um despiste. Vamos tentar saber se Humberto consegue-nos adiantar algo mais sobre o despiste de Décio Prestrelo, se está só a acabar uma chamadinha. Eventualmente com o piloto, não sei bem se sim, se não. Eventualmente deve estar relacionado o assunto e vamos ver se consegue o Humberto nos fornecer mais alguma indicação ou novidade sobre o despiste, aparentemente.
7: Na sétima especial de classificação.
6: Sim, aparentemente a equipa está bem. Está tudo ok com a equipa, mas vamos ver se há algo mais a adiantar, como foi feito a saída de estrada, se foi a avaria mecânica, se
7: como
6: foi exagero do piloto.
7: De forma que ocorreu.
6: Exatamente, vamos só deixar Humberto Ornelas acabar a chamada em questão.
7: E vamos e já em 10 desistentes neste Rally da Calheta. João Silva, Vítor Sá, Carlos Silva, Décio Prestrelo, Miguel Gouveia, Hélder Batista, Batista Corte, Bruno Costa, Francisco Correia e Luís Contardo.
6: Ok, Humberto, boa tarde. Consegues nos adiantar algo sobre o despiste do Décio?
8: Pá, a única coisa que sei é que eles estão fora do carro, estão bem. Penso que é mais um bocado o aparato, pois o carro caiu numa pequena ribanceira. Mas o que é mais importante são as pessoas estarem bem. E infelizmente já é a segunda vez este ano que a nossa equipa tem aqui o azar com ter essa saída de estrada, os carros ficam um bocado distantes da estrada. Mas graças a Deus que eles estão bem, os nossos os outros dois colegas também, o Manuel Martins e o Cristiano, também estão a recuperar bem, graças a Deus. Pai, pronto, é arranjar e seguir em frente.
6: Sim, ainda hoje tive a oportunidade de falar com o Cristiano sobre ele e sobre o piloto Emanuel. Aqui a questão é que, pela foto também já conseguiram ver sobre o carro, é facilmente recuperável?
8: Não consigo avaliar neste momento os danos, pois o carro está um bocado tapado com ervas e coisas assim. Ah, só logo à noite é que iremos fazer realmente, ver realmente qual é o estrago que o carro tem.
6: E o porquê disto ter acontecido, não tenho ideia se foi a avaria mecânica, se foi a questão interna no carro, de alguma razão.
8: Os pilotos estavam-se a queixar que este troço estava a escorregar bastante. Às vezes pode ser um bocadinho de excesso, às vezes pode ser um... Pá, tanta coisa, o carro escorrega, o piloto assusta-se.
7: É mais tardia.
8: Exatamente. Mas pronto, o que importa aqui é que eles estão bem. Exatamente. E o resto logo se resolve.
6: Exatamente. Ok, obrigadíssimo, Humberto. Pronto, fica assim as palavras do preparador mecânico de Décio Prestrelo.
5: Percalço para esta equipa, mais uma desistência a lamentar neste Rally da Calheta.
7: Caiu aqui uma distância, creio que é do Jerónimo Silva, com João Silva, varia mecânica na ligação para a sétima especial de classificação.
6: Certo, vou tentar entrar à fala com alguém da assistência mecânica.
7: Ok.
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7: Ora bem, dispomos já dos três primeiros tempos de Ponta do Pargo 2. Miguel Nunes foi o mais rápido com 6 minutos 59 segundos e 5 décimas. Segunda posição para Alexandre Camacho a 3.8. Terceiro lugar, Miguel Caires a 7.2.

Mais um tempo, Gil Freitas, o piloto que também cumpriu esta especial de classificação, o quarto melhor tempo, com 7:22.0. Mais um tempo, Arthur Quintal, melhor que Gil Freitas, pior que Miguel Caires, quarto classificado na especial de classificação, com 7:18.5. Dentro de instantes avançamos com o top 5. Rubem Rodrigues, quarto melhor registro em Ponta do Pargo, 2.706.8. Faz mais uma décima que Miguel Caires, mais 7.3 que Miguel Nunes.

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1: A Pedro Almeida também cumpriu já a especial de Ponta do Pargo 2, pior que Ruben Rodrigues, foi quinto classificado com 7-10-9, 4.1 para Ruben e 11.4 de desvantagem para Miguel Nunes. Já cumpriram esta especial de classificação 7 equipas. José Pedro Fontes, um bom tempo, terceiro melhor registro, 7-0-5-2, 1.9 de Alexandre Camacho, 5.7 de Miguel Nunes.
2: Tal como o piloto nos adiantava, o setup da tarde está a resultar.
1: Uhum. Talvez seja o melhor para melhor enfrentar. Exatamente. Entretanto, podemos avançar com o top 5, cumpridas que estão 8 de 9 especiais de classificação. Em termos de classificação geral, Miguel Nunes é o líder com 45 minutos, 4 segundos e 3 décimas. Segunda posição, Miguel Caires, a 28 segundos. Terceiro lugar para Alexandre Camacho, a 31.1. Quarto lugar, José Pedro Fontes, a 55.2. Em quinto, Gil Freitas, a 1.50.1. Sexto, Artur Quintal, a 1.55.5. Sétimo, Pedro Almeida, a 2.19.2. E no oitavo, Ruben Rodrigues, a 7.18.0. Não foi um top 5, foi um top 8. Mas são as equipas que já cumpriram esta especial de classificação penúltima do Rally da Calheta. Assim sendo, o Miguel Nunes está a uma classificativa, se tudo correr em condições normais, está a uma classificativa de vencer mais uma prova do Campeonato de Rallys Coral da Madeira, versão 2026. Tempo de Rui Pinto, oitavo melhor registro, formando dupla com Robina Gonçalves. Vamos saber qual o tempo na especial de classificação. Rui Pinto, com 7.29.3 a 7.3 de Gil Freitas.

0: Tivemos a oportunidade de aqui consultar o site do Instituto Português do Mar e da Atmosfera. As temperaturas hoje e é exemplo daquilo que aconteceu ontem, ultrapassaram em alguns pontos da nossa ilha os 30 graus Celsius. Há que convenientemente continuar a passar da melhor forma neste fim de semana de calor, manter-se abrigado particularmente nas horas de maiores calores. Temos, pois, avisos da meteorologia que vão manter-se em vigor nos próximos dias, avisos que foram prolongados, segundo aquilo que podemos verificar no site do Instituto Português do Mar e da Atmosfera, até à próxima terça-feira. Portanto, cuidado com o calor que vai continuar nos próximos dias em toda a região. O calor da competição também faz sentir na Calheta, 22º Rally que estamos a acompanhar aqui no posto emissores do Funchal, uma emissão que está consigo através do 92FM, via Hertziana e online em pef.pt. Poderá sempre acompanhar connosco todas as emissões, mais esta prova do Campeonato Regional de Rallies.
1: A 17h15, a hora ideal de partida para Miguel Nunes, isto relativamente à última especial do Rally da Calheta, a segunda abordagem é Fonte do Bispo, Raposeira, 10.180 metros, são 6.453, estamos sensivelmente a 11, 12 minutos do início da última classificativa e para o líder do Rally, Miguel Nunes.

Tarde de muito calor, não só na nossa cidade, mas um pouco por toda a nossa ilha. Valores elevados da temperatura, aliás, nesta tarde já

0: novamente ao encontro da Bárbara.
1: É verdade, agora com a assistência de Jerónimo Silva, para perceber o que é que se passou devido, que levou à sua desistência.
2: Boa tarde, a desistência do Jerónimo Silva foi uma avaria elétrica, o carro neste momento não trabalha. Vamos aguardar a ver se trabalha, se trabalhar vem até o parque de assistências. Mas por agora está fora do rolê.
1: Ok. Não é ainda confirmada a assistência?
2: Não, já está confirmada. Okay. O carro não trabalha mesmo.
3: Ok, vamos tentar exatamente. Que chegue ao parque de assistência.
2: Exatamente.
1: Ok. Obrigadíssima. Obrigada. Boa tarde.
0: É verdade. Mais uma assistência alimentar.
4: Já lá vão 12.
1: Se não me engano, não é isso? 12, ok.
4: Já lá vão 12.
1: Portanto, cheguei aqui perto da assistência de Jerónimo Silva e Alô Motor Lubas e dei a informação que realmente o Jerónimo tinha desistido, ou seja, a comunicação social também serve para informar estas coisas.
4: Pois, a Fria Mecânica, na ligação para a 7ª Especial de Classificação do concorrente número 42, Jerónimo Silva.

0: Estávamos há instantes a falar das desistências e há mais uma restante.
1: Pois, isto agora cai em catadupa. É mais uma de Filipe Freitas, Daniel Figueroa. A equipa desiste por avaria mecânica na 8ª prova especial de classificação.
0: Pois bem, tarde a ser madrasta para algumas equipas, num rally muito intenso este que estamos a acompanhar no posto de emissores do Funchal.

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5: São 7:15, volta à competição.
6: É verdade, a hora ideal de partida para o concorrente número 1, líder do Rally da Calheta, o campeão regional em título, Miguel Nunes, João Paulo, em Skoda Fabia RS Rally 2.

Ora bem, avançamos com a lista de desistências, uma lista atualizada, que estão já à volta de 12 equipas fora de prova. Exatamente 12 equipas. João Silva, Luís Rodrigues, que por despiste, Filipe Freitas, Daniel Figueroa, por avaria mecânica, Vítor Sá, João Sousa, também avaria mecânica, por despiste na sexta especial, Carlos Silva, Tiago Fernandes, também por despiste na sétima classificativa, Décio Postrelo, Guilherme Coelho, por despiste na sexta especial, Miguel Gouveia, Humberto Freitas, por avaria mecânica, Jerónimo Silva, Hélder Batista, Batista Corte, Bruno Costa, Francisco Correia e Luís Gontardo. É esta a lista de 12 desistentes do Rally da Calheta, quando já está em prova o concorrente número 1, Miguel Nunes, bem como o número 3, Alexandre Camacho.

0: continuamos com o foco da nossa emissão no 22º Rally da Calheta, que estamos a acompanhar numa emissão especial aqui na sintonia do posto emissor de Funchal.
1: É verdade, já estamos na última especial de classificação para os primeiros, Fonte do Bispo, Raposeira, para além dos pontos máximos em termos de classificação geral e também dos dois pontos pelo maior número de vitórias em especiais de classificação. O Miguel Nunes cumpriu já a última classificativa com 5,58,7 e está em busca de mais um ponto que lhe daria 28 pontos totais e que, conforme fizemos referência há instantes, com a desistência de João Silva, Miguel Nunes, com o número máximo de pontos, assume o lugar de líder do Campeonato Regional de Rallies da Madeira, versão 2026, 5.58.7 o tempo da especial de Miguel Nunes, 6.01.0 o tempo para Alexandre Camacho. Também já concluiu esta classificativa, o piloto faz mais 2 segundos e 3 décimas que o vencedor do Rally, Miguel Nunes. No último intermédio, Miguel Caires vinha a perder 3 décimas de segundo para Miguel Nunes. Vamos aguardar pelo tempo de chegada do outro piloto que tripula um Skoda Fabia. Tempo de Miguel Caires, 6.012, mais 2 segundos e 5 décimas que Miguel Nunes, mais 2 décimas de segundo que Alexandre Camacho, é o terceiro melhor registro até o momento.

Tempo para Arthur Quintal, quarto melhor registro com 6.095. Os concorrentes, estes primeiros concorrentes, cumpriram já a última especial de classificação. Dirigem-se para a zona de parque de assistência com entrada prevista às 17h40. Aqui fica o alerta para a nossa repórter Bárbara Ferreira, assim que tenha algum dos pilotos em linha de vista que dê início às entrevistas finais deste Rally da Calheta, prova que foi ganha por Miguel Nunes, João Paulo em segunda Fábia.

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3: Às 17h40, os concorrentes iniciam a entrada em parque de assistência, um parque de assistência final de 10 minutos. Tenho o Américo Campos já em linha para um balanço final esta quinta prova do Campeonato de Rally Escoral da Madeira. Américo, uma vez mais, boa tarde.
4: Boa tarde.
3: Uma secção da tarde, disputada em jeito de, ou em modo de controle, por parte de Miguel Nunes.
4: Sim, eu acho que quem tirou mais proveito da parte da tarde em termos deste rally da Calheta foram, enfim, os pilotos continentais que nos visitaram à procura de conhecimento e de evoluir as viaturas a pensar no rally da Madeira, e Miguel Caires e Alexandre Camacho, que esgrimiram forças com uma recuperação notável do Alexandre, já a impor outro andamento que não estávamos enfim, habituados no rally da Ribeira Brava, vem mais forte, está cada vez mais forte, está mais perto da frente, e era isso que se pretendia com estes dois rallies antes do rally da Madeira. De modo que a animação até esta última especial, onde havia a hipótese do Alexandre ultrapassar na classificação Miguel Caires, o Miguel defendeu-se muitíssimo bem, e o Alexandre fica no pódio, fica com o terceiro lugar, mas a escassos 2.9 de Miguel Caires. Longe, a 30 segundos lá na frente, ficam do Miguel Nunes e o João Paulo, que fazem um rally notável, fazem o seu trabalho de casa muito bem feito, e depois o que acontece é que tiveram também este percalço da equipa do João Silva, que, enfim, lamentamos, nós amantes do desporto, não gostamos destas situações, gostávamos que nada de mal acontecesse, simplesmente. Hoje foi ao João Silva e à sua equipa, eles voltarão fortes, como nos têm habituado, com vontade de ganhar. As mazelas, em termos mecânicos, ao que parece, não foram muitas. Em termos psicológicos, poderá haver algumas, mas a equipa é uma equipa com experiência e voltará normalmente no Rally da Madeira. Aliás, penso que eles, neste momento, estarão mesmo desejando é de voltar à estrada e ultrapassar, passar uma esponja nesta nódoa que os apequentou aqui neste rally. Miguel Nunes relança o campeonato com esta vitória, e o abandono de João Silva faz com que isso aconteça.
3: E assuma a liderança do campeonato.
4: Exatamente, mas para nós isso é bom. A nossa imparcialidade faz-nos pensar que queremos mesmo a competitividade no campeonato e nas provas. Isto vai fazer com que o campeonato fique mais aceso, vai fazer com que no Vinho Madeira hajam algumas cautelas, tanto do João como do Miguel. Não tenho dúvidas que vão andar rápido, mas penso que vão andar rápido com algumas cautelas, porque não convém, enfim, é uma distância na prova a rainha, porque poderão depois começar a faltar pontos para dar a volta à situação.
3: Américo, já volto a ter contacto. A Bárbara Ferreira tem junto a ela o Miguel Nunes, o vencedor do Rally da Calheta. Vamos até a zona de entrada de parque de assistência.
5: Para já temos Miguel Nunes, que está a falar com colegas. Portanto, falo aqui com João Paulo. João Paulo, rally notável este?
6: Sim, é verdade, estamos muito contentes, muito satisfeitos com claro, com o resultado, mas sobretudo com a nossa performance, com a performance do carro. Já há algum tempo que não tínhamos um rally assim e isto é bastante gratificante. Nós passamos perdemos muito tempo para pôr as coisas todas em condições para que o carro fique bem, e quando se chega ao final de uma prova como esta, exigente, difícil, com temperaturas altas, com adversários como os adversários que cá estão hoje, e podemos chegar no primeiro lugar, é uma satisfação muito grande, é uma alegria muito enorme.
5: E não é só um primeiro lugar, é um primeiro lugar e é 30.5 de um segundo lugar.
3: E uma liderança do campeonato.
6: Sim, mas mesmo que fosse para aí meio segundo, o importante é ganhar e fazer o maior número de pontos. Ainda falta muito campeonato. Isto é a primeira prova da segunda parte do campeonato. E aqui o nosso objetivo, claramente, é tentarmos encurtar as distâncias para quem vai à frente. Portanto, nós assumimos aqui a liderança do campeonato, mas há depois, no final, contas para fazer e pontuações para deitar fora. Portanto, isto só se fazem as continhas lá no fim.
5: Exatamente, tem sido prova até o dia de hoje.
6: Ora bem, não deixa de ser uma satisfação muito grande podermos estar a coisa, mas isto é prova a prova. Muito contentes com o que conseguimos.
5: Obrigada, João Paulo, mas queria ouvir também o piloto Miguel Nunes. Satisfação muito grande hoje.
7: Sim, é um resultado que nos faz bastante bem. Estávamos a precisar de um bom resultado, era muito importante para o campeonato. Para todo o ano de equipa, trabalhámos muito desde o último rally e sabíamos que podíamos estar bem neste rally, e de facto foi uma prova imaculada, sempre a amealhar alguma vantagem, portanto não podíamos estar mais satisfeitos.
5: Obrigadíssima, Miguel.
3: Vamos até ao Américo Campos, notas finais deste rally da Calheta com o nosso comentador residente, Américo.
8: Estou sim, boa tarde novamente. Assim, as palavras de Miguel e de João Paulo, realmente numa situação de uma vitória que lhes assenta bem, como dizíamos, hoje foi para eles. Na Ribeira Brava tinha sido o João Silva, o mais forte, mas de qualquer maneira, acho que esta vitória é fundamentalmente importante para o campeonato. Vem lançar o campeonato, vem fazer com que tenhamos um Rally Vinho Madeira com outra perspectiva. E a ver, vamos, qual é que será a postura também do João Silva, que tem que chegar ao Rally Vinho Madeira, enfim, com cautelas para não desistir, com pensamento no campeonato, que penso que é fundamentalmente aquilo que a equipa quer. Estando há muito tempo para ser campeões regionais, isso não tem acontecido por uma razão ou outra, tem todas as condições para sê-lo, para conseguir, enfim, vamos lá ver se é o ano do João, se volta a ser mais um ano do Miguel. Mas a verdade é que este rally teve coisas muito boas. Aqui, sobretudo, os pilotos do continente vieram cá testar, vieram evoluir. O açoriano Ruben Rodrigues, que portou-se maravilhosamente bem. Aliás, ele teve um furo, mas repare-se nos tempos que ele já está a fazer no final do dia, que já estão muito mais perto dos madeirenses, dos maiores madeirenses. Portanto, vamos ter aqui, naturalmente, um rally da Madeira com motivos muito grandes de interesse. Esta presença dos pilotos continentais foi naturalmente a pensar no Rally da Madeira e sobretudo naqueles interessados no CPR, o caso do Ruben, enfim, o caso do Pedro Almeida dos Artes Fontes, que é neste momento o chefe do campeonato, mas todos eles vieram aqui aprender, vieram evoluir e vieram sobretudo conhecer melhor as estradas madeirenses, e eu penso que vamos ter que contar com eles. Não acredito que de início sejam outros pilotos que não os madeirenses a liderar a prova. Apostaria fortemente nisso. Acho que os madeirenses estão com um andamento realmente muito forte aqui na Madeira, mas acredito também que nas segundas passagens vamos ter aqui a pular, enfim, um ar da graça dos melhores pilotos continentais, que vão com certeza também, embora seja importante para eles o campeonato em que eles estão inseridos, o Campeonato Portugal Rallys, mas vão tentar, de certeza, também conseguir uma boa classificação final no Rally da Madeira, porque é um rally notável, é um rally com uma notoriedade enorme, e eu penso que isso será também aquilo que as equipas irão tentar no fim do dia,
9: a conseguir também eles uma classificação à geral do rally que seja notável e esse que vão tentar. Atenção aos Rally 4, Emanuel Martins e o João Camacho, numa palavra para esta categoria, conseguem mais uma vitória. O Tiago Nunes desta vez é segundo e fica a cerca de 15 segundos, sensivelmente, da liderança. E o Sandro, desta vez, tem que se contentar mesmo com o terceiro lugar, na medida em que tanto o Tiago, que é um piloto que sabemos que também conduz muito bem e poderá ser uma grande aposta no futuro no automobilismo regional, como o Emanuel Martins, que, enfim, embora tenha uma vitória diferente do Tiago e do Tiago, não, mas do Sandro, tem mais experiência, ele tem estado também muito forte, ele fica à frente do Paulo Mendes, uma diferença de 11 segundos, mas acho que o Emanuel tem feito o seu trajeto como deve ser, ele está interessado em ganhar aqui os Rally 4 e está muito, muito bem lançado para que isso aconteça.
3: Bem, relativamente então... aos
9: RGT, portanto, nada de novo, Gil Freitas, na frente, desta vez assim morre na praia, 1.1 para o Arthur Quintal. Atenção que na Ribeira Brava tinham sido 3 décimas a favor do Gil, aqui perto para o Arthur Quintal, mas ganha os RGT e fica aqui também nos Masters com uma diferença já significativa para Rui Pinto e depois Jacamacho, de modo que cumpriu aquilo que era o seu pressuposto antes da prova, ganhar na sua categoria, aqui, enfim, faz 2 em 1, Masters e RGT2, de qualquer maneira, acho que temos que contar sempre também com os demais pilotos, porque o Gil naturalmente está neste momento um passo à frente, mas eu penso que se o Filipe Freitas, por exemplo, continua no campeonato, com o andamento que tem demonstrado, eu penso que o Filipe pode ser um osso muito duro de roer para o Gil. Aqui ainda hoje, aliás, que o religio se tiver errado, mas acho que ganhou duas especiais o Filipe.
3: O Filipe ganhou duas especiais à geral, sim. Foi na classificativa de, creio que, prazeres.
9: Exatamente, de modo que terão mais proveito da mais-valia do Porsche, que tem uma velocidade de ponta verdadeiramente alucinante comparativamente com os rally de hoje, mas ele estava lá e ele ia a conduzir, ia dentro do carro. Não é, é o segundo rally desta época, não é um piloto que esteja a fazer campeonatos na íntegra, de modo que é tirar o chapéu aquilo que o Filipe tem feito não é demais dizer, e repito, que o Gil Freitas tem que contar com ele se ele continuar no campeonato.
3: Estamos então conversados, está-se feito o balanço a esta etapa, mais uma, a quinta do Campeonato de Rally Escoral da Madeira, o Rally da Calheta, que teve em Miguel Nunes, João Paulo, Skoda Fábia, os grandes vencedores desta prova. Obrigado, Américo, uma vez mais pela tua prestação nesta emissão especial Rally da Calheta. Voltamos ao teu contacto mais tarde. Obrigado, boa tarde.
9: Muito obrigado, boa tarde.
3: Neste ping-pong, vamos até a zona de Parque de Assistência com Bárbara Ferreira.
5: Sim, de momento estou aqui com o Ruben Rodrigues. Ruben, tudo testado para o Rally da Madeira?
10: Sim, tudo testado. Foi um excelente exercício para a nossa equipa. Fizemos aqui umas boas classificativas, mostramos a nossa rapidez, apesar de um pequeno toque e um furo, mas fizemos aqui uma boa demonstração daquilo que podemos fazer no Rally Madeira.
5: Ok, obrigada. Até já. Obrigada.
3: Ruben Rodrigues com bons resultados, em especial nesta segunda metade do Rally da Calheta, pensando já na sua presença na edição de 2026 do Rally da Madeira, na estrada nos dias 30, 31 e 1 de agosto.
5: Agora Ricardo Filipe. Ricardo, oitavo à geral. Dia positivo. Oitavo à geral. Espera.
11: Acho que é
5: sempre. Ok,
11: se for oitavo.
3: É oitavo à geral, sim, senhor.
5: Ricardo Filipe.
3: Oitavo à geral. Exato, atrás do.
5: Não, nono à geral, Zé Manel.
3: Eu tenho aqui, eu tenho aqui oitavo à geral.
11: Contente com o resultado.
3: Eu tenho...
11: Bastante. Sinto que tenho o dever cumprido. Fizemos os setups que tínhamos a fazer, preparámos o vinho Madeira. Vamos fazer acho que uma peca ou duas parecidas ou iguais, similares no vinho Madeira, portanto acho que levo uma boa bagagem para lá. O navegador teve o mais alto nível, a ARC preparou-me o carro de uma forma incrível e muito guiável, muito fácil de se conduzir, dá para abusar dele e ele não se volta a nós. E pá, tenho a agradecer a vocês o trabalho também que vocês fazem e ao público que passa o cogumelo e toda a gente levanta os braços no ar, e isso é muito gratificante.
12: Pronto, vemos no próximo.
5: Igualmente, o copiloto é para manter no Rally da Madeira.
11: É correto, sim. Somos,
5: equipa que ganha na mais.
11: Ora, nem mais.
5: Obrigada.
3: Realmente confirma-se o 8º lugar à geral de Ricardo Felipe, Rui Rodrigues em Skoda Fábia, 3.42 de Miguel Nunes e a 1.11.7 de Pedro Almeida.
5: Vamos aproveitar a boleia e ouvir Rui Pinto.
13: Não é nada ofensivo, isso é muito pior às vezes na televisão, em direto também dá coisas muito piores.
14: Olha,

0: de coisas menos boas, coisas boas. Estamos preparados para o desafio do Ovinho Madeira, que também é, efetivamente, uma parte interessante e a parte física também. E pronto, cá estamos nós a rebentar, a dizer que tenho que ir agora, mas eu vou ficar com o olho esquerdo sempre penduradinho para as tuas perninhas.
1: Oh, este Rui Pinto não existe. Vamos ouvir Filipe Pires.
2: E Filipe Pires terminou no
1: top 10. Boa tarde, Filipe. A fechar o top 10. Dia positivo de hoje?
3: Não, bastante positivo. Viaturas bem melhores que a minha à minha frente. Acho que o top 10 era um dos nossos objetivos, mas sabíamos que era muito difícil. Tínhamos que andar a meio deles, a meio de carros bem mais potentes. Conseguimos. Conseguimos ser rápidos, conseguimos ser cada vez mais rápidos porque também entramos um pouco com alguma ferrugem. Foi um rally muito giro, um rally difícil pelas temperaturas altíssimas que se sente dentro do carro e até mesmo fora. Mas de resto foi fantástico, parabéns à equipa, o público também é fantástico, muita gente na estrada. Como sempre, um rally bem organizado pelo Clube Sport Madeira.
4: E o próximo é?
1: Vemos o Rally da Madeira?
3: É isso, vamos segunda-feira nos reunir para ver o que os sponsors dizem.
1: Obrigadíssima, bom descanso. Vamos falar agora com Paulo Mendes.
2: Paulo Mendes, 12º classificado, formando dupla com o Roberto Figueira em Porsche 992 Cup.
1: 12º à geral, balanço do dia de hoje.
5: O balanço que podemos fazer é que pronto, o carro foi retificado algumas situações e este rally servia até para testar. No entanto, detectamos que o controle de tração não está a funcionar, uma hora funciona, outra hora não funciona, e até que fazemos um teto numa das classificativas e perdemos aí muito tempo. Agora, temos que verificar o que está mal e tentar retificar para que no próximo rally esteja tudo bem.
1: Cerca de 3 semaninhas, até lá.
5: Pois, só falta 3 semanas, é muito rápido.
1: Obrigada, então, Paulo, bom descanso.
2: Bárbara Ferreira conversa com o Paulo Mendes, 12º classificado.
1: Vamos falar com o copiloto de Sandro Teixeira, João Neves.
2: Sandro Teixeira, 15º à geral.
1: 15º à geral, ou seja, a parte da tarde, quando iam começar a atacar, furaram. O que é que vos vai na alma?
6: Não, foi... Pronto, furamos, foi na segunda classificativa da Ponta do Parque, da Ponta do Parque à Santa. Portanto, íamos aí com um ritmo forte, mas já estávamos a sentir que não íamos conseguir chegar lá. Tivemos que, na parte final da classificativa, abrandar mais um pouco e cheguei ao final da classificativa. Tinha a pressão nesse pneu a 1.0, portanto, uma coisa muito baixa. Portanto, ainda foi uma loucura andar daquela forma naquela classificativa.
1: Ainda assim, saem hoje satisfeitos ou pensando que conseguiam fazer realmente melhor?
6: Não, saímos satisfeitos e chegar ao fim já é uma coisa muito boa. Aqui nesta, e a classe, claro, que a classe cada vez mais vai estar com lutas mais aguerridas.
1: Certo, agora preparar o Rally da Madeira.
6: Sim, agora é esse, descansar o resto do fim de semana agora.
1: Certo, obrigadíssimo.
2: João Neves, navegador de Sandro Teixeira, a dupla 15ª classificada no Rally da Calheta, 5.16.8 de Miguel Nunes, 3.5 de desvantagem para Cláudio Nóbrega.
1: E agora ouvimos João Camacho, copiloto de Emanuel Martins. João, acredito que saem hoje bastante satisfeitos com a vossa prestação.
7: Sim, este foi um dia difícil. Não tínhamos os pneus novos, que era o ideal para todo o dia de hoje. Usámos alguns que tínhamos, algumas dificuldades, mas lá conseguimos chegar a bom porto, como se costuma dizer.
1: Certo, portanto, o primeiro lugar da vossa categoria acaba por ser um excelente resultado para o rally que antecede ao Rally da Madeira.
7: Sim, e para o campeonato, portanto, temos já uma distância, ficamos em segundo no primeiro rally e os outros três vencemos. O que é bom, vamos agora aguardar o que vem aí no Vinho Madeira, ou Rally Madeira, agora não é Vinho Madeira. Vamos lá ver o que vem, mas penso que tudo irá correr bem.
1: Ok, obrigada, bom descanso.
2: De João Camacho, navegador de Emanuel Martins, a dupla 11ª classificada, 454.7 de Miguel Nunes, 42.3 de Filipe Pires.
1: Vamos ouvir agora Johnny Fernandes, copiloto.

0: de Carlos Ferreira. Johnny, como é que correu hoje o dia? Pareces muito cansado.
1: Sim, foi um dia cansativo, muito calor. Esta parte da tarde estava a correr um pouco melhor. Esta na última classificativa, o carro desligou-se 3 vezes no troço. Não sabemos o que é, vamos ver agora o que é que aconteceu.
0: Ok, pelo menos dá para chegar ao final, pelo menos isso.
1: Vamos ver que se... espero bem que seja.
0: Ok, obrigadíssima. Vamos falar com o Dinar Batista. Vamos.
2: Podia ter corrido melhor, mas pelos vistos também não correu, não foi, Dinar?
3: Isto 2 em 1 é mais fácil.
2: É, só falas uma vez.
3: Fala uma vez. Sim, tentamos minimizar o estrago da parte da manhã. Foi furos lentos, foi desânimo, foi stress. Agora à tarde tentámos conduzir, fomos aumentando o ritmo, fomos recuperando posições, ganhamos agora uma na parte final. Não fizemos estrago, estamos prontos para o Rally da Madeira, é o mais importante. E estamos cá, olha, apesar da má manhã, a tarde deu para desfrutar, foi um pouco importante.
0: Dinar, tu veste pelo menos mais satisfeito, mais animado em relação a como acabaste o rally de Ribeira Brava?
3: tenho que me animar, não está fácil, muito sinceramente não está fácil, e eu sei o que tive o ano passado, sei o que tenho este ano, não está fácil de gerir, mas as condições que temos... Temos que usufruir daquilo que temos e olha, eu tenho que deixar isso para trás e olhar em frente e tentando melhorando e o próprio, olha, vamos tentando, vamos lutando, tem que ser, a vida é para a frente.
0: Agora descansar e preparar o Rally da Madeira.
3: Sim, tem que ser, uns diazinhos de descanso e depois 15 dias no duro novamente. Exatamente. Tem que ser.
0: Obrigada, Dinarte.
4: Dinarte Batista, 20º classificado, forma dupla com o Igor Veloso em Renault Clio R3, a 6,49.2 de Miguel Nunes, 17,2 de desvantagem para Miguel Gouveia.
0: Vamos agora falar com o Tiago Nunes. Tiago, rally bastante positivo, verdade?
5: Sim, foi um rally extremamente positivo. Ainda não tínhamos tido a oportunidade de andar num rally 100% seco. Não sabíamos exatamente onde é que nos íamos posicionar, mas estamos aqui uns bons resultados e uma boa base para o Vinho Madeira.
0: Exatamente, portanto, comprova-se aquilo que chegaram a dizer-me de ti, que eras muito bom em seco.
5: Sim, não quero dizer que seja muito bom em seco, eu acho que não sou muito bom no molhado.
0: Também me referiram a isso, mas essa parte omiti.
5: Pois, quando começa a chover, mas vamos trabalhar também... para esse lado, porque acredito no Vinho Madeira, nós apanhamos troços à chuva, precisamos trabalhar também muito essa parte ainda.
0: É, se calhar agendar um teste num dia de chuva.
5: É verdade, eu não gosto de nada, mas vai ter que ser mesmo.
0: Obrigada, bom descanso.
4: Tiago Nunes, 13º classificado, forma dupla com Nuno Nóbrega, Renault Clio, Rally 4, 509.7 de Miguel Nunes, a 3.9 de Paulo Mendes.
0: E a tentar falar aqui com André Freitas, primeiro classificado do grupo RC5, mas fugi-me um bocadinho. Vamos lá ver se eu consigo alcançar.
4: André Freitas, o 28º, forma dupla com Agostinho Betancourt, Renault Clio, Rally 5, 801.4 de Miguel Nunes, a 6.6 de Paulo Nunes.
0: A chegar perto de André Freitas. André, boa tarde. Em relação ao que falamos inicialmente no início do dia de hoje, conseguiste manter a tua posição, que era primeiro na categoria da RC5?
6: Sim, acabamos por vencer a RC5, que era o nosso objetivo principal. É verdade, também beneficiamos da distância do Desi, mas o objetivo está cumprido. Sabemos que há as contingências dos ralis, nós também na parte da manhã fizemos um peão que nos deixou a perder muito tempo. Vínhamos agora à tarde atrás do resultado, acabamos de chegar ao final com a vitória, é o mais importante.
0: Exatamente, agora descansar e preparar o próximo rally, Rally da Madeira.
6: Sim, é descansar, mas não muito, porque o rally já é daqui a 3 semanas.
0: A margem é pouca.
6: A margem é pouca e é um rally que é preciso muita preparação física também, porque é um rally muito exigente e pronto, não dá para descansar muito.
0: Exatamente. Obrigadíssimo e bom descanso. Vamos falar agora com o Hélder Pestana. Hélder, 21º lugar à geral. Balanço do rally da Calheta.
7: Correu bem. Gostei do rally, embora tenha aquelas classificativas da Ponta do Porgo e sentido contrário, que é a primeira vez, não reconhecemos muito bem. mas no geral correu bem, melhoramos sempre os tempos, da primeira para a segunda passagem, portanto, está tudo ok.
0: Acabaram, o carro está impecável, a equipa está impecável, correu bem.
7: Sim, não tivemos nenhum susto, foi mesmo tranquilo, portanto, correu tudo bem.
0: Agora descansar para preparar o Rally da Madeira.
7: Exatamente, daqui a um mês.
0: Nem tanto, acho que fui. Obrigada, Helder.
4: Continuamos em zona de pré-parque de assistência com Bárbara Ferreira nas entrevistas finais depois de cumpridas novas especiais de classificação.
0: Estamos agora com Paulo Jesus, segundo classificado da RC5. Paulo, acabas em segundo da tua categoria.
8: Que montanha russa. andamos muito mais perto neste rally dos da frente, neste caso do André e do Dois. Falamos de manhã daquela classificativa que não dava nada para ela e afinal ainda ganhei um deles por lá sempre.
0: Às vezes
8: já sei. Fui mesmo... Teve um erro estúpido e fazendo as contas no fone se calhar tinha a ganhar geral. Mas olha, depois do erro ainda acabamos em segundo. Não da melhor maneira, que também não desejo aquilo a ninguém, já passei por coisas semelhantes. E eles também podiam ter feito só um peão, tinha sido mais bonito. Okay. Eu espero que eles sejam bons e
0: voltem. Princípio está tudo ok.
8: Pronto, quando eu passei, fui o segundo carro. A informação que me deram foi que era para dizer que eles não conseguiam sair da viatura, que precisavam de ajuda. Portanto, espero que esteja mesmo tudo ok e que voltem já na Rally da Madeira, porque a gente precisa deles.
0: Exatamente, obrigadíssima. Bom descanso. Temos agora Pedro Macedo. Pedro, balanço do dia de hoje, na tua categoria ocupas o 8º lugar.
9: Era expectável, foi complicado, mas acima de tudo foi bom para nós, divertimos imenso, dia muito difícil por causa do calor, mas pronto, estamos aqui, era o que interessa, o objetivo era mesmo chegar ao fim, depois da semana complicada que nós tivemos, estar aqui é uma vitória para nós.
0: Certo, obrigadíssima, bom descanso.
4: Pedro Macedo, 25º da geral, forma dupla com Enio Andrade em lance Y Rally 4, termina a 53.2 segundos de Miguel Nunes, a 0.3 de José Serrado. Vamos para mais reportagem, zona de parque ou pré-parque de assistência com Bárbara Ferreira.
0: Zé Manel, dá-me só mais 2 minutinhos.
10: Muito bem, é o tempo suficiente para recordarmos aqueles que estão connosco neste Rally da Calheta. Felisberto Reboques, Mega Motor Comércio de Automóveis, Fábrica Meltcan Ribeiro Seco, Nicos Burgers e VF Alumínios Limitada, que assim connosco fizeram questão de marcar presença neste 22º Rally da Calheta, que trouxe efetivamente alguns dissabores a algumas equipas. E, infelizmente, também alguns despistes que sofreram elementos deste pelotão que começou por ser 52 inicialmente.
4: 51,
10: exatamente. Que então alinharam no início de mais este rally. Agora o foco é evidentemente o próximo rally, Rally da Madeira, prova rainha do desporto motorizado da nossa ilha, que vamos ter necessariamente o gosto de levar a todos os nossos ouvintes, como já aqui o sublinhamos, dias 30, 31 de julho e 1 de agosto.
0: Madruga?
10: Uhum.
0: Posso?
10: À vontade.
0: Tenho aqui o Dr. Paulo Fontes. Como é que descreve a prova de hoje, Rally da Calheta? Correu tudo nos conformes?
11: Naturalmente, a prova correu dentro da normalidade, com as emoções e os incidentes naturais de uma prova de estrada como é um rally, naturalmente com algum calor também, um asfalto de certa forma abrasivo, mas o rally correu com alguns desvios, com algumas saídas de estrada, felizmente sem consequências para os pilotos, só material. Tivemos o João Silva teve o azar de ter aquela saída de estrada que inviabilizou a continuar em prova, que naturalmente que era um dos pilotos que animaria bastante todo o decorrer da prova, porque é um dos pilotos que está a lutar para os lugares primeiros do campeonato da Europa, do campeonato da Madeira. Aliás, está na frente do campeonato, ou estava na frente do campeonato, e portanto isso naturalmente tirou algum valor competitivo à prova, mas não deixou de termos aqui uma qualidade muito grande de pilotos a darem um excelente espetáculo e a demonstrarem que o desporto automóvel na Madeira continua a ser aquele que, com muita adesão do público e com muita adrenalina, e que as pessoas vão, gostam e todo um grande entusiasmo à volta desta prova.
0: Agora, com pouco tempo de descanso, continuar a preparar o Rally da Madeira?
11: Sim, o rally já está preparado, já está mais ou menos delineado e feito. Naturalmente, primeiro vamos fazer aqui um balanço deste. Naturalmente que há sempre coisas para melhorar, há sempre detalhes e situações que há que alterar e fazer. Os ensinamentos colhem-se só quando pomos o rally na estrada e, portanto, vamos tirar primeiro esses ensinamentos. Teremos muitos ensinamentos e muitas ilhações, especialmente de andamentos de alguns pilotos relativamente ao Rally da Madeira, e portanto, nesse aspecto, o Rally da Madeira está pronto, mas vamos ter agora, logo que se fecham as inscrições, ter muita atenção com a lista que vamos pôr na estrada.
4: Bárbara, já agora colocavas a questão aí ao Dr. Paulo Fontes. Em jeito de oferta ao posto de emissor do Funchal, também pelas coberturas que temos feito ao longo desta temporada de 2026, levantar um pouco a ponta do véu e, para além de já ter anunciado a presença do italiano Gian Domenico Basso, que mais um ou outro piloto internacional poderá estar na prova rainha?
0: Em jeito de miminho ao posto emissor do Funchal, pode adiantar...
11: Mais depressa a repórter do que
0: eu... Seja que seja... Pode-nos adiantar algum outro piloto internacional que esteja inscrito?
11: Pronto, eu não sei quais são os que sabem, portanto...
4: Gian Domenico Basso, por exemplo.
11: Então, outros virão, mas sei.
4: Mais um nome só.
11: Não posso. O chocolate fica para outra oportunidade.
0: Obrigada, Dr. Paulo Fontes. Bom descanso.
4: Dr. Paulo Fontes, Presidente da Comissão Organizadora do Rally da Madeira, também Presidente da Comissão Organizadora do Rally da Calheta, provas organizadas pelo Clube Sports Madeira.
10: Pois bem, o italiano Gian Domenico Basso está confirmado. Esse levantar do véu não foi possível, Bárbara.
0: Bem, tentei, mas acho que me fiquei só pelo chocolatinho.
10: Pois bem.
4: Não te esqueças de exigir o chocolate.
0: Não sei, Zé Manel, se falta algum motivo de reportagem.
4: Não, nós podemos dar por fim a esta reportagem final do Rally da Calheta. Bárbara Ferreira esteve na zona de Parque de Assistências, ou entrada para o Parque de Assistências, Rally da Calheta, que teve em Miguel Nunes, João Paulo, em Skoda Fábia, a dupla vencedora desta quinta prova pontuável para o Campeonato de Rallys Coral da Madeira, segue-se a 31 de julho e 1 de agosto, a prova rainha, o Rally da Madeira. Para além dessas presenças madeirenses e continentais, sabemos apenas que, em termos internacionais, há a confirmação de um piloto sebejamente conhecido dos madeirenses, Gian Domenico Basso.
10: É verdade, um piloto que trouxe muito espetáculo às estradas da nossa ilha, já em edições anteriores, e com certeza que voltará a repetir. Bárbara Ferreira, obrigado pelo teu trabalho e bom regresso.
0: Obrigada.
10: Ao Funchal. Muito obrigado.
4: Adeusinho, bom regresso ao Funchal.
10: E estamos assim praticamente fechando a cobertura desta emissão especial que começou ontem, sexta-feira. Não poderíamos deixar de acompanhar já a abertura deste quinto rally do nosso campeonato, ontem com a super especial que aconteceu na Vila de Calheta e que tivemos assim a oportunidade de levar a todos os nossos ouvintes. Hoje, pelas 9, voltamos à estrada para assim levarmos numa emissão especial todo o desenrolar deste rally, com a vitória de Miguel Nunes. Fechamos nesta emissão com a promessa de voltarmos no final deste mês aos aficionados da velocidade. Fica desde já o convite para que estejam connosco na próxima edição do Rally da Madeira, que terá óbvio destaque aqui na programação do posto emissores do Funchal. Uma palavra também de agradecimento ao Américo Campos e, claro, também às empresas que voltaram a apostar nesta emissão: o Felisberto Reboques, Mega Motores, Comércio de Automóveis, Fábrica Mel de Cana, Ribeiro Seco, Nicos Burgers e VF Alumínios Limitada. Zé Manuel, fechamos neste especial. Obrigado também, uma vez mais, pela tua companhia. Foi
4: obrigado,
10: um gosto
4: também
10: imenso
4: a tua presença aqui ao longo deste dia e meio de competição. Estamos então preparados, está ultrapassada esta meia maratona, já estamos preparados para a maratona que aí vem, é 30, 31 de julho e 1 de agosto. Da minha parte é tudo. Obrigado, boa tarde, bom fim de semana.

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1: É chegada a altura de atualizarmos a informação de âmbito regional. Vamos para já conhecer os principais temas em destaque desta edição do Madeira em Notícia com José Pedro Correia. Boa tarde.
2: Boa tarde. Praticamente encerradas na Venezuela, operações de busca e salvamento. Portugal envia 2 aviões na segunda-feira com ajuda humanitária e 2 ambulâncias. O governo regional vai majorar apoios às empresas madeirenses. Até dia 12 decorre mais uma edição da Expo Madeira. Rally da Calheta, Miguel Nunes venceu a prova e assumiu a liderança do regional. Na Venezuela estão praticamente encerradas as operações de busca e salvamento depois dos 2 sismos devastadores do passado dia 24 de junho. 10 dias depois, e é quase nula a esperança de encontrar mais sobreviventes sob os escombros. Mesmo assim, o comandante da Força Portuguesa deslocada para a Venezuela, Hugo Santos, garante que os operacionais estão atentos a qualquer sinal de vida.
3: Nós acreditamos sempre até o último minuto. E, portanto, qualquer sinal que ainda venha a surgir, quer através da utilização de equipamentos tecnológicos, quer através da utilização dos cães, nós vamos investir com a mesma força, com a mesma vontade e com o mesmo espírito com o que fizemos aqui.
2: Neste fim de semana realizou-se no estádio de La Guaira uma cerimónia de imposição de medalhas às equipas internacionais de busca e salvamento, que assinalou o fim de um ciclo. Já na próxima semana, a equipa da Força Operacional Conjunta de Portugal regressa ao país. Volta a bordo dos 2 aviões que na segunda-feira viajam para a Venezuela. Os 2 aparelhos transportam mais de 20 toneladas de produtos e de equipamentos de emergência para assistência às populações, 2 ambulâncias e equipas de apoio humanitário, como anunciou o ministro dos Negócios Estrangeiros, Paulo Rangel.
4: O apoio humanitário vai seguir já no início da próxima semana. Como sabem, está a completar-se a missão da Força Operacional Conjunta que está ainda nas operações de salvamento e resgate, aliás, como sabem, com casos muito comoventes de salvamento já inesperados,

0: e duas ambulâncias completamente equipadas para darem assistência naquilo que nós chamamos agora o médio prazo. Enfim, é um curto médio prazo, mas esta era a operação de emergência, agora passamos para uma segunda fase.
1: O ministro Paulo Rangel anunciou também outros apoios que estão a ser canalizados por várias instituições com a colaboração do governo.
0: O Ministério dos Negócios Estrangeiros, através do Instituto de Camões, já selecionou duas ONGs portuguesas, a Oikos e a Caritas, que vão fazer projetos de apoio a 1.500 famílias e que para isso têm um orçamento de 400 mil euros. Portanto, isto também começará já na próxima semana. Ao mesmo tempo, a Direção-Geral de Assuntos Consulares deu apoio às associações da comunidade portuguesa que estão no terreno e que têm mais cariz social e que estão também já há muito tempo acreditadas, porque, como sabem, a situação já era difícil. Neste primeiro semestre havia 257 mil euros, que uma parte deles foi já grandemente utilizada para estas operações, mas nós vamos duplicar e, portanto, serão postos também mais de 250 mil euros para organizações que são venezuelanas, ou por outras, são da comunidade portuguesa e que fazem essencialmente assistência social. Quer esta assistência social, também tem um componente de apoio psicológico. Portanto, tudo isto são programas que começam já na próxima semana e, obviamente, começarão com a ida desses dois aviões da Força Aérea.
1: Os dois aparelhos devem partir já na segunda-feira para a Venezuela. Os mais recentes balanços indicam que o número de vítimas mortais entre a comunidade portuguesa e luso-venezuelana subiu para 89. Há ainda 60 desaparecidos. Ao todo, foram contabilizados até agora cerca de 2.700 mortos, mais de 12 mil feridos e 50 mil desaparecidos. Por cá, e a par das várias campanhas de recolha de produtos organizadas por associações de venezuelanos e luso-descendentes residentes na Madeira, o Governo Regional e a Cruz Vermelha lançaram uma campanha de recolha de fundos. O objetivo é apoiar as famílias madeirenses afetadas pela crise na Venezuela, garantindo que a totalidade dos donativos chegará diretamente aos destinatários através de entidades portuguesas. A iniciativa visa essencialmente apelar à solidariedade dos cidadãos, reforçando a ligação à comunidade madeirense imigrante e ao povo venezuelano, sob o lema "Estenda a mão a quem nunca deixou de levar a Madeira no coração". Os contributos financeiros podem ser efetuados por transferência bancária através de um IBAN que pode ser consultado nas redes sociais oficiais do Governo Regional e da Cruz Vermelha, no portal do Governo da Madeira na internet e nos diversos órgãos de comunicação social escrita. O Governo Regional anunciou a criação de incentivos para as micro e pequenas empresas e para empresas exportadoras da região. Na abertura de mais uma edição da Expo Madeira, que decorre até ao dia 12 no Estádio do Marítimo, no Funchal, o secretário da Economia anunciou a majoração dos apoios a vários segmentos económicos.
2: Vamos aumentar em 10 pontos percentuais os incentivos concedidos no âmbito do chamado sistema de incentivos aos transportes das empresas exportadoras de produtos regionais ou de produtos transformados na Madeira e no Porto Santo, sendo que esta era uma velha aspiração da ACIF que hoje posso confirmar que o Governo irá tomar. As empresas do Centro Internacional de Negócios da Madeira passarão a ter um apoio de 80% e as sediadas no restante território da região de 90%. Também, em breve, será aprovado um novo sistema de incentivos para as micro e para as pequenas empresas, quer para novos investimentos, quer para a modernização e a expansão de outros negócios.
1: José Manuel Rodrigues anunciou também que o Instituto de Desenvolvimento Empresarial aprovou 705 candidaturas e projetos a quem serão atribuídos os correspondentes incentivos. O secretário da Economia adiantou ainda que, em breve, será disponibilizado um pacote global de 150 milhões de euros em apoios às empresas através de fundos europeus e do orçamento regional.
2: Até 2027 serão 150 milhões de euros. De apoio às empresas da região autónoma da Madeira, sendo que até ao momento já foram abertos avisos para candidaturas aos diversos sistemas de incentivos no valor de 64 milhões de euros e até o final.

0: final do ano, abriremos novos avisos no valor de 61 milhões de euros, o que equivale a 125 milhões injetados precisamente na abertura de novos negócios, na valorização das empresas existentes e na expansão de outras. Para o ano, teremos novos apoios no valor de 25 milhões de euros.
1: Os apoios anunciados pelo secretário da Economia. Também na abertura da Expo Madeira, o presidente da Associação Comercial e Industrial do Funchal, António Jardim Fernandes, salientou que, apesar da era das novas tecnologias e da transformação digital, o elemento confiança só se pode construir com certames deste género.
2: Vivemos numa época marcada pela inteligência artificial, pelo comércio eletrónico, pela transformação digital. Mas há algo que a tecnologia continua a não substituir e que é muito importante nas relações económicas, que há confiança que é construída através do contacto humano. E é precisamente isso que esta feira proporciona. Ao longo dos próximos 10 dias, milhares de visitantes terão a oportunidade de conhecer empresas, descobrir produtos, estabelecer relações e celebrar, no fundo, o dinamismo empresarial da Madeira.
1: A 41ª edição da Expo Madeira decorre até dia 12 no Estádio do Marítimo, reúne 82 expositores, maioritariamente empresas privadas e associações, abrangendo setores como comércio, serviços, hotelaria, telecomunicações, formação, viagens e turismo. A feira abre ao público de segunda a sexta-feira entre as 18 e as 23 horas e aos sábados e domingos entre as 16 e as 23, com bilhetes ao preço de 1 euro por entrada individual e 3 euros para grupos até 4 pessoas. Miguel Nunes venceu o Rally da Calheta e assumiu a liderança do regional. Neste rally, percorreu as 9 provas de classificação em 51 minutos e 3 segundos. Em segundo lugar ficou Miguel Caires, a 30 segundos e 5 décimas do vencedor. O pódio ficou fechado com Alexandre Camacho, a 33 segundos e 4 décimas do primeiro classificado. João Silva não chegou ao fim da prova, desistiu após acidente em que a viatura saiu da estrada e capotou sem qualquer consequência física para os pilotos. Com esta desistência, perdeu a liderança do Campeonato Regional de Rallys, que é agora de Miguel Nunes, com 86 pontos. Tem mais 3 do que João Silva. No fim da prova, Miguel Nunes, o vencedor, destacou a importância deste triunfo para assumir a liderança do campeonato.
3: É um resultado que nos faz bastante bem. Estávamos a precisar de um bom resultado. Era muito importante para o campeonato, para todo o ano de equipa. Trabalhámos muito desde o último rally e sabíamos que podíamos estar bem neste rally e de facto foi uma prova imaculada, sempre a amealhar alguma vantagem, portanto não podíamos estar mais satisfeitos.
1: Miguel Nunes, que venceu o Rally da Calheta, a próxima prova é o Rally da Madeira, que vai para a estrada entre os dias 30 de julho e 1 de agosto. Paulo Fontes, presidente da Comissão Organizadora, garante que a prova está preparada, apesar de haver necessidade de alguns acertos.
4: Já está mais ou menos delineado e feito. Naturalmente, há sempre coisas para melhorar, há sempre detalhes e situações que há que alterar e fazer. Os ensinamentos colhem-se só quando pomos o rally na estrada e, portanto, vamos tirar primeiros esses ensinamentos. Teremos muitos ensinamentos e muitas ilhações, especialmente de andamentos de alguns pilotos relativamente ao Rally da Madeira. E, portanto, nesse aspecto, o Rally da Madeira está pronto, mas vamos ter agora, logo que se fecham as inscrições, ter muita atenção com a lista que vamos pôr na estrada.
1: Um dos pilotos internacionais com participação confirmada no Rally da Madeira é o italiano Gian Domenico Basso, repetente na prova e com 4 títulos. Apesar da insistência do posto emissor, Paulo Fontes não adiantou outros nomes.
4: Outros virão, mas sei.
5: Mais um nome só.
4: Não posso, não posso. O chocolate fica para outra oportunidade.
1: Ficou a promessa para já e depois deste Rally da Calheta, o 5º regional do Regional de Rallys, a competição é liderada por Miguel Nunes, com 86 pontos, mais 3 do que João Silva. As zonas montanhosas da Madeira permanecem sob alerta laranja pelo menos até terça-feira, devido às altas temperaturas. O restante do arquipélago mantém-se sob aviso amarelo. Para domingo, prevê-se céu em geral pouco nublado, apresentando períodos de maior nebulosidade na vertente norte da Ilha da Madeira. O vento deve superar fraco, inferior a 15 km por hora. há uma pequena subida da temperatura máxima nas terras altas, com previsão de 27 graus para o Funchal.

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1: No Evangelho de hoje, Jesus dirige-nos um dos convites mais belos e consoladores de toda a Sagrada Escritura. Vinde a mim, todos que andais cansados e oprimidos, e eu vos aliviarei. Todos conhecemos o peso das preocupações, das desilusões e das lutas do dia-a-dia. Há momentos em que o coração parece não aguentar mais. Mas é precisamente aí que Jesus se aproxima e nos oferece o seu descanso. Ele não promete uma vida sem dificuldades, mas garante a sua presença ao nosso lado. Convida-nos a aprender com Ele, que é manso e humilde de coração. É nesta humildade e nesta confiança que encontramos a verdadeira paz. Muitas vezes procuramos descanso em tantas coisas passageiras, mas só Deus pode preencher a sede mais profunda do nosso coração. Que hoje aceitemos o convite de Jesus. Entreguemo-lhe os nossos fardos, as nossas inquietações e os nossos medos.

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